0: principais mudanças e os avanços promovidos pela lei.
1: Mariana, alegria minha de estar aqui novamente. A lei Maria da Penha, que completa 20 anos, é uma lei que tira o Brasil da omissão à violência contra as mulheres, né? E que muda uma percepção cultural muito forte e que era danosa para metade da nossa população, que são as mulheres. Antes da lei Maria da Penha, a cultura era quem em briga de marido e mulher, ninguém mete a colher. E essa não intromissão do Estado fazia com que mulheres fossem executadas e ainda em muitas situações, como no crime do Dock Street, né? Ter um argumento da mulher honesta e da morte em defesa da honra, do assassinato em defesa da honra. Então, esse tipo de modelo de civilidade, ele não era sustentável. O Estado brasileiro, ele é denunciado, né, na Comissão Interamericana de Direitos Humanos por conta do crime, da tentativa de crime de homicídio contra Maria da Penha, ali em Fortaleza, uma bioquímica. 3 tentativas e o Tribunal de Justiça local se omite de fazer uma sentença justa. E aí o Estado brasileiro é condenado e nesses 20 anos a gente vem avançando muito, mas encontrando novos desafios, que são as novas formas de expressão de violência contra as mulheres.
0: Ou seja, antes da lei, essa ideia de que em briga de marido e mulher ninguém mete a colher, ela ia até o judiciário mesmo, né? Ou seja, o próprio poder judiciário, o próprio Estado brasileiro encarava a violência doméstica como uma coisa da esfera privada do casamento, né?
1: Não reprovava o agressor e ainda justificava porque ele estava defendendo a própria honra, julgando a mulher, penalizando a mulher. Quem assiste ainda tem pelo YouTube os argumentos que eram utilizados no tribunal, dizendo que aquela mulher pediu para morrer.
0: Agora, ao longo desses 20 anos, secretária, a lei passou também por aperfeiçoamentos, novas discussões no Congresso, ela foi sendo modificada, né? O que a senhora destacaria como os aprendizados trazidos pela lei Maria da Penha, em relação ao enfrentamento da violência contra a mulher?
1: Olha, a lei é muito completa. A lei, na medida em que ela surge dessa penalização, o Estado brasileiro anteriormente, na Convenção de Belém do Pará, que aconteceu aqui no Brasil, se obrigou a criar uma legislação, mas só em 2005, quando houve 2004, quando houve a primeira Conferência Nacional das Mulheres, saíram 2 primeiros pedidos daquela conferência. Primeiro, a sanção da lei Maria da Penha. Segundo, a criação de um programa de enfrentamento à violência contra as mulheres. Isso ali em 2004, 2005, 2006, o governo federal encaminhou a lei para o Congresso, ela foi aprovada. De lá para cá, ela teve muitas ameaças. Em 2012, a PGR encaminhou para o Supremo Tribunal Federal, uma AD, para poder o Supremo Tribunal Federal dizer que não existia inconstitucionalidade da lei. Recentemente, Maria da Penha, através de uma plataforma de informação, que é o Brasil Paralelo, eles tentaram desqualificar novamente Maria da Penha. Então, durante esses 20 anos, a lei também foi muito atacada, além de aperfeiçoada. Primeiro ativo dessa lei, ela fez com que o sistema de justiça criasse a vara de violência doméstica. Ela fez com que ampliasse as redes de delegacias especializadas das mulheres. Ela fez com que a gente ampliasse os mecanismos de acolhimento e de apoio à mulher. Então, casa-abrigo, centro de referência, Casa da Mulher Brasileira, vem tudo na esteira dessa lei. Qual o nosso maior desafio no momento? A lei saiu de entender que violência da mulher era agressão física e assassinato e passou a abordar violência moral, violência patrimonial, violência psicológica. Recentemente assimilou a violência vicária, né, a ela também. Essa é um mecanismo. Ela também fez com que as medidas protetivas de urgência fossem criadas. Não existia medida protetiva que afastava o agressor do ambiente da mulher vítima de violência e, ao mesmo tempo, que fazia com que aquela mulher tivesse um tipo de acompanhamento e monitoramento da segurança pública para que não seja vítima de feminicídio. Então, todos esses mecanismos são inovações da Lei Maria da Penha, que foi considerada na ONU durante muitos anos, ela é a terceira lei com maior aperfeiçoamento. O que ainda não implantamos da lei? Não implantamos devidamente os mecanismos de prevenção. Agora, no ano de 2026, em março desse ano, o Ministério das Mulheres com o Ministério da Educação editou uma portaria para regulamentar a Lei 14.164, que leva à escola o tema do enfrentamento à violência contra as mulheres, e esta portaria encontra-se em processo de implementação no Conselho Nacional de Educação, e agora em outubro, porque é o prazo que as comissões têm, entregará o resultado de como isso será implantado, do ensino fundamental, passando pelo ensino fundamental, médio, até o ensino universitário.
0: Só para a gente explicar aqui para o ouvinte, né, violência vicária que a secretária mencionou é quando o agressor usa um familiar, geralmente os filhos, para atingir a mulher, muitas vezes matando, para causar sofrimento, então, à mulher. Agora, secretária, para a gente encerrar e para celebrar a data, o Ministério das Mulheres está promovendo aí o Agosto Lilás, né? O que está sendo, então, promovido esse mês?
1: Olha, tem uma vedação aí por conta do período eleitoral, mas a violência contra a mulher é considerada uma atividade de interesse público. Então, além das várias ações de divulgação do 180, nós estamos realizando conjuntamente com o Conselho Nacional do Ministério Público, o CNJ e os estados brasileiros. Aí vai, hoje mesmo eu viajo para Belo Horizonte, onde junto com a Defensoria e o Ministério Público, o Ministério das Mulheres vai estar realizando um seminário. Nós temos a nossa ministra viajando o Brasil inteiro, mas nossa principal atividade para o Agosto Lilás são formações dirigidas a operadores de segurança pública e operadores de direito, para que a gente fortaleça o acesso à justiça. Então, o Ministério da Justiça, o Ministério das Mulheres, tem estabelecido no estado como um todo atividades de formação dirigida à Polícia Militar, Polícia Civil, para operacionalizar a Lei Maria da Penha, para atualizar a Lei Maria da Penha, e ao mesmo tempo nós estamos apoiando os estados a partir das organizações, as secretarias estaduais das mulheres dos estados, para que essa agenda ela não só visibilize, mas ela apoie aquilo que a gente chamava de Operação Chamar e passou a ser Operação Mulher Segura. A Operação Chamar acontecia só em agosto, tem um mutirão de mandatos de fazer efetivar e efetivar os mandados de busca, apreensão e prisão, que é aquilo que tem resultado numa diminuição do feminicídio. Nós hoje podemos celebrar porque a quantidade de registro de feminicídios ocorridos nesse primeiro semestre, em comparação ao primeiro semestre de 2025, nós conseguimos uma redução de 2,5. É uma redução ainda pequena, ainda tímida, mas isso significa que 19 mulheres deixaram de ser executadas. E a gente tem aí o desafio de avançar nos estados, na região Centro-Oeste, Sul e Sudeste. A região Norte e Nordeste baixaram vertiginosamente os indicadores de feminicídio.
0: Muito bem, nós conversamos com Estela Bezerra, secretária nacional de enfrentamento à violência contra as mulheres. Secretária, muito obrigada pela sua participação na Voz do Brasil mais uma vez.
1: Obrigada a você, Mariana, e obrigada também por tornar esse tema tão necessário e tão presente no cotidiano, na memória, na audição da população brasileira.
2: Oportunidades para mulheres que buscam qualificação.
0: Estão abertas as inscrições para 70 cursos de educação profissional e tecnológica durante o mês de agosto.
2: As capacitações são presenciais e distribuídas em 24 estados e com oferta de 8 mil vagas no total.
0: Os cursos abrangem áreas como administração, gastronomia, logística, saúde, beleza e turismo.
2: A ação prioriza mulheres acima de 16 anos em situação de vulnerabilidade social ou com baixa escolaridade.
0: Todas as informações estão disponíveis em gov.br/mec.
2: Foi registrada a queda de 37% nos alertas de desmatamento na Amazônia desde agosto do ano passado.
0: No Cerrado, o número de alertas recuou 7,8%.
2: Os dados foram divulgados hoje pelo Instituto Nacional de Pesquisas Espaciais.
3: A área sob alerta de desmatamento na Amazônia caiu cerca de 37% entre agosto de 2025 e julho de 2026. Os números divulgados nesta sexta-feira são do DETER, Sistema de Detecção de Desmatamento em Tempo Real, do Instituto Nacional de Pesquisas Espaciais, o INPE, e mostram também uma redução no Cerrado, como apresentou o coordenador do Programa de Monitoramento dos Biomas Brasileiros, Cláudio Almeida.
4: É uma queda de 7,8% com relação ao ano anterior, foram 5.119 quilômetros quadrados. O Cerrado vinha de altas sucessivas e pelo segundo ano seguido dentro do DT a gente mediu um valor menor, um valor de queda dentro do dado do desmatamento.
3: Por meio de imagens de satélites, os dados do DETER produzem alertas diários para orientar ações de fiscalização e controle do desmatamento. Segundo esse sistema, 5 dos 6 estados amazônicos com as maiores áreas sob alerta registraram redução, com destaque para Mato Grosso, Amazonas e Rondônia. Já no Cerrado, as quedas mais expressivas foram observadas no Piauí e Bahia. Durante a divulgação, a ministra da Ciência, Tecnologia e Inovações, Luciana Santos, falou sobre o trabalho coordenado dos órgãos da União com os estados e municípios.
5: Uma atuação convergente, né, em que aqui a gente dá os dados em tempo real e no mesmo momento entrega aqui ao IBAMA para que faça ação e controle. E sem os prefeitos, sem os estados, né, mobilizados, não era possível também garantir isso.
3: O INPE também disponibilizou nesta sexta-feira os resultados do PRODES, Projeto de Monitoramento do Desmatamento na Amazônia Legal por Satélite, para os biomas Caatinga, Mata Atlântica e Pampa. Esse sistema realiza o levantamento anual das taxas de desmatamento. Os dados referentes ao período de agosto de 2024 a julho de 2025 mostram que na Caatinga houve redução de mais de 34% em relação ao período anterior na área desmatada. Já na Mata Atlântica, a área suprimida passou de 475 quilômetros quadrados para 402 quilômetros quadrados. Houve uma redução de mais de 15%. Também houve queda do desmatamento no Pampa. O bioma localizado no Rio Grande do Sul registrou um recuo de quase 42% em relação ao ciclo anterior. Reportagem Gabriela Noronha.
0: Agosto é mês de atualizar a carteira de vacinação.
2: A estratégia multivacinação conta com cerca de 20 vacinas disponíveis nas unidades de saúde para quem tem menos de 15 anos.
6: Durante todo o mês de agosto, crianças e adolescentes menores de 15 anos de idade poderão atualizar a caderneta de vacinação nas unidades básicas de saúde do país. Para a estratégia multivacinação, os estoques da rede pública serão reforçados, como explica o ministro da Saúde, Alexandre Padilha.
7: São mais de 20 vacinas de vários tipos de doenças. Tem vacinas novas que nem todos os pais já levaram suas crianças, como por exemplo a pneumovinte. E é importante os pais aproveitarem esse momento para atualizar a caderneta de vacinação das crianças.
6: Entre as doenças prevenidas pela vacinação estão tuberculose, hepatites A e B, difteria, tétano, coqueluche, poliomielite, rotavírus, pneumonias e meningites. Por conta do surgimento de um surto de sarampo em vários países da América, a vacinação contra a doença também está sendo reforçada, como destaca o ministro da Saúde, Alexandre Padilha.
7: Outros países do mundo pararam de vacinar, tiveram explosão de casos de sarampo. Os Estados Unidos está vivendo o maior surto de sarampo dos últimos 35 anos da história deles. E esses casos vêm para o Brasil de forma importada. Se a gente não tiver com todo mundo vacinado aqui, tem risco de ter casos de sarampo, surtos de sarampo.
6: A mobilização nacional segue até o dia 1º de setembro. No dia 22 de agosto, um sábado, será o dia D de vacinação, com postos de saúde abertos em todo o país. É importante que os responsáveis compareçam à UBS com um documento de identificação da criança ou adolescente e a caderneta de vacinação física ou digital, disponível no aplicativo Meu SUS Digital. Reportagem Luana Karen.
0: Dia dos Pais já é domingo, ainda dá tempo de comprar um presente, mas fique de olho para o que deveria ser uma alegria não virar dor de cabeça.
2: Na hora de comprar, é bom ficar atento aos seus direitos, como prazos de troca e a qualidade do produto.
0: E nas compras digitais, o cuidado deve ser maior. Confira os prazos, a reputação da empresa e desconfie de ofertas com valores muito abaixo dos preços de mercado.
2: Quem detalha pra gente é Thaís Araújo.
8: A Secretaria Nacional do Consumidor, a Senacom, orienta quem vai comprar presentes a tomar alguns cuidados para evitar problemas. A recomendação é pesquisar preços, conferir as informações do produto, verificar as condições de pagamento, prazo de entrega e política de troca antes de fechar a compra. Nas compras online, o consumidor deve conferir se o site é oficial, verificar a reputação da empresa e desconfiar de ofertas com valores muito abaixo dos praticados no mercado. Também é importante evitar clicar em links recebidos por mensagens ou redes sociais sem confirmar a origem. O Código de Defesa do Consumidor garante o direito de arrependimento para compras feitas fora de lojas físicas, como pela internet, telefone ou catálogo. Nesses casos, o cliente pode desistir da compra em até 7 dias após o recebimento do produto ou assinatura do contrato, com direito à devolução dos valores pagos. Já nas lojas físicas, a troca por motivo de tamanho, cor ou preferência depende da política de cada estabelecimento. Entre as principais dicas estão pesquisar preços, conferir as condições da oferta, observar o prazo de entrega e ter atenção redobrada nas compras online. Em caso de problemas, o consumidor pode procurar os PROCONs ou registrar uma reclamação na plataforma consumidor.gov.br. Thaís de Araújo para a Voz do Brasil.
0: Os efeitos do ciclone extratropical diminuem ao longo dos próximos dias, segundo o INMET, o Instituto Nacional de Meteorologia.
2: Mas, segundo o Instituto, a circulação associada ao sistema favorece a entrada de uma massa de ar frio sobre o sul do Brasil.
0: E a partir de segunda-feira, o ar frio alcança também São Paulo e Rio de Janeiro, porém com menor intensidade.
2: A Defesa Civil Nacional oferece um serviço gratuito para envio de alertas sobre situações de emergência diretamente ao celular.
0: Para receber, moradores podem enviar um SMS com o CEP para 40199 ou mandar um WhatsApp para 61-2034-4611.
2: No caso do Defesa Civil Alerta, basta acompanhar os avisos que aparecem na tela do celular. O sistema utiliza a rede de telefonia para enviar mensagens de texto e avisos sonoros para celulares em áreas de risco elevado.
0: E essas foram as notícias do governo federal.
2: Uma realização da Secretaria de Comunicação Social da Presidência da República.
0: Com produção da empresa Brasil de Comunicação.
2: Fique agora com as notícias do Poder Judiciário e do Congresso Nacional. Uma boa noite e um bom fim de semana.
0: A gente volta segunda-feira. Boa noite.
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11: 20 anos da Lei Maria da Penha. Decisões do STF ampliam a proteção às mulheres.
12: TSE faz ação com urna eletrônica na capital federal.
11: Para o STJ, juiz pode definir percentual do salário mínimo como valor da pensão se alimentante ficar desempregado.
12: Boa noite, eu sou Marcela Luiz.
11: E eu sou Walter Lima.
12: Sancionada em 7 de agosto de 2006, a Lei Maria da Penha segue como um dos principais instrumentos de enfrentamento da violência de gênero.
11: Ao longo de 20 anos, decisões do Supremo Tribunal Federal ampliaram a efetividade da norma. Marta Ferreira.
13: Para marcar os 20 anos da norma, o Supremo Tribunal Federal inaugurou o painel Sete Marias, do renomado artista plástico Antônio Veronese. Carmen Lúcia, única mulher da corte, e que também completou 20 anos como ministra do STF em 2026, explica que a obra de arte passa a integrar o acervo permanente do tribunal como um manifesto contra o feminicídio e a violência de gênero.
14: Este painel é exatamente a demonstração da violência que se vem praticando, a denúncia de um feminicídio que não para, embora eu já tenha conclamado mais de uma vez, parem de nos matar porque nós resolvemos que nós não vamos morrer.
13: Em fevereiro de 2012, o Supremo consolidou a constitucionalidade da norma. Em 2025, a Suprema Corte ampliou o alcance da proteção da Lei Maria da Penha às relações de casais homoafetivos do sexo masculino e aquelas que envolvam travestis e mulheres transexuais.
12: Quem passou pela rodoviária do Plano Piloto em Brasília nesta sexta-feira teve a oportunidade de conhecer melhor a urna eletrônica.
11: Os eleitores puderam tirar dúvidas e treinar para as eleições de outubro. Fábio Ruas.
15: Durante a ação, as pessoas simularam voto, aprenderam qual a ordem de votação para os cargos da eleição deste ano e ainda conheceram os recursos de acessibilidade da urna. A iniciativa faz parte da primeira Semana Nacional do Sistema Eletrônico de Votação e busca aproximar a justiça eleitoral da população.
12: O Superior Tribunal Militar declarou indigno para o oficialato um segundo tenente aposentado do Exército que transmitiu HIV intencionalmente para duas ex-companheiras. O militar já havia sido condenado pela Justiça Comum do Estado do Maranhão por lesão corporal gravíssima e ameaça.
11: Com isso, o STM determinou a perda do posto e da patente nos termos da Constituição e do Estatuto dos Militares.
12: Mato Grosso do Sul foi condenado por submeter trabalhadores, inclusive adolescentes, a condições análogas à escravidão.
11: A decisão é da segunda turma do TST, Samanta Flor.
16: A fiscalização encontrou trabalhadores, inclusive adolescentes, sem registro, alojados perto de agrotóxicos, consumindo água sem tratamento e transportados de forma insegura numa fazenda em Porto Murtinho, Mato Grosso do Sul. O Tribunal Regional não reconheceu o trabalho análogo à escravidão, mas a segunda turma do TST entendeu que a gravidade das violações atingiu não só os trabalhadores, mas toda a coletividade e condenou o fazendeiro a pagar R$100 mil por danos morais coletivos.
12: Juiz, ao determinar a pensão alimentícia, também pode fixar previamente um percentual do salário mínimo para ser adotado como valor da pensão no caso de perda do emprego do responsável pelo pagamento.
11: Esse posicionamento é do STJ. Fátima Uchoa.
17: A terceira turma do STJ reformou o acórdão do Tribunal de Justiça de Santa Catarina e restabeleceu a sentença que havia definido a pensão em 54% do salário mínimo para o caso de desemprego ou trabalho informal do alimentante. Segundo a relatora ministra Nancy Andrighi, a fixação de obrigação alimentar alternativa, prevendo-se antecipadamente a hipótese de desemprego do alimentante, justifica-se pela necessidade de garantir efetividade à prestação jurisdicional e proteção integral, especialmente se houver interesses de crianças e adolescentes. Além disso, evita que o beneficiário da pensão e o responsável pelo pagamento enfrentem novo processo judicial.
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12: Uma boa noite.
11: E um bom fim de semana.
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1: Eu sou Paula Groba.
2: E eu sou Ricardo Nakaoka.
1: E estes são os destaques de hoje do Jornal do Senado, que começa agora.
2: O plenário pode votar regras para indenização por dano moral.
1: Novo modelo de busca por desaparecidos avança no Senado.
2: Senadora destaca 20 anos da Lei Maria da Penha e pede mais proteção às mulheres.
1: Boa noite.
2: Boa noite.
1: Vítimas de crimes podem ter acesso mais rápido à indenização pelos danos sofridos.
2: Um projeto que está na pauta do plenário estabelece critérios mais claros para definir o valor mínimo da reparação e busca agilizar a justiça. Repórter Bruno Lourenço.
3: O plenário do Senado está pronto para votar a proposta que tenta estabelecer regras claras e objetivas na fixação de valores mínimos de indenização em favor das vítimas de crimes. A relatora, senadora Zenaide Maia, do PSD do Rio Grande do Norte, considera que o projeto traz duas inovações. Concede à própria vítima o direito de formular o pedido de indenização na ação penal, reduzindo a dependência da atuação do Ministério Público, e autoriza a fixação automática de indenização por danos morais quando o crime afetar direitos da personalidade, como a vida, a integridade física, a liberdade e a honra. Zenaide acredita que as mulheres terão agora uma ferramenta imediata em processos sobre violência doméstica.
4: A lei passará a reconhecer a irrazoabilidade da exigência de que as vítimas se submetam à nova instrução probatória com o objetivo de demonstrar os danos morais decorrentes das violências sofridas. O dano moral é uma decorrência natural em crimes dessa natureza, não sendo necessárias provas para além daquelas que serviram para a condenação do agressor.
3: Como já veio da Câmara dos Deputados, se aprovado pelos senadores, o projeto de lei segue para a sanção presidencial.
1: E foi sancionada a lei que estende até 2030 o prazo para que hospitais filantrópicos e santas casas de misericórdia renegociem suas dívidas com o dinheiro do FGTS.
2: O senador Nelsinho Trade, do PSD de Mato Grosso do Sul, foi o relator da proposta e destacou o papel estratégico dessas instituições que prestam serviço ao SUS no interior do país. Repórter Raíssa Abreu.
5: Hospitais filantrópicos e santas casas de misericórdia ganharam um alívio para o acerto de suas contas. O presidente Lula acaba de sancionar a lei que estende até 2030 o prazo para que essas instituições tenham acesso ao dinheiro do FGTS para fazer empréstimo. A norma, que tem origem num projeto apresentado pelo líder do governo na Câmara, deputado Paulo Pimenta, do PT do Rio Grande do Sul, foi aprovada pelo Senado no dia 15 de julho. O senador Nelsinho Trade, do PSD de Mato Grosso do Sul, que é médico, foi o relator. Ele destacou o papel estratégico desempenhado pelas santas casas e hospitais filantrópicos, especialmente no interior do país.
6: Todo recurso que for destinado aos hospitais filantrópicos e às santas casas, ainda assim é pouco. Tamanho o trabalho desprendido que essas instituições fazem para a sociedade brasileira. Lá no meu estado, a Santa Casa é a quarta maior do Brasil. Trabalhei 17 anos lá e eu posso ver dia após dia dificuldade daquele hospital e manter o bom atendimento.
5: O senador informou que a linha de crédito usada entre 2019 e 2022 destinou cerca de 3 bilhões de reais a aproximadamente 140 entidades filantrópicas para renegociação de dívidas e reestruturação financeira. O dinheiro do FGTS é de natureza privada, ou seja, é diferente de dinheiro público.
1: A Polícia Federal concluiu a investigação que apurou responsabilidades na queda do avião da Voepes em agosto de 2024. Foram indiciadas 16 pessoas, entre funcionários e ex-funcionários da empresa.
2: No Senado, a Comissão de Infraestrutura já questionou representantes da ANAC sobre a fiscalização da companhia aérea antes e após o acidente. Repórter Alexandre Campos.
7: No Senado, a Comissão de Infraestrutura chegou a ouvir representantes da ANAC para esclarecer a suspensão, pela agência, dos voos da companhia aérea em março de 2025. Na ocasião, o órgão alegou que a Voepaz não estaria cumprindo condições de manutenção e redução de atividades impostas após o acidente. O senador Sérgio Moro, do PL do Paraná, questionou se o cenário de omissão nas manutenções envolvendo o acidente era algo recorrente na companhia aérea, antes mesmo da queda do avião.
8: Esses elementos de degradação já não estavam anteriores dessa precariedade, e porque a ANAC e a fiscalização da ANAC não detectou esses fatores anteriormente a esse acontecimento.
7: Bruno Diniz Delbel, representante da ANAC, afirmou que o cenário que motivou a suspensão das atividades da companhia surgiu somente em fevereiro de 2025, 7 meses após a queda do avião.
9: O principal ponto, né, após o acidente que levou a gente a detectar essa degradação no sistema foi que a empresa não mais estava sendo capaz de demonstrar a execução desses planos de ação corretiva, identificação dos problemas.
7: Se o Ministério Público Federal denunciar à Justiça os indiciados pela Polícia Federal, eles responderão pelos crimes de atentado contra a segurança do transporte aéreo e falsidade ideológica.
1: Quando uma pessoa desaparece, cada hora pode ser decisiva. Um projeto pronto para votação na Comissão de Constituição e Justiça do Senado cria 3 categorias de desaparecimento e define procedimentos específicos para cada situação.
2: A proposta visa tornar as buscas mais eficientes e aumentar as chances de localização das pessoas. Repórter Marcela Diniz.
10: De acordo com o projeto em análise no Senado, os desaparecimentos passariam a ser classificados em 3 categorias. A voluntária, quando uma pessoa maior de idade decide ir embora; a involuntária, quando alguém desaparece em episódios de acidente, desastre ou crise de saúde mental, ou ainda quando uma criança ou adolescente se perde de seus pais ou responsáveis; e a categoria de desaparecimento forçado, quando uma pessoa é sequestrada ou some em outras circunstâncias que também envolvam condutas ilícitas. A proposta, que já recebeu o aval da Comissão de Direitos Humanos, determina que o poder público defina estratégias diferentes de abordagem para cada categoria de desaparecimento. Para a relatora do projeto na CDH, senadora Damaris Alves, do Republicanos do Distrito Federal, as mudanças podem ajudar o Estado a atuar de forma mais eficaz. Ela ressalta que em 2025, o Brasil registrou um recorde de desaparecimentos. Foram 84.760 casos.
11: Uma alarmante média de 232 ocorrências por dia. Esses indicadores evidenciam a necessidade de contínuas atualizações no ordenamento legal para fazer frente ao problema.
10: O projeto está pronto para votação na Comissão de Constituição e Justiça, com relatório favorável da senadora Mara Gabrilli, do PSD de São Paulo.
1: E o dia 7 de agosto de 2006 marcou a luta contra a violência doméstica e familiar contra a mulher. Nesta data foi sancionada a Lei Maria da Penha, que completa 20 anos. A legislação criou medidas como a prisão em flagrante do agressor, as medidas protetivas de urgência e o reconhecimento da violência vicária quando filhos ou familiares são usados para atingir a mulher.
2: A senadora Jussara Lima, do PSD do Piauí, destacou a importância da lei e defendeu o fortalecimento das políticas de proteção às mulheres e o aprimoramento da legislação.
12: Celebrar os 20 anos da Lei Maria da Penha é reconhecer uma das maiores conquistas na proteção das mulheres brasileiras. A lei fortaleceu o combate à violência doméstica, garantiu uma proteção às vítimas e reforçou a responsabilização dos agressores.
2: Com edição de Paula Groba e trabalhos técnicos de João Lira, o Jornal do Senado fica por aqui. Acompanhe agora as notícias do Tribunal de Contas da União e da Câmara dos Deputados. Boa noite.
1: Boa noite e um bom fim de semana.
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14: O Tribunal de Contas da União avaliou a implementação do Compromisso Nacional Criança Alfabetizada. A fiscalização analisou como o programa vem sendo executado. O percentual de crianças alfabetizadas na idade certa passou de 44% em 2023 para 66% em 2025. Apesar dos avanços, 15 estados ficaram abaixo da média nacional e 5 não atingiram as metas do programa. A auditoria também apontou problemas como falta de diretrizes para a alfabetização inclusiva, dificuldades no apoio aos municípios e falhas no acompanhamento dos resultados. O tribunal fez recomendações ao Ministério da Educação para fortalecer o programa e melhorar os resultados da alfabetização no país. Saiba mais em tcu.gov.br.
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15: Proposta cria mais exigências para a fabricação e uso de fogos de artifício.
16: Câmara obriga uso de hora-aula no cálculo da jornada de professores.
15: Avança projeto que prevê medidas para acelerar os processos de adoção.
17: Boa noite. Comissão Permanente da Câmara aprovou proposta que prevê medidas para acelerar a adoção e incentivar o convívio entre crianças e idosos. A reportagem é de Maria Neves.
18: A Comissão de Defesa dos Direitos da Pessoa Idosa aprovou o projeto do deputado Amon Mandel, do Republicanos do Amazonas, que institui medidas para acelerar os processos de adoção. A proposta também cria o programa Cuidar e Conviver, que prevê formas de integrar crianças ou adolescentes e idosos que vivem em instituições e não têm convivência direta com a família. Como forma de acelerar as adoções, o texto cria o Protocolo Nacional de Adoção Ágil. Dentre as regras previstas estão prazos máximos para cada etapa do processo de adoção, como determina o Estatuto da Criança e do Adolescente. A Justiça também deverá dar prioridade a processos que envolvam crianças de até 6 anos, grupos de irmãos e crianças com deficiência. Quanto ao programa Cuidar e Conviver, o projeto estabelece que ele será implantado de forma voluntária pelas instituições. Quando criada, a iniciativa deverá adotar ações como acompanhamento da interação entre crianças e adolescentes e idosos por profissionais capacitados e oferecer atividades educativas, culturais e recreativas aos envolvidos. Na opinião do relator do projeto na comissão, deputado Luiz Couto, do PT da Paraíba, integrar crianças, adolescentes e idosos que vivem em instituições de acolhimento pode trazer benefícios emocionais e sociais para os dois grupos.
19: Os dois grupos têm em comum a vivência de não contarem com a convivência familiar de forma provisória ou definitiva. Dessa forma, pretendo haver benefícios para ambos no intercâmbio de experiências e no apoio emocional mútuo.
18: O projeto determina ainda que os processos de adoção terão de tramitar inteiramente por meios eletrônicos, prever perícias integradas e audiências concentradas. Ministério Público, Defensoria Pública, Judiciário, conselhos tutelares e equipes técnicas terão de instituir formas de interação permanente nos casos de adoção. A proposta ainda inclui o acolhimento familiar como política permanente na Lei Orgânica da Assistência Social e no Estatuto da Criança e do Adolescente. O texto prevê apoio financeiro, suporte psicológico, acompanhamento por equipes multiprofissionais e capacitação obrigatória para as famílias acolhedoras. De acordo com a Momandel, o apoio financeiro busca evitar que a manutenção da criança ou do adolescente dependa apenas da renda da família acolhedora. O projeto também reforça que o acolhimento familiar não se confunde com a adoção. O projeto, que busca acelerar os processos de adoção e promover a integração entre crianças, adolescentes e idosos que vivem em instituições, ainda será analisado por 3 comissões da Câmara. Se aprovado em todas, poderá seguir para análise do Senado. Da Rádio Câmara de Brasília, Maria Neves.
13: Segurança Pública.
15: Rodrigo de Castro, do União de Minas Gerais, defende a proposta de emenda à Constituição que reduz a maioridade penal de 18 para 16 anos. Na visão do deputado, a medida é uma resposta ao aumento da violência e contribui para fortalecer a segurança pública.
17: Rodrigo de Castro afirma que adolescentes de 16 anos já têm discernimento sobre seus atos e que a legislação atual favorece o aliciamento de menores por organizações criminosas. A matéria já foi aprovada na Comissão de Constituição e Justiça e segue agora para análise de uma comissão especial.
20: Uma das distorções que nós assistimos hoje é que jovens com 16 anos de idade, que podem votar para presidente da República, que têm pleno discernimento das suas ações, são beneficiados pela questão da maioridade penal e não podem pagar, às vezes, por um homicídio, por um crime de tráfico de drogas. Através da aprovação dessa PEC, da diminuição da maioridade penal, nós estamos dando uma resposta a esses bandidos, nós estamos dando uma resposta à sociedade que ninguém está acima da lei.
21: Meio Ambiente.
15: Bruno Ganem, do Podemos de São Paulo, acredita que o descontrole populacional de animais está diretamente ligado aos casos de abandono, maus tratos e violência. Para ele, a castração é a principal ferramenta para enfrentar o problema.
22: A castração, ela é fundamental para quem defende a causa animal, mas muita gente que não é da causa não sabe que o impacto, ele vai além. Se a gente não tem um programa de castração nacional muito intenso, muito compatível com o volume necessário, a gente acaba tendo essa situação, né? E ao mesmo tempo tem uma outra vertente importante do trabalho da castração, que é a qualidade de vida do animal. É comprovado que o animal castrado, ele tem uma longevidade maior, inclusive.
17: De acordo com Bruno Ganem, o controle populacional dos animais contribui para a saúde pública porque facilita o atendimento sanitário e veterinário. Segundo o deputado, a castração é um ganho simultâneo para os animais e para a sociedade.
21: Educação.
15: Os deputados aprovaram um projeto que obriga o uso de hora-aula no cálculo da jornada dos professores. Saiba mais sobre o assunto na reportagem de Paula Bittar.
23: A Comissão de Constituição e Justiça da Câmara aprovou uma proposta que estipula a hora-aula como medida para calcular o tempo de professores e outros profissionais do Magistério da Educação Básica destinado às atividades diretamente com estudantes. Pela proposta, a hora-aula será usada como referência, mesmo se a duração for menor que 60 minutos. Relatora na comissão, a deputada Lídice da Mata, do PSB da Bahia, disse que o objetivo é aliviar um pouco os professores.
24: É um projeto muito importante que garante aos professores a inclusão do planejamento de atividades extras-classe na sua carga horária normal. Portanto, faz com que não haja uma sobrecarga de trabalho para os professores.
23: O autor do projeto, o deputado Tarcísio Mota, do PSOL do Rio de Janeiro, acrescentou que a ideia é cobrir uma lacuna jurídica da Lei do Piso Salarial do Magistério Público da Educação Básica, que estabelece que 2/3 da carga horária do professor devem ser dedicados a atividades diretas com o educando e 1/3 para atividades sem interação com o educando, como preparar aulas e corrigir provas, mas sem definir como esse tempo será contabilizado. Segundo Mota, alguns governos começaram a usar a diferença de 10 minutos na hora-aula dos professores para contabilizar como tempo de planejamento.
25: Cada professor foi obrigado a pegar mais turmas, sem 1 centavo do salário a mais. Professores já massacrados, adoecidos nas salas de aula, foram obrigados a pegar mais turmas de uma hora para outra, porque contavam a chamada minutagem para o tempo de planejamento. Uma covardia, uma crueldade.
23: A proposta que estipula a hora-aula como medida para calcular o tempo de profissionais da educação básica destinado às atividades diretamente com estudantes já pode seguir para análise do Senado, a menos que haja recurso para votação antes pelo plenário da Câmara. Da Rádio Câmara, de Brasília, Paula Bittar.
17: Rafael Brito, do MDB de Alagoas, defende o cumprimento do piso salarial do magistério para todos os professores, incluindo os temporários. Ele alerta que quase metade dos estados e a maioria dos municípios brasileiros ainda não pagam o piso para a categoria.
26: Valorizar o professor é uma das políticas públicas que mais impactam a qualidade da educação. Um professor valorizado, com remuneração digna e segurança para exercer sua função, ele com certeza absoluta tem melhores condições de ensinar, de se dedicar aos alunos e de permanecer na carreira por muito tempo. Então a gente defende, né, o cumprimento do piso.
15: Rafael Brito orienta os profissionais que ainda não recebem o piso salarial a procurarem seus sindicatos ou o Ministério Público. O deputado reitera que o cumprimento da lei não é um favor à categoria, mas um direito conquistado.
21: Previdência.
17: Maria do Rosário, do PT do Rio Grande do Sul, é autora do projeto que institui pensão especial para crianças e adolescentes que perderam a mãe em decorrência de feminicídio. Ela afirma que a medida garante apoio financeiro para que os órfãos permaneçam com seus familiares em vez de serem encaminhados a abrigos.
0: Essa lei é importante porque as crianças, os órfãos de mães que foram assassinadas, em geral, o pai dessas crianças ou o padrasto é que cometeu esse crime. E a criança perdeu a mãe, perdeu o pai, perdeu o padrasto. Quando a mãe não deixa nenhuma pensão porque, enfim, já vivia uma condição de hipossuficiência, de pobreza, eu sempre fiquei me perguntando e ouvindo as avós que ficam com essas crianças, eu me dei conta que a orfandade significa uma grande responsabilidade para o Estado brasileiro.
15: Maria do Rosário lembra que o feminicídio deixa impactos permanentes na vida dos filhos das vítimas e defende o fortalecimento de políticas públicas de prevenção à violência contra a mulher. Ela também pede que o Estado atue para evitar novos casos e assegurar proteção às crianças afetadas.
21: Votação.
17: O plenário da Câmara pode votar projeto que cria mais exigências para a fabricação, comercialização e uso de fogos de artifício. O repórter Antônio Vital traz mais informações sobre a proposta.
3: Ganhou o regime de urgência e está pronto para ser votado no plenário da Câmara, projeto que regulamenta a fabricação, a importação, o armazenamento, o transporte, a comercialização e o uso de fogos de artifício. O projeto, já aprovado pelo Senado, prevê punições para quem descumprir as determinações. A queima não autorizada de fogos de artifício, por exemplo, poderá acarretar pena de detenção de 6 meses a 2 anos ou multa. A proposta já foi aprovada por 2 comissões da Câmara, com alterações em relação ao projeto original. Nas comissões de Segurança Pública e de Meio Ambiente, o texto final prevê apenas o uso profissional para os fogos que possam causar lesão grave e morte ou danos ao patrimônio e ao meio ambiente. Determina ainda que as fábricas só poderão ser instaladas na zona rural. Na Comissão de Constituição e Justiça, o relator deputado Lafayette de Andrada, do PL de Minas Gerais, incluiu limites para o barulho provocado pelas explosões. O limite máximo será de 120 decibéis nos lugares onde os eventos são autorizados. Nas áreas residenciais, o limite foi fixado em 110 decibéis e em locais considerados sensíveis, nas cidades, de 85 decibéis. O parecer, porém, não chegou a ser votado e o relator Lafayette de Andrada defendeu a aprovação do regime de urgência para o projeto.
4: Esse é um projeto importante que, na verdade, procura dar toda uma roupagem e uma legislação para a questão de fogos de artifício. Não só para a questão dos decibéis, dos barulhos, considerando os animais, considerando os autistas, considerando os locais, mas também toda a estrutura de comercialização, de armazenamento, ou seja, de segurança. É um projeto muito amplo, merece ser debatido e, portanto, peço aos senhores deputados o voto favorável à sua urgência.
3: O regime de urgência foi criticado por deputados do Missão e do Novo. A deputada Adriana Ventura, do Novo de São Paulo, disse que há pontos positivos na proposta, mas criticou a criação de novas exigências para fabricantes e comerciantes de fogos.
5: Nossa grande questão, e essa é a razão pela qual a gente vai orientar ao contrário, é que amplia muito a intervenção estatal sobre uma atividade econômica que já está regulada por diversos órgãos públicos. Cria um monte de exigências de licenciamento, certificação, rotulagem, armazenamento, fiscalização. Então, a gente tem uma preocupação, a gente quer debater esse projeto, a gente se coloca à disposição para melhorar o projeto, para poder votar favoravelmente o mérito, se for o caso. Mas é não.
3: Com o regime de urgência, o projeto que regulamenta a fabricação, o transporte, a comercialização e o uso de fogos de artifício pode ser votado diretamente no plenário, sem passar pela análise das comissões permanentes da Câmara. Da Rádio Câmara, de Brasília, Antônio Vital.
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21: Transportes.
15: Projeto aprovado pela Câmara reconhece a BR-319 como infraestrutura crítica para a segurança nacional. Capitão Alberto Neto, do PL do Amazonas, defende a proposta argumentando que a medida é essencial para integrar o seu estado e Roraima ao restante do país.
2: Segundo o capitão Alberto Neto, o projeto prioriza investimentos na rodovia e simplifica o processo de licenciamento ambiental. O deputado argumenta que a BR-319 vai facilitar o escoamento da produção, ampliar o acesso a serviços públicos e fortalecer a presença do Estado na região.
7: Então nós vamos destravar os licenciamentos ambientais, nós vamos trazer orçamento, mostrar a importância estratégica da BR-319 para o país. É um sonho de todo amazonense e que nós queremos pertencer verdadeiramente a esse país. A gente nós não queremos ficar isolado. Isso afeta diretamente a nossa economia. No momento de estiagem, por exemplo, onde os nossos rios têm dificuldade para a navegação, é uma saída para o escoamento da nossa produção.
21: Consumidor.
15: Comissão aprova a proposta que busca resguardar direitos dos consumidores em relação ao uso de inteligência artificial. A repórter Silvia Munhato explica como isso pode ser feito.
8: A Comissão de Ciência, Tecnologia e Inovação da Câmara dos Deputados aprovou o projeto que estabelece diretrizes para proteger os direitos dos consumidores no uso de produtos e serviços que empreguem inteligência artificial, com foco em transparência, equidade e privacidade. As empresas ficam obrigadas a informar, de forma clara e destacada, quando o consumidor estiver interagindo com sistemas, respostas ou conteúdos gerados por IA. Também devem explicar de maneira acessível a função do algoritmo e seus impactos sobre a experiência do usuário. Em caso de decisão automatizada, como recusa de crédito, o consumidor terá direito de solicitar informações sobre os critérios utilizados. Além disso, poderá recorrer da decisão e pedir revisão humana. O projeto assegura ainda o direito do consumidor de pedir a exclusão de seus dados de bancos usados para treinar ou operar sistemas de IA. O texto ainda proíbe o uso de sistemas de IA que resultem em discriminação algorítmica, ou seja, tratamento desigual baseado em raça, sexo, sistemas de IA que resultem em discriminação algorítmica, ou seja, tratamento desigual

0: uso de sistemas de IA. O texto também autoriza o uso de IA certificada pelo Executivo para revalidar receitas médicas de medicamentos de uso contínuo, conforme regulamentação a ser definida. A proposta, que busca proteger os consumidores em relação ao uso da inteligência artificial, será analisada pelas Comissões de Defesa do Consumidor e de Constituição e Justiça. Da Rádio Câmara de Brasília, Silvia Minhato.
1: Trabalho.
2: Glauber Braga, do PSOL do Rio de Janeiro, defende a proposta que reduz a jornada de trabalho e acaba com a escala 6x1 sem redução salarial. De acordo com o deputado, a medida garante mais dignidade e tempo de descanso para os trabalhadores.
3: O trabalhador brasileiro tem o direito de ter mais um dia à sua disposição para ter vida além do trabalho, para cuidar da sua saúde mental, para estar mais tempo com a sua família, para ampliar a sua formação sobre os mais variados temas, para fazer aquilo que ele queira fazer. Eles vão ficar mais dispostos, com uma maior capacidade de trabalhar, já que eles não estão sendo explorados à exaustão, como é o regramento que a gente tem nos dias de hoje.
4: Glauber Braga argumenta que experiências internacionais já demonstram que a produtividade das empresas não diminui com a redução da jornada. Ele cita ainda que pesquisas de opinião mostram que a grande maioria dos brasileiros apoia o fim da escala 6x1.
2: Termina agora o Jornal Câmara dos Deputados, produzido pela Rádio Câmara, com trabalhos técnicos de Wellington Teles e apresentação de Val Monteiro e Luciana Vieira. Uma boa noite para você.
4: A Voz do Brasil volta na segunda-feira. Boa noite e bom fim de semana.
1: Você ouviu A Voz do Brasil. Boa noite.

0: 9:55.
1: Amados e amadas, é noite, e a noite é sempre bela, porque tudo é belo quando o coração está cheio de Deus. Não se perturbe, porque não chegou o sono, vai chegar. Relaxe, se entregue, se abandone, não fique tenso, tensa, senão os seus nervos ficam enrijecidos e você não vai conseguir dormir. Relaxe, entregue-se nas mãos de Deus, ore, tome um pouco d'água, desliga o televisor, fique em silêncio. O silêncio traz a paz interior e o sono vem em consequência. Acenda uma velinha, se puder, longe de panos, e reze. Adormeça na presença dos anjos para amanhã acordar bem e continuar sua caminhada. Deus lhe abençoe.
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0: 10:22.
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3: Quando estiveres muito cansado, pare um pouco. 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

0: 10:42. 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

0: 11:01.
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meu Pai. Agora que as vozes silenciaram e os clamores se apagaram, aqui, ao pé da cama, minha alma se eleva a ti para dizer: creio em ti, espero em ti, amo-te com todas as minhas forças. Glória a ti, Senhor. Deponho em tuas mãos a fadiga e a luta, as alegrias e desencantos deste dia que ficou para trás. Se os nervos me traíram, se os impulsos egoístas me dominaram e dei lugar ao rancor e à tristeza, perdão, Senhor, tem piedade de mim. Se fui infiel, se pronunciei palavras vãs, se me deixei levar pela impaciência, se fui um espinho para alguém, perdão, Senhor. Nesta noite não quero me entregar ao sono sem sentir sobre minha alma a segurança da tua misericórdia, tua doce misericórdia, inteiramente gratuita, Senhor. Eu te agradeço, meu Pai, porque foste a sombra fresca que me cobriu durante todo este dia. Eu te agradeço porque, invisível, carinhoso, envolvente, cuidaste de mim como uma mãe em todas estas horas. Senhor, ao redor de mim, tudo já é silêncio e calma. Envia o anjo da paz a esta casa. Relaxa meus nervos, sossega o meu espírito, solta as minhas tensões, inunda meu ser de silêncio e de serenidade. Vela por mim, Pai querido, enquanto eu me entrego, confiante, ao sono, como uma criança que dorme feliz em teus braços. Em teu nome, Senhor, descansarei tranquilo.

0: Que Jesus misericordioso continue nos segurando pela mão.
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2: Nós somos parte da terra e a terra é parte de nós. As flores perfumadas são nossas irmãs. Os rios são nossos irmãos. O búfalo, o cavalo, a grande águia são nossos irmãos. As cristas rochosas, os sumos das campinas e o homem, todos pertencemos à mesma família. Esta água brilhante que corre nos rios irrigados não é apenas água. É o sangue dos nossos antepassados. O rumorejar da água é a voz do pai do meu pai. Cada reflexo na água límpida dos lagos conta o evento da vida do meu povo. Sabemos que o homem branco não compreende o nosso modo de viver. Para ele, um pedaço de terra é igual a outro, porque ele é um forasteiro que chega na calada da noite. Ele trata sua mãe terra e seu irmão céu como coisas que podem ser compradas, saqueadas, vendidas. Sua voracidade arruinará a terra, deixando para trás apenas um deserto. E uma coisa sabemos: a terra não pertence ao homem. É o homem que pertence à terra. E isto temos certeza. Todas as coisas estão interligadas, como o sangue que une uma família. Não foi o homem que teceu a trama da vida. Ele é simplesmente o fio dessa trama. E tudo que o homem fizer a ela, si próprio estará fazendo. Ensina a teus filhos o que temos ensinado aos nossos. Que a terra é nossa mãe. Tudo quanto fere a terra, fere os filhos da terra.

Divino Espírito Santo, Criador e Renovador de todas as coisas, vida da minha vida, vós que dais vida a todo o universo, conservai em mim a saúde. Livrai-me de todas as doenças e de todo o mal. Ajudado com a vossa graça, quero usar sempre minha saúde, empregando minhas forças para a glória de Deus, para o meu próprio bem e para o bem dos meus irmãos e irmãs. Peço-vos ainda que ilumineis com vossos dons de sabedoria e ciência os médicos e todos os que se ocupam dos doentes, para que conheçam a verdadeira causa dos males que destroem ou ameaçam a vida e possam também descobrir e aplicar os remédios mais eficazes para defender a vida e curá-la. Maria, Mãe da vida e saúde dos enfermos, sede mediadora nesta minha humilde oração. Vós que sois a Mãe de Deus e nossa Mãe, intercedei por mim.

0: 11:22.
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agora vou cerrar as pálpebras, Senhor, pois meus olhos terminaram esta noite seu trabalho. Meu olhar outra vez em minha alma vai entrar, após ter passado o dia todo pelo jardim da humanidade. Obrigado, Senhor, por meus olhos, janelas abertas para o alto mar. Obrigado pelo olhar que transporta minha alma, como o raio generoso conduz a luz e o calor de teu sol. Dentro da noite, rezo a ti para que amanhã, quando eu abrir os olhos à luz da manhã clara, estejam prontos para servir a minha alma e ao seu Deus. Faze que sejam claros meus olhos, Senhor, e que meu olhar, bem reto, desperte uma fome de pureza. Faze que não seja nunca um olhar desiludido e desesperado, mas saiba admirar, extasiar-se, contemplar. Dá a meus olhos a graça de saberem fechar-se para melhor te encontrar, mas que nunca se afastem do mundo por medo. Dá-me, ao olhar, a graça de ser bastante profundo para reconhecer tua presença no mundo. E faze que jamais meus olhos se fechem à miséria das pessoas. Que meu olhar, Senhor, seja limpo e firme, mas saiba enternecer-se. E que meus olhos sejam capazes de chorar. Faze que meu olhar não suje o que tocar, não perturbe, mas serene. Não entristeça, mas semeie a alegria. Faze que meu olhar transforme, por ser um encontro, o encontro de Deus. Que seja o apelo, o toque de clarim que mobilize toda a gente, cada qual a soleira da porta, não por causa de mim, Senhor, mas porque vais passar. Para que meu olhar seja tudo isto, Senhor, uma vez mais esta noite, eu te dou a minha vida, eu te dou os meus olhos, para que, ao olhar os homens e as mulheres, meus irmãos e irmãs, sejas tu quem os olhe e de dentro de mim lhes

0: 11:43.
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Felizes são os pobres com espírito e aqueles que compartem com os pobres os riscos e a esperança, porque eles têm o reino em suas vidas. Contrariamente a toda a propaganda de produtos que dão felicidade, felizes os aflitos, porque eles sentirão em suas cruzes a ternura de Deus, que é pai e mãe. Felizes os que sabem vencer-se na conquista da mansidão diária. A terra será deles. Felizes são aqueles que são justos e buscam a justiça e a defendem e a forjam e sentem fome e sede da justiça do reino. O reino saciará sua utopia. Felizes os que têm misericórdia e não deixam passar um sofrimento sem achegar-se dele e nele derramar-se no óleo e no vinho. Eles encontrarão misericórdia. Felizes os que trazem um coração sincero e limpo seu olhar. Mesmo na noite escura, eles verão a Deus. Filhos do Deus da paz, irmãos daquele que é a nossa paz. Felizes os que lutam em paz e pela paz, os construtores da estranha paz do reino. Deles é o Shalom, o Axé, a paz. Felizes sois todos os perseguidos por causa da justiça, nas lutas pela terra, do campo e da cidade, nas lutas do trabalho, nas lutas pela vida. Felizes vós, profetas malditos do sistema, pichados pela ordem, jogados no escanteio do templo e do pretório. Felizes, alegrai-vos, o reino já é vosso. Felizes são os pobres, os meus pobres, os herdeiros do reino.

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2: As 12 promessas do Sagrado Coração de Jesus. Primeira promessa: darei aos meus devotos as graças necessárias para cumprirem os deveres de seu estado. Segunda promessa: farei reinar a paz em suas famílias. Terceira promessa: eu os consolarei em todas as suas aflições. Quarta promessa: serei o seu refúgio seguro durante a vida e sobretudo na hora da morte. Quinta promessa: derramarei abundantes bênçãos sobre os seus empreendimentos. Sexta promessa: os pecadores acharão em meu coração a fonte e o oceano infinito de misericórdia. Sétima promessa: as almas tíbias se tornarão fervorosas. Oitava promessa: as almas fervorosas levantar-se-ão rapidamente a uma grande perfeição. Nona promessa: abençoarei a casa em que se achar exposta e for venerada a imagem do meu coração. Décima promessa: darei aos sacerdotes o dom de tocar os corações mais endurecidos. Décima primeira promessa: as pessoas que propagarem esta devoção terão os seus nomes escritos para sempre no meu coração e jamais serão apagados. Décima segunda promessa: o amor todo-poderoso de meu coração concederá a graça da perseverança final a todos que comungarem na primeira sexta-feira do mês por 9 meses consecutivos, lembrando que é preciso confessar-se próximo da primeira sexta-feira de cada mês, trazer em si o desejo sincero de não pecar, participar da missa por inteiro e comungar na única intenção de reparar o coração ferido de Jesus pelos seus pecados e pelos pecados de toda a humanidade.

0: meu Pai. Agora que as vozes silenciaram e os clamores se apagaram, aqui, ao pé da cama, minha alma se eleva a ti para dizer: creio em ti, espero em ti, amo-te com todas as minhas forças. Glória a ti, Senhor. Deponho em tuas mãos a fadiga e a luta, as alegrias e desencantos deste dia que ficou para trás. Se os nervos me traíram, se os impulsos egoístas me dominaram e dei lugar ao rancor e à tristeza, perdão, Senhor, tem piedade de mim. Se fui infiel, se pronunciei palavras vãs, se me deixei levar pela impaciência, se fui um espinho para alguém, perdão, Senhor. Nesta noite não quero me entregar ao sono sem sentir sobre minha alma a segurança da tua misericórdia, tua doce misericórdia, inteiramente gratuita, Senhor. Eu te agradeço, meu Pai, porque foste a sombra fresca que me cobriu durante todo este dia. Eu te agradeço porque, invisível, carinhoso, envolvente, cuidaste de mim como uma mãe em todas estas horas. Senhor, ao redor de mim, tudo já é silêncio e calma. Envia o anjo da paz a esta casa. Relaxa meus nervos, sossega o meu espírito, solta as minhas tensões, inunda meu ser de silêncio e de serenidade. Vela por mim, Pai querido, enquanto eu me entrego, confiante, ao sono, como uma criança que dorme feliz em teus braços. Em teu nome, Senhor, descansarei tranquilo. Assim seja.
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0: 6:07. Com o cuidado de um pai, o padre Adilson Simões sempre nos dá importantes conselhos, aqui na Agnus Dei FM.
1: O conselho que dirijo a você é prático. Descubra dentro de você as potencialidades da graça que o Senhor lhe concedeu. Descubra-se como pessoa. Você é alguém dotado de dons sobrenaturais. Não se entregue à tristeza. Reanime-se. E se preciso for, recomece tudo. Tudo do zero. Mas comece tudo de novo com Jesus Cristo. Com Ele, você será vitorioso, vitoriosa.
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0: 18:31.
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0: que a união da tua alma com Jesus Eucarístico seja a luz que dissipa as trevas, a força que lhe sustente e a única felicidade do seu coração. Em nome do Pai, do Filho e do Espírito Santo. Amém. Ficai comigo, Senhor,
1: porque vossa presença me é necessária
0: para não vos ofender.
2: Bem sabeis quão facilmente vos abandono.
0: Ficai comigo, Senhor,
1: porque sou fraco e preciso da vossa fortaleza
2: para não cair tantas vezes.
0: Ficai comigo, Senhor.
2: Ficai, Senhor,
0: porque sois a minha vida
2: e sem vós me esmorece o fervor.
0: Ficai comigo, Senhor,
2: para me mostrardes vossa vontade.
1: Ficai comigo, Senhor, porque desejo amar-vos muito e estar em vossa companhia.
0: Ficai comigo, Senhor, se quereis que eu vos seja fiel.
2: Ficai comigo, Jesus, porque minha alma, com quanto seja paupérrima,
1: todavia quer ser para vós uma habitação de consolação, um ninho de amor e tal.
2: Ficai, Senhor, comigo. Busco somente a vós,
0: o vosso amor,
1: a vossa graça,
2: a vossa vontade,
1: o vosso espírito,
0: porque eu vos amo.
2: Pensa alguma,
1: senão o aumento de amor. Amar-vos com perfeição
0: por toda a eternidade. São Padre Pio, rogai por nós.
2: Ficai, Senhor,
0: em nome do Pai e do Filho.

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porque eu amo Maria, porque Jesus ama Maria, porque a igreja ama Maria, porque os anjos amam Maria, porque você ama Maria. Somos todos filhos da mesma mãe, da mãe de Deus, da mãe de Jesus. Hoje nós vamos dar mais um passinho na Salve Rainha e vamos ver uma frase que tem uma palavra antiga. E a frase diz: eia, pois, advogada nossa. Só até aí, de tanta coisa que a gente tem para falar. Eia, pois. Hoje em português do Brasil a gente não fala mais essa palavra eia, né? E o que significa essa palavra, eia, pois? Significa mais ou menos: olha, ouve, escuta, acorda, né? Eia, né? Então, eia, pois, escuta, pois. Então, escuta, então, abre o coração, então, faz alguma coisa, então nos socorre. Eia, pois, advogada nossa. Aqui nós temos um mundo para falar. O que é um advogado? Um advogado é uma pessoa que busca a justiça. Ele fala com duas partes que estão em litígio e busca fazer com que aquelas duas partes tenham paz, se encontrem, se reconciliem. A gente fala em advogado, lembra logo de briga, não é verdade? Mas não é assim. Nós deveríamos associar advogado a conciliador. Eu tenho a pessoa A e B. Se eu sou advogado, eu vou falar no nome de uma delas para a reconciliação e para a paz. Então, quando São Bernardo diz: escuta, pois, advogada nossa, ele está querendo dizer, Maria, escuta, tu que falas a Jesus em nosso favor. Assim como o advogado fala da pessoa A para a pessoa B em favor da pessoa A, Maria fala em nosso favor a Jesus. É isso que significa escuta, escuta bem, fica atenta, eia, fica atenta, pois, advogada nossa, eia, pois, advogada nossa. Escuta o que a gente está dizendo. Você é a nossa advogada junto de Jesus. Você é a nossa defesa junto da Trindade, junto de Jesus e através dele junto da Trindade. Você é aquela que vai falar em nosso favor. Você que é mãe de misericórdia, vai falar a Deus como mãe. Você que é serva, vai nos prestar esse serviço de falar a Deus em nosso favor. É um serviço que você está fazendo. Você que é mãe de misericórdia, vai falar a Jesus as razões pelas quais ele precisa ter misericórdia de nós. E as razões são o próprio Jesus. Você que é nossa advogada, você que é nossa vida, você que é nossa doçura, você que é nossa esperança, escuta os brados dos degredados filhos de Eva. Escuta, sente no teu coração os suspiros, os desejos de ti, o gemido, o choro que nós estamos passando nesse vale de lágrimas. E como advogada, escuta-nos e fala a Jesus em nosso favor, porque nós pecamos. Porque nós traímos Jesus igual a Judas. Porque nós negamos Jesus igual a Pedro. Ou fizemos até pior. Porque nós temos a Eucaristia, nós temos a confissão, nós temos a igreja. Nós precisamos de uma advogada. Meus irmãos, vocês precisam, meu irmão, você precisa de uma advogada. Eu preciso de alguém que fale a Jesus sobre mim com misericórdia. Eu preciso de alguém que fale a Jesus sobre mim com doçura. Eu preciso de alguém que me sirva como uma serva, como uma advogada. Eu preciso de alguém que lembre a Jesus que eu estou a caminho, na saída do degredo. Eu preciso de alguém que lembre a Jesus
que eu estou chorando os meus pecados e por isso eu preciso do perdão. Eu preciso da graça de Deus. Eu preciso do perdão. Eu preciso ser colocada num caminho de santidade. É isso que faz a advogada. Ela reconcilia. Escuta, pois, advogada nossa, socorre-nos. Fala Jesus sobre nós. Porque eu amo Maria, porque ela é a minha perfeita, doce, santa advogada. E você?

0: 1:35.
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0: 2:02.
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2: Horas e 30 minutos.
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Todas as vezes que ouvires o bater do relógio, às 3 horas, deves mergulhar toda na minha misericórdia, adorando-a e glorificando-a. Implora a onipotência dela em favor do mundo inteiro, especialmente dos pobres pecadores, porque nesse momento foi largamente aberta para toda a alma. Nessa hora, conseguirás tudo para ti e para os outros. Nessa hora, realizou-se a graça para todo mundo. A misericórdia venceu a justiça.

0: e ao menos por um breve tempo, reflete sobre a minha paixão, especialmente sobre o abandono que me encontrei no momento da agonia. Esta é a hora de grande misericórdia para o mundo inteiro. Permitirei que penetres na minha tristeza mortal. Nesta hora, nada negarei à alma que pedir pela minha paixão. Em nome do Pai, do Filho e do Espírito Santo.
1: Amém.
0: Pai nosso, que estais nos céus, santificado seja o vosso nome. Venha a nós o vosso reino. Seja feita a vossa vontade, assim na terra como no céu. O pão nosso de cada dia nos dai hoje. Perdoai-nos as nossas ofensas, assim como nós perdoamos a quem nos tem ofendido. E não nos deixeis cair em tentação, mas livrai-nos do mal. Amém. Ave Maria, cheia de graça, o Senhor é convosco. Bendita sois vós entre as mulheres. Bendito é o fruto do vosso ventre, Jesus. Santa Maria, Mãe de Deus, rogai por nós, pecadores, agora e na hora de nossa morte. Amém. Professemos a nossa fé. Creio em Deus, Pai Todo-Poderoso, Criador do céu e da terra, e em Jesus Cristo, seu único Filho, nosso Senhor, que foi concebido pelo poder do Espírito Santo, nasceu da Virgem Maria, padeceu sob Pôncio Pilatos, foi crucificado, morto e sepultado, desceu à mansão dos mortos, ressuscitou ao terceiro dia, subiu aos céus, está sentado à direita de Deus Pai Todo-Poderoso, donde há de vir a julgar os vivos e os mortos. Creio no Espírito Santo, na Santa Igreja Católica, na comunhão dos santos, na remissão dos pecados, na ressurreição da carne, na vida eterna. Amém.
2: Nesta primeira dezena, nós colocamos aos pés de Jesus misericordioso a sua vida, suas intenções, suas necessidades mais profundas do íntimo do seu coração. Nos unimos às almas do purgatório. Rezamos pela conversão dos pecadores do mundo inteiro, pela conversão da nossa família. Eterno Pai,
0: eu vos ofereço o corpo e o sangue, a alma e a divindade de vosso diletíssimo Filho, nosso Senhor Jesus Cristo, em expiação dos nossos pecados e os do mundo inteiro.
2: Pela sua dolorosa paixão,
0: tende misericórdia de nós e do mundo inteiro.
2: Pela sua dolorosa paixão,
0: tende misericórdia de nós e do mundo inteiro.
2: Pela sua dolorosa paixão,
0: tende misericórdia de nós e do mundo inteiro.
2: Pela sua dolorosa paixão,
0: tende misericórdia de nós e do mundo inteiro.
2: Pela sua dolorosa paixão,
0: tende misericórdia de nós e do mundo inteiro.
2: Pela sua dolorosa paixão,
0: tende misericórdia de nós e do mundo inteiro.
2: Pela sua dolorosa paixão,
0: tende misericórdia de nós e do mundo inteiro.
2: Pela sua dolorosa paixão,
0: tende misericórdia de nós e do mundo inteiro.
2: Pela sua dolorosa paixão,
0: tende misericórdia de nós e do mundo inteiro.
2: Pela sua dolorosa paixão,
0: tende misericórdia de nós e do mundo inteiro. Nesta segunda dezena, nós rezamos por você que está doente, por você no leito do hospital, por você que traz uma doença incurável. E com você dizemos: Jesus, eu confio em vós. Convidamos você agora a abandonar-se inteiramente na misericórdia de Jesus que o envolve agora. Nós colocamos aos pés de Jesus todos os enfermos, aqueles que nós conhecemos e amamos, e especialmente rezamos por aqueles enfermos esquecidos, pelos quais ninguém mais reza, e por isso rezamos com imensa confiança. Eterno Pai,
1: eu vos ofereço o corpo e o sangue, a alma e a divindade de vosso diletíssimo Filho, nosso Senhor Jesus Cristo, em expiação dos nossos pecados e os do mundo inteiro.
0: Pela sua dolorosa paixão,
2: tende misericórdia de nós e do mundo inteiro.
0: Pela sua dolorosa paixão,
2: tende misericórdia de nós e do mundo inteiro.
0: Pela sua dolorosa paixão,
2: tende misericórdia de nós e do mundo inteiro.
0: Pela sua dolorosa paixão,
2: tende misericórdia de nós e do mundo inteiro.
0: Pela sua dolorosa paixão,
2: tende misericórdia de nós e do mundo inteiro.
0: Pela sua dolorosa paixão,
2: tende misericórdia de nós e do mundo inteiro.
0: Pela sua dolorosa paixão,
2: tende misericórdia de nós e do mundo inteiro.
0: Pela sua dolorosa paixão,
2: tende misericórdia de nós e do mundo inteiro.
0: Pela sua dolorosa paixão,
2: tende misericórdia de nós e do mundo inteiro.
0: Pela sua dolorosa paixão,
2: tende misericórdia de nós e do mundo inteiro. Nesta terceira dezena,

0: do Diletíssimo Coração de Jesus envolva agora, na paz que vem do Senhor, toda e qualquer pessoa que se sente em desespero. As famílias, os doentes, os agonizantes deste dia, os endividados, que recebam agora, no nome de Jesus, do coração misericordioso de Jesus, a paz que o mundo não conhece. Rezemos agora com imensa confiança. É Jesus, misericordioso, quem nos visita. Eterno Pai, eu vos ofereço o corpo e o sangue, a alma e a divindade de vosso diletíssimo Filho, nosso Senhor Jesus Cristo, em expiação dos nossos pecados e os do mundo inteiro, pela sua dolorosa paixão.
1: Tende misericórdia de nós e do mundo inteiro.
0: Pela sua dolorosa paixão.
1: Tende misericórdia de nós e do mundo inteiro.
0: Pela sua dolorosa paixão.
1: Tende misericórdia de nós e do mundo inteiro.
0: Pela sua dolorosa paixão.
1: Tende misericórdia de nós e do mundo inteiro.
0: Pela sua dolorosa paixão.
1: Tende misericórdia de nós e do mundo inteiro.
0: Pela sua dolorosa paixão.
1: Tende misericórdia de nós e do mundo inteiro.
0: Pela sua dolorosa paixão.
1: Tende misericórdia de nós e do mundo inteiro.
0: Pela sua dolorosa paixão.
1: Tende misericórdia de nós e do mundo inteiro.
0: Pela sua dolorosa paixão.
1: Tende misericórdia de nós e do mundo inteiro.
0: Pela sua dolorosa paixão.
1: Tende misericórdia de nós e do mundo inteiro. Nesta quarta dezena, nós apresentamos a Jesus as necessidades mais íntimas de cada um de nós. E por isso agora você apresenta a sua necessidade. Fale com Jesus agora, que ouve-nos em oração. Porque Jesus tudo pode, nós queremos também nesta dezena pedir por nossas famílias e em especial por todos aqueles que precisam de um trabalho. Jesus, nós pedimos por todo pai de família, por toda mãe de família, por todo jovem que precisa trabalhar. Nós pedimos, Senhor, que tua divina misericórdia, unida à tua divina providência, abra os caminhos para todos os trabalhadores que precisam hoje de um emprego. Rezemos com imensa confiança. Eterno Pai, eu vos ofereço o corpo e o sangue, a alma e a divindade de vosso diletíssimo Filho, nosso Senhor Jesus Cristo, em expiação dos nossos pecados e os do mundo inteiro. Pela sua dolorosa paixão,
0: tende misericórdia de nós e do mundo inteiro.
1: Pela sua dolorosa paixão,
0: tende misericórdia de nós e do mundo inteiro.
1: Pela sua dolorosa paixão,
0: tende misericórdia de nós e do mundo inteiro.
1: Pela sua dolorosa paixão,
0: tende misericórdia de nós e do mundo inteiro.
1: Pela sua dolorosa paixão,
0: tende misericórdia de nós e do mundo inteiro.
1: Pela sua dolorosa paixão,
0: tende misericórdia de nós e do mundo inteiro.
1: Pela sua dolorosa paixão,
0: tende misericórdia de nós e do mundo inteiro.
1: Pela sua dolorosa paixão,
0: tende misericórdia de nós e do mundo inteiro.
1: Pela sua dolorosa paixão,
0: tende misericórdia de nós e do mundo inteiro.
1: Pela sua dolorosa paixão,
0: tende misericórdia de nós e do mundo inteiro. Nesta quinta dezena, nós apresentamos a Jesus tudo aquilo que para nós não tem solução aos olhos humanos. Nesta dezena, nós rezamos por aquilo que é impossível aos nossos olhos, mas não é para Jesus. Pedimos a Jesus pelas curas físicas, por todas aquelas enfermidades que diante da medicina não há cura, por todos os desenganados, por todos aqueles que passam nesse exato momento por muitas aflições e provações na própria carne. Nós pedimos, Jesus, cura, libertação, restauração, pelo poder da tua infinita misericórdia. Jesus, tu és a nossa solução. Nós pedimos por todas as causas impossíveis. Pedimos a tua presença, pedimos a tua fortaleza. E nós convidamos nesse instante você que reza conosco, que de maneira especial recorra à intercessão de Santa Faustina, aquela que foi e é a secretária da Divina Misericórdia. Jesus disse a Santa Faustina: peçam muito, muito mesmo, porque o meu desejo é dar muito. Faça seu pedido e reze com um coração feliz e repleto de confiança. Eterno Pai,
2: eu vos ofereço o corpo e o sangue, a alma e a divindade de vosso diletíssimo Filho, nosso Senhor Jesus Cristo, em expiação dos nossos pecados e os do mundo inteiro,
0: pela sua dolorosa paixão.
1: Tende misericórdia de nós e do mundo inteiro.
0: Pela sua dolorosa paixão.
1: Tende misericórdia de nós e do mundo inteiro.
0: Pela sua dolorosa paixão.
1: Tende misericórdia de nós e do mundo inteiro.
0: Pela sua dolorosa paixão.
1: Tende misericórdia de nós e do mundo inteiro.
0: Pela sua dolorosa paixão.
1: Tende misericórdia de nós e do mundo inteiro.
0: Pela sua dolorosa paixão.
1: Tende misericórdia de nós e do mundo inteiro.
0: Pela sua dolorosa paixão.
1: Tende misericórdia de nós e do mundo inteiro.
0: Pela sua dolorosa paixão.
1: Tende misericórdia de nós e do mundo inteiro.
0: Pela sua dolorosa paixão.
1: Tende misericórdia de nós e do mundo inteiro.
0: Pela sua dolorosa paixão.
1: Tende misericórdia de nós e do mundo inteiro.
2: Deus Santo, Deus Forte, Deus Imortal, tende piedade de nós e do mundo inteiro. Deus Santo, Deus Forte, Deus Imortal, tende piedade de nós e do mundo inteiro. Deus Santo, Deus Forte, Deus Imortal, tende piedade de nós e do mundo inteiro.
1: Em nome do Pai,

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1: Amados e amadas, é madrugada. Quero partilhar com vocês que eu gosto das madrugadas. Gosto do silêncio desse momento. Até nas grandes cidades, às vezes, quando estou no hotel, ouso abrir a janela para olhar, contemplar as avenidas quase abandonadas. É hora de recolher-se. E se você não está conseguindo dormir, por favor, não se estresse, não se maltrate. Administre esse momento sem angústias. Retome o caminho da paz interior. Encha-se dessa paz. Levante-se, tome um pouco d'água. Ore ajoelhado aí no seu quarto. Se quiser, acenda uma velinha longe de panos ou de cortinas. Contemple a sua chama crepitando. Feche os olhos. Você verá uma luz branca azulada, de olhos fechados. Você perceberá uma luz branca azulada descendo sobre você. Eu faço muito esse exercício e vejo essa luz. Repouse, repouse. Os problemas, deixa para amanhã. Deus lhe acompanhará e você o resolverá. Agora, repouse. Repouse, meu filho. Repouse, minha filha. Nada lhe perturbe. Tudo passa. Com a paciência, tudo se alcança. Só Deus basta. Reze, reze. Encha-se de paz. Encha-se dessa paz. Não fique se virando para lá e para cá no colchão. Relaxe. Sinta essa agradável sensação de repouso. De alguém que lhe toca e lhe diz: estou contigo. Nada te perturbe. Deus te abençoe, Deus te proteja. Amém.
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0: 5:30.
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0: irmãos e irmãs. Comecemos esse dia na presença do Senhor, sob o olhar de Nossa Senhora, nossa amada mãe e mestra. A oração do Ângelus nos leva aos braços de Maria. Reze conosco. Amemos a Nossa Senhora, que ela nos apresente a Jesus. Em nome do Pai, do Filho e do Espírito Santo.
1: Amém.
0: O anjo anunciou a Maria.
1: E ela concebeu do Espírito Santo.
0: Ave Maria, cheia de graça, o Senhor é convosco. Bendita sois vós entre as mulheres. Bendito é o fruto do vosso ventre, Jesus.
1: Santa Maria, Mãe de Deus, rogai por nós, pecadores, agora e na hora de nossa morte. Amém.
0: Eis aqui a escrava do Senhor.
1: Faça-se em mim segundo a vossa palavra.
0: Ave Maria, cheia de graça, o Senhor é convosco. Bendita sois vós entre as mulheres. Bendito é o fruto do vosso ventre, Jesus.
1: Santa Maria, Mãe de Deus, rogai por nós, pecadores, agora e na hora de nossa morte. Amém.
0: E o Verbo se fez carne
1: e habitou entre nós.
0: Ave Maria, cheia de graça, o Senhor é convosco. Bendita sois vós entre as mulheres. Bendito é o fruto do vosso ventre, Jesus.
1: Santa Maria, Mãe de Deus, rogai por nós, pecadores, agora e na hora de nossa morte. Amém.
0: Glória ao Pai, ao Filho e ao Espírito Santo.
1: Como era no princípio, agora e sempre. Amém.
0: Oremos. Ó Deus, derramai a vossa graça em nossos corações, para que, conhecendo pela mensagem do anjo a encarnação do vosso Filho, cheguemos por sua paixão e cruz a glória de sua ressurreição. Por nosso Senhor Jesus Cristo vos pedimos, Pai, na unidade do Espírito Santo.
1: Amém.
0: Tenham todos um abençoado dia na presença de Jesus nosso Senhor.

2 e 4. 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

por intercessão da Virgem Maria, Mãe de Deus e Nossa Mãe, as virtudes que nos são necessárias para bem rezá-la, e a graça de ganharmos as indulgências dessa santa devoção, oferecemos particularmente, em desagravo dos pecados cometidos, contra o Sagrado Coração de Jesus e Imaculado Coração de Maria, pela paz do mundo, pela conversão dos pecadores, pelas almas do purgatório, pelas intenções do Santo Padre, pelo aumento e santificação do clero, pelo nosso vigário, pela santificação das famílias, pelas missões, pelos doentes, pelos agonizantes, por aqueles que pediram nossas orações, por todas as nossas intenções particulares e pelo Brasil. Creio em Deus Pai Todo-Poderoso, Criador do céu e da terra, e em Jesus Cristo, seu único Filho, nosso Senhor, que foi concebido pelo poder do Espírito Santo, nasceu da Virgem Maria, padeceu sob Pôncio Pilatos, foi crucificado, morto e sepultado, desceu à mansão dos mortos, ressuscitou ao terceiro dia, subiu aos céus, está sentado à direita de Deus Pai Todo-Poderoso, donde há de vir a julgar os vivos e os mortos. Creio no Espírito Santo, na Santa Igreja Católica, na comunhão dos santos, na remissão dos pecados, na ressurreição da carne, na vida eterna. Amém.

0: Louvemos a Maria, filha bem-amada do Pai Eterno.
1: Ave Maria, cheia de graça, o Senhor é convosco. Bendita sois vós entre as mulheres, e bendito é o fruto do vosso ventre, Jesus. Santa Maria, Mãe de Deus, rogai por nós, pecadores, agora e na hora de nossa morte. Amém.
0: Louvemos a Maria, Mãe admirável de Deus Filho.
1: Ave Maria, cheia de graça, o Senhor é convosco. Bendita sois vós entre as mulheres, e bendito é o fruto do vosso ventre, Jesus. Santa Maria, Mãe de Deus, rogai por nós, pecadores, agora e na hora de nossa morte. Amém.
0: Louvemos a Maria, esposa fidelíssima do Espírito Santo.
1: Ave Maria, cheia de graça, o Senhor é convosco. Bendita sois vós entre as mulheres, e bendito é o fruto do vosso ventre, Jesus. Santa Maria, Mãe de Deus, rogai por nós, pecadores, agora e na hora de nossa morte. Amém.
2: Glória ao Pai, ao Filho e ao Espírito Santo, assim como era no princípio, agora e sempre. Amém.

0: contemplamos os mistérios, gozosos mistérios da alegria. Estamos diante da alegria que irradia do acontecimento da encarnação. O primeiro mistério gozoso, a anunciação, quando a saudação de Gabriel à Virgem Maria se liga ao convite da alegria messiânica. Alegra-te, Maria. Para este anúncio se encaminha a história da salvação e a história do mundo. Todo o universo é alcançado pelo favor divino, com o qual o Pai se inclina sobre Maria para torná-la mãe do seu Filho. E toda a humanidade está incluída no faça-se em mim, com que ela corresponde à vontade de Deus.
1: Senhor, nós pedimos desse mistério a graça de fazer sempre e em tudo a Tua vontade. Pai nosso que estais nos céus, santificado seja o vosso nome. Venha a nós o vosso reino. Seja feita a vossa vontade, assim na terra como no céu.
2: O pão nosso de cada dia nos dai hoje. Perdoa

0: Amém.
1: Ave Maria, cheia de graça, o Senhor é convosco. Bendita sois vós entre as mulheres, e bendito é o fruto do vosso ventre, Jesus.
2: Santa Maria, Mãe de Deus, rogai por nós, pecadores, agora e na hora de nossa morte. Amém.
1: Ave Maria, cheia de graça, o Senhor é convosco. Bendita sois vós entre as mulheres, e bendito é o fruto do vosso ventre, Jesus.
2: Santa Maria, Mãe de Deus, rogai por nós, pecadores, agora e na hora de nossa morte. Amém.
1: Ave Maria, cheia de graça, o Senhor é convosco. Bendita sois vós entre as mulheres, e bendito é o fruto do vosso ventre, Jesus.
2: Santa Maria, Mãe de Deus, rogai por nós, pecadores, agora e na hora de nossa morte. Amém.
1: Ave Maria, cheia de graça, o Senhor é convosco. Bendita sois vós entre as mulheres, e bendito é o fruto do vosso ventre, Jesus.
2: Santa Maria, Mãe de Deus, rogai por nós, pecadores, agora e na hora de nossa morte. Amém.
1: Ave Maria, cheia de graça, o Senhor é convosco. Bendita sois vós entre as mulheres, e bendito é o fruto do vosso ventre, Jesus.
2: Santa Maria, Mãe de Deus, rogai por nós, pecadores, agora e na hora de nossa morte. Amém.
1: Ave Maria, cheia de graça, o Senhor é convosco. Bendita sois vós entre as mulheres, e bendito é o fruto do vosso ventre, Jesus.
2: Santa Maria, Mãe de Deus, rogai por nós, pecadores, agora e na hora de nossa morte. Amém.
1: Ave Maria, cheia de graça, o Senhor é convosco. Bendita sois vós entre as mulheres, e bendito é o fruto do vosso ventre, Jesus.
2: Santa Maria, Mãe de Deus, rogai por nós, pecadores, agora e na hora de nossa morte. Amém.
1: Ave Maria, cheia de graça, o Senhor é convosco. Bendita sois vós entre as mulheres, e bendito é o fruto do vosso ventre, Jesus.
2: Santa Maria, Mãe de Deus, rogai por nós, pecadores, agora e na hora de nossa morte. Amém.
1: Ave Maria, cheia de graça, o Senhor é convosco. Bendita sois vós entre as mulheres, e bendito é o fruto do vosso ventre, Jesus.
2: Santa Maria, Mãe de Deus, rogai por nós, pecadores, agora e na hora de nossa morte. Amém.
1: Ave Maria, cheia de graça, o Senhor é convosco. Bendita sois vós entre as mulheres, e bendito é o fruto do vosso

0: é o encontro com Isabel, no qual a mesma voz de Maria e a presença de Cristo no seu ventre fazem João saltar de alegria.
1: Senhor, nós pedimos nesse mistério a graça da disponibilidade, que sejamos sensíveis à tua vontade e ao mesmo tempo disponíveis às necessidades dos nossos irmãos.
0: Pai nosso que estais nos céus, santificado seja o vosso nome, venha a nós o vosso reino, seja feita a vossa vontade, assim na terra como no céu.
2: O pão nosso

0: mistério gozoso. Inundada de alegria é a cena de Belém, onde o nascimento do Deus menino, o Salvador do mundo, é cantado pelos anjos e anunciado aos pastores, precisamente como uma grande alegria.
1: Nós pedimos, Senhor, nesse mistério, que a nossa vida seja um alegre anúncio de Jesus Cristo, o Senhor, vivo e presente no meio de nós. Pai nosso que estais nos céus, santificado seja o vosso nome. Venha a nós o vosso reino. Seja feita a vossa vontade, assim na terra como no céu.

0: Amém.
1: Ave Maria, cheia de graça, o Senhor é convosco. Bendita sois vós entre as mulheres, e bendito é o fruto do vosso ventre, Jesus.
2: Santa Maria, Mãe de Deus, rogai por nós, pecadores, agora e na hora de nossa morte. Amém.
1: Ave Maria, cheia de graça, o Senhor é convosco. Bendita sois vós entre as mulheres, e bendito é o fruto do vosso ventre, Jesus.
2: Santa Maria, Mãe de Deus, rogai por nós, pecadores, agora e na hora de nossa morte. Amém.
1: Ave Maria, cheia de graça, o Senhor é convosco. Bendita sois vós entre as mulheres, e bendito é o fruto do vosso ventre, Jesus.
2: Santa Maria, Mãe de Deus, rogai por nós, pecadores, agora e na hora de nossa morte. Amém.
1: Ave Maria, cheia de graça, o Senhor é convosco. Bendita sois vós entre as mulheres, e bendito é o fruto do vosso ventre, Jesus.
2: Santa Maria, Mãe de Deus, rogai por nós, pecadores, agora e na hora de nossa morte. Amém.
1: Ave Maria, cheia de graça, o Senhor é convosco. Bendita sois vós entre as mulheres, e bendito é o fruto do vosso ventre, Jesus.
2: Santa Maria, Mãe de Deus, rogai por nós, pecadores, agora e na hora de nossa morte. Amém.
1: Ave Maria, cheia de graça, o Senhor é convosco. Bendita sois vós entre as mulheres, e bendito é o fruto do vosso ventre, Jesus.
2: Santa Maria, Mãe de Deus, rogai por nós, pecadores, agora e na hora de nossa morte. Amém.
1: Ave Maria, cheia de graça, o Senhor é convosco. Bendita sois vós entre as mulheres, e bendito é o fruto do vosso ventre, Jesus.
2: Santa Maria, Mãe de Deus, rogai por nós, pecadores, agora e na hora de nossa morte. Amém.
1: Ave Maria, cheia de graça, o Senhor é convosco. Bendita sois vós entre as mulheres, e bendito é o fruto do vosso ventre, Jesus.
2: Santa Maria, Mãe de Deus, rogai por nós, pecadores, agora e na hora de nossa morte. Amém.
1: Ave Maria, cheia de graça, o Senhor é convosco. Bendita sois vós entre as mulheres, e bendito é o fruto do vosso ventre, Jesus.
2: Santa Maria, Mãe de Deus, rogai por nós, pecadores, agora e na hora de nossa morte. Amém.
1: Ave Maria, cheia de graça, o Senhor é convosco. Bendita sois vós entre as mulheres, e bendito é o fruto do vosso ventre, Jesus.

0: quarto mistério, a apresentação do menino Jesus no templo, exprime a alegria da consagração e alegra o velho Simeão, trazendo também a profecia do sinal de contradição, que o menino será para Israel e a espada que traspassará a alma da mãe.
1: Senhor, nesse mistério nós pedimos a grande graça de estar no mundo sem ser do mundo. Senhor, nós queremos viver como consagrados.
0: Pai nosso que estais nos céus, santificado seja o vosso nome. Venha a nós o vosso reino, seja feita a vossa vontade, assim na terra como no céu.
2: O pão nosso de cada dia nos dai hoje. Perdoai-nos as nossas ofensas, assim como nós perdoamos a quem nos tem ofendido. E não nos deixeis cair em tentação, mas livrai-nos do mal. Amém.
0: Ave Maria, cheia de graça, o Senhor é convosco. Bendita sois vós entre as mulheres, e bendito é o fruto do vosso ventre, Jesus.
2: Santa Maria, Mãe de Deus, rogai por nós, pecadores, agora e na hora de nossa morte. Amém.
0: Ave Maria, cheia de graça, o Senhor é convosco. Bendita sois vós entre as mulheres, e bendito é o fruto do vosso ventre, Jesus.
2: Santa Maria, Mãe de Deus, rogai por nós, pecadores, agora e na hora de nossa morte. Amém.
0: Ave Maria, cheia de graça, o Senhor é convosco. Bendita sois vós entre as mulheres, e bendito é o fruto do vosso ventre, Jesus.
2: Santa Maria, Mãe de Deus, rogai por nós, pecadores, agora e na hora de nossa morte. Amém.
0: Ave Maria, cheia de graça, o Senhor é convosco. Bendita sois vós entre as mulheres, e bendito é o fruto do vosso ventre, Jesus.
2: Santa Maria, Mãe de Deus, rogai por nós, pecadores, agora e na hora de nossa morte. Amém.
0: Ave Maria, cheia de graça, o Senhor é convosco. Bendita sois vós entre as mulheres, e bendito é o fruto do vosso ventre, Jesus.
2: Santa Maria, Mãe de Deus, rogai por nós, pecadores, agora e na hora de nossa morte. Amém.
0: Ave Maria, cheia de graça, o Senhor é convosco. Bendita sois vós entre as mulheres, e bendito é o fruto do vosso ventre, Jesus.
2: Santa Maria, Mãe de Deus, rogai por nós, pecadores, agora e na hora de nossa morte. Amém.
0: Ave Maria, cheia de graça, o Senhor é convosco. Bendita sois vós entre as mulheres, e bendito é o fruto do vosso ventre, Jesus.
2: Santa Maria, Mãe de Deus, rogai por nós, pecadores, agora e na hora de nossa morte. Amém.
0: Ave Maria, cheia de graça, o Senhor é convosco. Bendita sois vós entre as mulheres, e bendito é o fruto do vosso ventre, Jesus.
2: Santa Maria, Mãe de Deus, rogai por nós, pecadores, agora e na hora de nossa morte. Amém.
0: Ave Maria, cheia de graça, o Senhor é convosco. Bendita sois vós entre as mulheres, e bendito é o fruto do vosso ventre, Jesus.
2: Santa Maria, Mãe de Deus, rogai por nós, pecadores, agora e na hora de nossa morte. Amém.
0: Ave Maria, cheia de graça, o Senhor é convosco. Bendita sois vós entre as mulheres, e bendito é o fruto do vosso ventre, Jesus.

0: Ó meu Jesus, perdoai-nos, livrai-nos do fogo do inferno, levai as almas todas para o céu e socorrei principalmente as que mais precisarem da vossa misericórdia.
1: Gozoso e ao mesmo tempo dramático é o episódio de Jesus aos 12 anos no templo, o quinto mistério. Na sua divina sabedoria, enquanto escuta, interroga e ensina. A revelação do seu mistério de filho, totalmente dedicado às coisas do Pai, é anúncio daquela radicalidade evangélica que põe inclusive em crise os laços mais caros do ser humano. Até José e Maria, aflitos e angustiados, não entenderam as suas palavras.
2: Senhor, nesse mistério nós pedimos a graça de viver sempre e em tudo pela fé. Pai nosso que estais nos céus, santificado seja o vosso nome. Venha a nós o vosso reino. Seja feita a vossa vontade, assim na terra como no céu.

0: do mal. Amém.
1: Ave Maria, cheia de graça, o Senhor é convosco. Bendita sois vós entre as mulheres, e bendito é o fruto do vosso ventre, Jesus.
0: Santa Maria, Mãe de Deus, rogai por nós, pecadores, agora e na hora de nossa morte. Amém.
1: Ave Maria, cheia de graça, o Senhor é convosco. Bendita sois vós entre as mulheres, e bendito é o fruto do vosso ventre, Jesus.
0: Santa Maria, Mãe de Deus, rogai por nós, pecadores, agora e na hora de nossa morte. Amém.
1: Ave Maria, cheia de graça, o Senhor é convosco. Bendita sois vós entre as mulheres, e bendito é o fruto do vosso ventre, Jesus.
0: Santa Maria, Mãe de Deus, rogai por nós, pecadores, agora e na hora de nossa morte. Amém.
1: Ave Maria, cheia de graça, o Senhor é convosco. Bendita sois vós entre as mulheres, e bendito é o fruto do vosso ventre, Jesus.
0: Santa Maria, Mãe de Deus, rogai por nós, pecadores, agora e na hora de nossa morte. Amém.
1: Ave Maria, cheia de graça, o Senhor é convosco. Bendita sois vós entre as mulheres, e bendito é o fruto do vosso ventre, Jesus.
0: Santa Maria, Mãe de Deus, rogai por nós, pecadores, agora e na hora de nossa morte. Amém.
1: Ave Maria, cheia de graça, o Senhor é convosco. Bendita sois vós entre as mulheres, e bendito é o fruto do vosso ventre, Jesus.
0: Santa Maria, Mãe de Deus, rogai por nós, pecadores, agora e na hora de nossa morte. Amém.
1: Ave Maria, cheia de graça, o Senhor é convosco. Bendita sois vós entre as mulheres, e bendito é o fruto do vosso ventre, Jesus.
0: Santa Maria, Mãe de Deus, rogai por nós, pecadores, agora e na hora de nossa morte. Amém.
1: Ave Maria, cheia de graça, o Senhor é convosco. Bendita sois vós entre as mulheres, e bendito é o fruto do vosso ventre, Jesus.
0: Santa Maria, Mãe de Deus, rogai por nós, pecadores, agora e na hora de nossa morte. Amém.
1: Ave Maria, cheia de graça, o Senhor é convosco. Bendita sois vós entre as mulheres, e bendito é o fruto do vosso ventre, Jesus.
0: Santa Maria, Mãe de Deus, rogai por nós, pecadores, agora e na hora de nossa morte. Amém.
1: Ave Maria, cheia de graça, o Senhor é convosco. Bendita sois vós entre as mulheres, e bendito é o fruto do vosso ventre, Jesus.
0: Santa Maria, Mãe de Deus, rogai por nós, pecadores, agora e na hora de nossa morte. Amém.

0: Jesus, bendito fruto do vosso ventre. Ó clemente, ó piedosa, ó doce sempre Virgem Maria, rogai por nós, Santa Mãe de Deus, para que sejamos dignos das promessas de Cristo. Amém.
1: Com este Santo Rosário, Maria, a Mãe de Jesus, a nossa Mãe, visita você, visita a sua casa, visita a sua família, visita os seus entes queridos. E ela entra na sua vida com a bênção que vem de Deus. Em nome do Pai, do Filho e do Espírito Santo. Amém.
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0: 6:37.
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0: 7:30.
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Bendita seja a luz do dia, bendito seja quem tudo cria. Bendito seja o fruto sagrado da sempre puríssima Virgem Maria. Espírito Santo, torna o meu coração aberto à palavra de Deus, torna o meu coração aberto à bondade, torna o meu coração aberto à beleza de Deus todos os dias. Senhor meu Deus, mais um dia está começando. Agradeço a vida que se renova em mim, os trabalhos que me esperam, as alegrias e também os pequenos dissabores que nunca faltam. Que tudo quanto viverei hoje sirva para me aproximar de vós e dos que estão ao meu redor. Creio em vós, Senhor. Eu vos amo e tudo espero de vossa bondade. Fazei de mim uma bênção para todos que eu encontrar. Amém.

Queridos irmãos e irmãs, com alegria chego à sua casa nesse sábado da 18ª semana do tempo comum, dia 8 de agosto. Hoje fazemos memória de São Domingos, presbítero. O evangelho de hoje é de Mateus, capítulo 17, os versículos de 14 a 20. Convido você para rezar, refletir comigo, os versículos de 19 a 20. Vamos ouvir.

Os discípulos aproximaram-se de Jesus e lhe perguntaram em particular: por que nós não conseguimos expulsar o demônio? Jesus respondeu: porque a vossa fé é demasiado pequena. A fé, meus irmãos e irmãs, é um dom de Deus. Ele a concede a todos, mas isso leva em conta nossa aceitação. Os discípulos que estão iniciando o trabalho de continuar a obra de Jesus falham nas primeiras tentativas. Não se trata de algo mágico, mas que supõe a fé. Eles ainda não estão convictos de que o poder de Deus, que age na pessoa de Jesus, pode agir também neles. A Igreja de Jesus não é uma sociedade como as outras, sujeita apenas a estratégias humanas bem-sucedidas. Ela caminha na fé, e o resultado dos seus discípulos depende desta fé. Significa não confiar nas próprias forças, mas crer que tudo depende dele. Nossa fé, mesmo limitada, é aceita por Deus. Devemos dizer como aquele pai: creio, Senhor, mas ajuda a minha falta de fé. Rezemos.

Senhor Jesus, reforça minha fé para que no cumprimento da missão eu seja capaz de fazer o que aos olhos humanos parece impossível. Amém.

0: Brilhe em nossa vida a bênção e o amor de Deus, nosso Pai e Criador, de Jesus, nosso irmão Salvador, e do Espírito Santo, fonte de amor, que nos une. Abençoe-nos o Deus cheio de amor e de bondade, o Pai, o Filho e o Espírito Santo. Amém. Fique bem, fique com Deus, tenha um dia abençoado.
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nós vamos consagrar agora ao coração sagrado do Pai das Misericórdias. Você, mulher, tua vida, tua história, o teu coração, rezando juntos. Pai das Misericórdias e Deus de toda a consolação, ouvi a súplica confiante que vos apresentamos neste momento. Acolhei este povo que vem, cheio de fé e esperança, ao vosso santuário, com

0: que volta para vós. Dai-nos a graça de sermos instrumentos da vossa misericórdia na vida dos nossos irmãos, para que assim o vosso nome seja amado em nossa família e em nossa nação. Tudo isso vos pedimos por vosso Filho Jesus Cristo, que convosco vive e reina na unidade do Espírito Santo. Amém.
1: Pai das misericórdias e Deus de toda a consolação,
2: ouvi-nos. 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
1: Bom dia, amados ouvintes. Como é bom quando chega o sábado e eu posso falar para vocês, diretamente no coração de vocês, né? A minha alegria de poder contar com cada um. E bom dia à nossa igreja, né? Vamos cumprimentar Dom José Luiz, nosso bispo diocesano. Vamos cumprimentar todos os nossos sacerdotes, lembrando que sempre precisamos rezar um Ave Maria por cada um deles. A missão deles é árdua, né? É um chamado, como eu falei na semana passada, no sábado passado. É um chamado à missão que Deus privilegia alguns, né? Então são homens que renunciaram a tudo para servir a Deus, para servir os irmãos. E é através deles que nós recebemos a Santa Eucaristia e o perdão dos pecados, né? Quero de uma forma geral aqui cumprimentar os padres aqui da nossa diocese, né? Todos eles, os párocos aqui de Arco Verde, o padre Leonildo no São Geraldo, o padre Marconi no São Cristóvão e o nosso querido padre Adaildo na Matriz do Livramento. Também temos o nosso padre Benevaldo, né? Lá na área do São Miguel, Boa Esperança, né? E quero mandar um abraço bem especial, né? Ao nosso querido pai e diretor espiritual, o padre Adilson Simões, que realmente é um verdadeiro pai para todos nós, né? Que tem a alegria de poder conviver mais perto dele. E ao cumprimentá-lo, cumprimento também o padre Neves, o padre Antônio, o Dom Eduardo, que estão sempre lá na Terra da Misericórdia, e o padre Reginaldo. E comigo aqui agora eu vou cumprimentar Eli Vasconcelos. Bom dia, Eli.
2: Bom dia, doutora. Bom dia a todos.
1: E sigamos. Como sempre fazemos nesse programa, nós vamos convidar ela, né? Ela que deu origem a todo esse programa, Nossa Senhora. Então vamos convidar a Santíssima Trindade, em nome do Pai, do Filho e do Espírito Santo. Amém. Ave Maria, cheia de graça, o Senhor é convosco. Bendita sois vós entre as mulheres. Bendito é o fruto do vosso ventre, Jesus. Santa Maria, Mãe de Deus, rogai por nós, pecadores, agora e na hora da nossa morte. Amém. Rogai por nós, Santa Mãe de Deus, para que sejamos dignos das promessas de Cristo. Sim, Mãe, estamos aqui te oferecendo, nesse dia especial, todos aqueles homens que foram chamados a ser pais. Os que são pai biológico, os que são pai por adoção, os que são pais porque caminham, porque orientam, porque estão junto de cada um de nós. Que a Senhora Mãe possa sempre olhar para cada um e fazer exatamente o que a Senhora fez em Caná da Galileia. Pedir ao seu filho para transformar água em vinho, para que não falte nos lares o vinho da alegria, o vinho do amor, o vinho da fé, o vinho da esperança, da caridade. Que essas famílias sejam completamente restauradas. E que nesse momento também te peço, mãe, visita os pais que nesse momento estão nos hospitais, estão submetidos à quimioterapia, à hemodiálise, que eles sintam fortalecidos pela tua graça, pelo teu amor. E que a gente nesse momento possa realmente deixar o nosso coração repousar, a nossa alma repousar em Jesus. Então vamos nos unir à irmã Kelly.

0: repousados, educados por ela. Nós começamos o programa de hoje. Pai, a força da presença, o poder do exemplo e a esperança que permanece. Hoje abrimos o coração para refletir sobre uma das vocações mais bonitas e desafiadoras da vida, a paternidade. Quando pensamos em um pai, muitas imagens surgem em nossa memória. Para alguns, vem a lembrança, um homem trabalhador que fazia de tudo para sustentar a família. Para outros, aparece a figura daquele que ensinou a andar de bicicleta, que segurou a mão nos primeiros passos, que aconselhou nos momentos difíceis ou que abraçou quando as lágrimas pareciam não ter fim. Mas para alguns, infelizmente, a palavra pai pode despertar silêncio, saudade, ausência ou até mesmo dor. Nesse momento eu me vou até cada um de vocês que, como eu, já tem os seus pais lá no céu, né? Que não tem o seu pai presente nesse dia de hoje. E é justamente por isso que o Dia dos Pais é mais do que uma homenagem. É uma oportunidade de olhar para essa relação com sinceridade, reconhecer sua importância e acreditar que o amor sempre pode escrever novos capítulos. A psicologia nos ensina que a figura paterna exerce um papel fundamental no desenvolvimento emocional dos filhos. O pai ajuda a criança a construir segurança, autonomia, confiança e autoestima. Sua presença comunica uma mensagem silenciosa, mas poderosa. Você é importante. Eu acredito em você. Quantas vezes a gente precisa disso na nossa vida, né? Que alguém nos abrace e diga: eu confio em você, eu acredito no seu potencial, vá em frente. Não se trata de um pai perfeito, pois perfeitos não existem, né? Eu sempre digo para vocês, a perfeição está lá no céu, quando Jesus nos chamar, né? Existem homens que erram, aprendem, recomeçam e crescem junto com seus filhos. Aquilo que mais marca uma criança não é a perfeição dos pais, mas a disponibilidade para amar, ouvir, corrigir com respeito e permanecer presente, né? Hoje estamos num tempo em que muitos pais enfrentam enormes desafios. A rotina intensa, o excesso de trabalho, a preocupação financeira, o uso constante das tecnologias e o ritmo acelerado da vida podem afastar pais e filhos, mesmo quando moram na mesma casa. Às vezes existe proximidade física, mas uma distância emocional grande, significativa. Há pais que oferecem tudo materialmente, mas quase nunca conseguem oferecer aquilo de que os filhos mais necessitam: atenção verdadeira, escuta, diálogo, afeto e tempo compartilhado. Nenhum presente substitui uma conversa sincera, um abraço, um aconchego. Nenhum brinquedo substitui esse abraço. Nenhuma herança vale mais do que uma infância vivida com amor. Também existem homens que carregam uma grande responsabilidade, tornasse pais diferentes daqueles que tiveram. Muitos cresceram sem carinho, sem incentivo, sem demonstrações de afeto. Precisaram aprender sozinhos aquilo que nunca receberam. E isso exige coragem, né? Existe. A boa notícia é que ninguém está condenado a repetir a própria história, né? A psicologia mostra que padrões familiares podem ser transformados quando existe consciência, desejo de mudança e abertura para o crescimento pessoal, né? Então, quando a gente para refletir, né, sobre essa figura que deixa marcas profundas na história de cada ser humano, ou seja, o pai, o seu pai, quando falamos em paternidade, não estamos falando apenas daquele que gerou uma vida. Estamos falando daquele que protege, orienta, acolhe, estabelece limites, ensina pelo exemplo e transmite segurança, né? A gente está falando um pouco aqui da importância do pai na formação emocional dos filhos, né? Então, mais uma vez, a psicologia vem mostrar que a presença afetiva do pai exerce um papel essencial no desenvolvimento emocional dos filhos. A fé cristã, né, a espiritualidade, ela nos recorda que toda verdadeira paternidade encontra sua inspiração em Deus Pai, que ama, corrige com misericórdia, fortalece e nunca abandona seus filhos. Talvez você tenha recebido um pai muito presente. Talvez tenha vivido a dor da ausência, do abandono ou de uma relação difícil, independentemente da sua história. Este programa é um convite à reflexão, à cura, à esperança. E agora eu vou pedir a atenção de vocês para os nossos patrocinadores.
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0: Estamos de volta ao refletir, né, sobre essa questão do desenvolvimento emocional dos filhos. A gente precisa ver que existe uma figura que deixa marcas profundas na história de cada ser humano. É o pai, né? Quando falamos na paternidade, não estamos falando apenas daquele que gerou uma vida. Estamos falando daquele que protege, orienta, estabelece limites, ensina pelo exemplo e transmite segurança. Então, mais uma vez, a psicologia vem nos mostrar que a presença do pai exerce um papel essencial no desenvolvimento emocional dos filhos. A fé cristã nos recorda que toda verdadeira paternidade encontra sua inspiração em Deus. Pai que ama, corrige com misericórdia, fortalece e nunca abandona seus filhos, né? Então, o pai é aquele primeiro modelo de segurança. Nos primeiros anos de vida, a criança aprende quem ela é por meio do olhar daqueles que cuidam dela. O pai brinca, escuta, abraça, protege e demonstra carinho. Ajuda o filho a desenvolver confiança em si mesmo e no mundo. Não são os presentes caros que constroem memórias, mas os momentos de presença verdadeira. Um pai emocionalmente disponível comunica ao filho sem precisar dizer palavras: você é importante, você é amado, pode contar comigo. Essa segurança torna-se uma base para enfrentar desafios ao longo da vida. E também, muitas pessoas confundem amor com ausência de regras, né? Então, na verdade, limites saudáveis são uma demonstração de cuidado. Quando o pai orienta com firmeza e respeito, ensina responsabilidade, perseverança e autocontrole. Os filhos aprendem que toda escolha que fizerem na vida vai trazer consequências. E que a liberdade vai caminhar junto com a responsabilidade. Ele tem liberdade, mas ele também tem a responsabilidade. O equilíbrio entre o afeto e os limites favorece o amadurecimento emocional, né? Então, a gente sabe que grande parte da autoestima, ela nasce das mensagens recebidas durante a infância. Quando o pai reconhece os esforços do filho, celebra suas conquistas e o incentiva diante dos fracassos, ajuda a construir uma identidade mais segura. Por outro lado, críticas constantes, comparações e humilhações podem deixar marcas profundas. Por isso, elogiar o esforço é tão importante quanto corrigir os erros. Os filhos observam, gente, muito mais do que escutam. Então, o exemplo é o que vale mais, né? Eles aprendem vendo como o pai trata a mãe, os avós, os amigos, os colegas de trabalho e até mesmo pessoas desconhecidas. Aprendem honestidade, respeito, humildade, fé e solidariedade, principalmente pelo exemplo. Nenhum pai é perfeito, mas um pai que reconhece seus erros e pede perdão também ensina uma das maiores lições da vida. Né? Se eu vejo o meu pai pedindo perdão por alguma coisa, alguém, eu vou aprender o que é importante que eu perdoe, né? Que eu trabalhe isso na minha fé, né? Jesus nos revelou Deus como pai, um pai que acolhe, que perdoa, que espera, que fortalece, que ama sem medidas. Então todo pai humano é chamado a refletir, ainda que de forma imperfeita, esse amor divino. E eu hoje vou querer ouvir com vocês uma música muito importante, né? Para que vocês possam realmente ouvir e sentir-se tocado, né? Essa música é Abraço de Pai. Existem abraços que duram apenas alguns segundos, mas existem abraços que permanecem por toda a vida. Desde os primeiros dias, o ser humano precisa sentir-se acolhido. A psicologia nos mostra que o abraço, o carinho e a presença amorosa ajudam a construir segurança emocional. Uma criança que se sente protegida aprende pouco a pouco que o mundo pode ser um lugar de confiança e que ela tem valor. No entanto, nem todos tiveram a oportunidade de experimentar esse abraço na própria família. Alguns cresceram com a ausência do pai, outros conviveram com relacionamentos marcados pela distância, pelo silêncio ou pela incompreensão. Essas experiências podem deixar marcas, mas não definem toda a história de uma pessoa. A fé cristã nos apresenta um pai que nunca abandona seus filhos. O abraço de Deus não depende dos nossos méritos. Ele é expressão de um amor gratuito que acolhe, consola, fortalece e renova. É o abraço do Pai misericordioso que espera, como na parábola do filho pródigo, de braços abertos para restaurar a dignidade de quem retoma. Ao ouvirmos a música Abraço de Pai, somos convidados a recordar que Deus continua nos envolvendo com sua ternura, especialmente nos momentos de medo, de solidão e cansaço. Seu abraço não elimina imediatamente todas as dificuldades, mas nos dá força para atravessá-las com esperança. Enquanto a música toca, permita que seu coração descanse no amor do Pai, Talvez seja este o abraço que você mais precisava receber.

0: Muito bem, próximo.
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2: Que esta canção desperte em cada pai o desejo de ser presença amorosa na vida de seus filhos, oferecendo não apenas sustento material, mas também tempo, escuta, carinho e orientação. E que cada filho, independentemente de sua história, possa encontrar em Deus o abraço que cura feridas, restaura a esperança e renova a confiança. Existe uma verdade, né? Jesus, ele nos apresentou um Deus que acolhe, espera, perdoa e nunca desiste dos seus filhos. Mesmo quando falhamos, Deus continua de braços abertos, como o pai da parábola do filho pródigo, que a gente ouviu agora há pouco na música. Esse amor nos recorda que a verdadeira autoridade nasce do serviço, da misericórdia e da presença. Talvez hoje existam ouvintes que perderam seus pais. Outros convivem com pais idosos e enfrentam a inversão dos papéis, tornando-se cuidadores daqueles que um dia cuidaram deles. Ainda aqueles que carregam feridas, né? Trazem consigo muitas feridas profundas causadas pela rejeição, pela violência ou pelo abandono. A cada uma dessas pessoas, queremos dizer: Deus conhece sua história. Ele vê suas lágrimas. Aquelas que ninguém vê, ele vê. E ele é capaz de curar até mesmo as memórias mais dolorosas, né? Se seu pai está vivo, você tem um excelente momento para dizer aquilo que ficou guardado durante anos. Obrigado, eu amo você, sinto sua falta. Vamos recomeçar, pai, de onde a gente parou, né? E se você é pai, lembre-se de que seus filhos aprendem muito mais observando sua vida do que ouvindo seus discursos. Eles aprenderão a respeitar vendo você respeitar. Aprenderão a rezar vendo você rezar. Não adianta você mandar seu filho para a igreja e você não ir junto. Porque alguns continuam, mas a criança, ela vai pelo exemplo, né? Então, o domingo é sagrado, né? É o dia do Senhor. Agora eu preciso pedir os nossos patrocinadores para entrar em cena.
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estamos de volta e nós estamos no terceiro bloco, que quando eu estou fazendo o programa ao vivo, eu costumo deixar para vocês participarem, né? Eu encerro, vou fazendo o encerramento e convido vocês para participarem pelo Instagram, pelo Facebook, pelo... Mas hoje, como está sendo gravado, a gente só tem via o rádio, né? A Rádio Agnosgeis. Então, eu gostaria de, nesse início de bloco, me unir, né, a cada um de vocês que, como eu, já tem seus pais na eternidade, né? Neste momento, quero me unir de maneira especial a todos os filhos e filhas que, neste dia dos pais, carregam a saudade, a cadeiras vazias, abraços que fazem falta e vozes que hoje ecoam apenas na memória. Mas para nós cristãos, a morte não é a última palavra. Acreditamos na vida eterna e na promessa de Cristo de que um dia nos reencontraremos. Vamos rezar juntos para os pais que já partiram para a casa do Pai. Em nome do Pai, do Filho e do Espírito Santo, Pai de infinita bondade e misericórdia, hoje elevamos a Ti uma prece cheia de amor e saudade por todos os pais que já concluíram sua caminhada nesta terra. Recebe-os em Teus braços, Senhor, e concede-lhes a alegria da vida eterna, onde não existe mais dor, sofrimento ou lágrima, mas apenas a paz que vem da Tua presença. Obrigado pelo dom da vida que chegou até nós por meio deles. Obrigado pelos ensinamentos, pelos sacrifícios silenciosos, pelos abraços, pelas palavras de incentivo, pelo trabalho, pela dedicação e pelo amor que conseguiram oferecer, mesmo em suas limitações humanas. Para aqueles que deixaram lembranças felizes, nós te agradecemos. Para aqueles cujas histórias foram marcadas por dificuldades, desentendimentos ou feridas, nós te pedimos a graça da misericórdia. Cura o que ainda dói em nossos corações e transforma toda mágoa em paz. Consola, Senhor, os filhos e as filhas que hoje sentem o peso da saudade. Enxuga suas lágrimas e faz nascer em seus corações a esperança do reencontro prometido por Cristo, que venceu a morte e nos abriu as portas da vida eterna. Que a lembrança de nossos pais seja sempre fonte de gratidão, inspiração e amor. Que o bem que eles semearam continue vivo em nossas atitudes, em nossas famílias e em nossa fé. E quando também chegar o dia da nossa partida, concede-nos a graça de reencontrá-los na Tua presença, onde celebramos para sempre o Teu amor. Que a luz eterna brilhe para todos os pais falecidos, que descansem em paz, sustentados pela Tua misericórdia infinita. Em nome do Pai, do Filho e do Espírito Santo. Amém. Através de meu pai, Giovanni, eu me uno a todos vocês que também vão vivenciar essa mesma saudade no Dia dos Pais, né? Diante de tudo que eu falei para vocês, eu acho que o maior presente que um pai pode oferecer não cabe em uma caixa, nem tem valor financeiro. O maior presente é o tempo dedicado, o abraço sincero, a palavra que encoraja,
o exemplo de honestidade, a fé vivida dentro de casa e a certeza de que o filho leva para a vida inteira. Eu nunca estive sozinho. Essas memórias, né, que a gente construiu ao longo das nossas vidas, na nossa infância, com os nossos pais, né? Se você é pai, lembre-se de que seus filhos talvez esqueçam muitos presentes, mas jamais esquecerão como sentiram ao seu lado, né? Aquele momento de dor do filho em que você chegou e simplesmente abraçou. Simplesmente aquele filho sabia que podia contar com aquele pai. E se você é filho, aproveite cada oportunidade para agradecer, abraçar, conversar e amar. E se seu pai já partiu ou a relação foi marcada por dores, entregue essa história a Deus. O perdão não muda o passado, mas pode libertar o futuro. Que Deus Pai, fonte de amor, fortaleça cada pai em sua missão e faça nascer dentro de cada família relações mais saudáveis, mais acolhedoras e mais cheias de esperança. Vou convidar vocês para a gente ouvir uma música que é bem conhecida de todo mundo, né? Mas que eu costumo sempre lembrar nesse dia do Dia dos Pais. É a música que vocês conhecem, do Fábio Júnior, né?

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1: Uma música belíssima, uma letra belíssima, né? Que faz com que nós, como filhos, possamos refletir também sobre como é o nosso agir com os nossos pais, né? Quarto mandamento da lei de Deus, honrar pai e mãe, né? Então, até onde eu estou honrando meu pai, que é muito importante. Eu gostaria, sinceramente, de abraçar cada um de vocês que me acompanham, que vem me acompanhando desde os primeiros programas, né? Graças a Deus, bastante homens que eu sei que são pais, né? E que me acompanham. Então, através de uma pessoa que convive comigo e que realmente é um grande pai, né? É esse pai que está presente, que está estimulando, que está abraçando. Então, através de Augusto, meu marido, eu abraço cada um de vocês e desejo realmente que esse Dia dos Pais possa despertar em todos nós a gratidão, a reconciliação e a esperança. E que São José inspire os pais a serem homens de fé, coragem e ternura. E que Deus Pai abençoe cada família, fortalecendo os laços de amor que sustentam a vida. Um feliz e abençoado Dia dos Pais. Um abraço bem carinhoso.

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pensamos em desistir. Desistir porque fugir dos problemas, na maioria das vezes, é a saída mais próxima. Desistir porque somos frágeis, porque nossa humanidade nos faz frágeis. Desistir porque as dificuldades parecem maiores do que podemos suportar. E diante da provação, se entregar se torna a alternativa mais fácil. Quero dizer para você, meu irmão, para você, minha irmã, que passa por um momento de dificuldade, não desista. Deus lhe fez vencedor. O amor do Divino Pai Eterno é capaz de lhe dar muito mais do que você imagina. Deus lhe dá o dia de hoje como uma oportunidade para você ser melhor. Ele quer você melhor. Ser melhor na sua dificuldade, no seu jeito humano de ser. Ser melhor diante das suas provações. E Ele lhe quer melhor para cumprir a sua missão na Terra. A missão de ser feliz. Porque, meu irmão, você nasceu para ser feliz. Porque Ele nos deu o Seu Filho amado para nos redimir de todos os nossos pecados, nos livrar de todo o mal e nos dar a salvação. Entregue nesse momento a sua vida nas mãos de Deus e reze comigo. Divino Pai Eterno, aqui estou para vos pedir que abençoeis a minha família, que abençoeis a minha casa, que cuideis de todas as pessoas que amo, das pessoas que me amam e também das pessoas que me invejam. Divino Pai Eterno, entrego nas vossas mãos o trabalho e todas as pessoas que trabalham comigo. Entrego a minha casa, a minha família, os meus amigos. Dai-me sabedoria para lidar com o medo e a insegurança que vem com as dificuldades. Peço paciência para perseverar no caminho do Senhor e nunca abandonar a minha missão com fé e esperança. Divino Pai Eterno, peço-vos a cura para o corpo.

Na Agnus FM são 9:29. Muito bom dia para você, ligado nesta manhã de sábado, dia 8 de agosto de 2026, aqui em nossa programação, tá bom? Sabadão, daqui a pouquinho, às 11 horas da manhã, teremos o programa Caridade na Verdade, e assim seguimos com a nossa programação. Nós queremos convidar você a estar conosco amanhã, logo cedinho, amanhã, a partir das 7 horas da manhã, lá na Terra da Misericórdia, um domingo bem diferente, domingo do Dia dos Pais. Domingo dos Pais, nós teremos toda uma programação especial esperando por você, tá bom? Teremos a caminhada pela vida também, que será um momento marcante, muito bonito, em defesa da vida, em prol da vida, e queremos tê-los conosco. Você que é família, que luta pela família, você que ama a sua família, deve estar conosco também, participando desses belos e importantes momentos no Santuário da Divina Misericórdia, tá bom? Queremos tê-los conosco, vê-los por lá e passarmos um domingo bem diferente, com uma programação toda, mas toda especial mesmo, lá no Santuário da Divina Misericórdia, neste domingo, dia 9 de agosto, Dia dos Pais, tá bom? Você é o nosso convidado todo especial a estar conosco, a participar conosco e vivenciar um domingo bem diferente, tá certo? Vamos juntos então, aqui na sua rádio Agnus Dei. Deixa eu aproveitar e mandar um abraço a todos que estão conosco nesta manhã de sábado. Já por aqui o nosso ouvinte Marcondes Viana já mandou sua mensagem por aqui. Bom dia, Marcondes, tá lá no Secora, e ele já aproveita e manda um abraço aí para os seus amigos, tá certo? E para todos que estão sintonizados na Agnus Dei FM. Valeu, Marcondes, manda um abraço para seu Antônio, para o Fraga, para o Maicon, fisioterapeuta, seu Francisco, quem mais? O Gago, enfim, todos os seus amigos e os homens do texto dos homens lá da Boa Vista. Valeu então. Ivete França também está ligadinha conosco. Nosso ouvinte Maria Mônica no sítio Gravatá, Damiana, Maria Mônica, um abraço a vocês. Quem mais está por aqui? Nosso ouvinte lá no sítio Soares, tem a nossa ouvinte, deixa eu ver por aqui quem mais. Pessoal de Mimoso também na sintonia. Muito bem, Elias Muniz, lá em Beira Mar Pesqueira, também está ligadinho conosco. Nosso ouvinte Grazi, Grazi Família, lá no sítio Soares também, sempre ligados, sintonizados na rádio Agnus Dei, tá bom? Um abraço a todos vocês. Lá em Mimoso tem a nossa ouvinte Marilene, quem mais? Tem a Cristina, toda essa gente amiga de Diga e família, Paulo Sérgio, enfim, todos vocês. Sérgio, todos ligados sempre na sintonia. Yane também, um grande abraço para vocês, tá bom? Bom, são 9:32. 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
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Gratidão por tudo e esperamos sempre e confiamos que o nosso Deus, como sempre, é maravilhoso, está sempre conosco e tenho certeza que você vai se unir aos demais, vai fazer a sua contribuição com essa obra para manter firme e forte na evangelização. Eis a nossa missão, evangelizar com renovado ardor missionário. 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Agora são 9 horas e 35 minutos, a gente volta já.

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0: Agora são 9 horas 43 minutos. Estamos de volta com você nessa manhã legal de sábado, 8 de agosto. Didiga tá lá no sítio Climério em Mimoso Pesqueira. Já manda seu recadinho por aqui. Fala, Didiga. Diga, Didiga. Cadê tu, Didiga?
1: Ali, bom dia.
0: Bom ali. Dia.
1: Manda aí um alô pra dona Iraci.
0: Dona Iraci.
1: É. Pra minha neta aqui, Jamil Tainá. Pra meu neto Iraci.
0: Certo.
1: Meu filho Luciano e meu neto Maria Eduardo. Tá, Laura Lucas.
0: Quem mais? Diga.
1: Mande pra o meu filho Célio.
0: Certo.
1: Pra Neide.
0: Uhum.
1: Toda a galera que estiver ouvindo a rádio, isso. Todo mundo que estiver ouvindo a rádio. Viu?
0: Muito bem, Didiga, recadinho dado por aqui, tá bom, querida? Feliz final de semana pra vocês aí, sempre ligados conosco, pessoal do Mercadinho Padre Cícero, lá em Pesqueira também. É, ouvintes assíduos, né? Todos os dias, em nossas manhãs e tardes, estão ligados conosco, trabalhando mais atentos à nossa programação. Quem também está conosco por aqui é nosso ouvinte Maria Monteiro, lá em Paranatama. Mandou a seguinte mensagem: bom dia, Eli. Maria Monteiro de Paranatama, estou ouvindo essa rádio, que é uma alegria ligar o rádio e ouvir todos vocês. Obrigado, Maria Monteiro, aí de Paranatama, que está ligadinha conosco, tá bom? O nosso ouvinte Márcio está lá na Pintada, Sítio Pintada. Ele diz: manda um abraço aí para todos da minha família, todos vocês aí da rádio. Valeu, Márcio. Deixa eu aproveitar e mandar um abraço ao Zaca, aí no restaurante Frei Damião, na Serra das Varas. Também ao Kiko, Kiko no restaurante também, aí, né? Kiko em seu restaurante, sempre conosco também. Quem mais está conosco, sempre ligadinho lá no Sítio Mocó, pessoal. Seu Zacarias Número 12 também, ouvinte das nossas manhãs, da nossa programação. Dilson Macineira, alô Dilson, abraço querido, valeu, abraço a todos vocês, tá bom? Sempre ligados na rádio Agnus Dei. Quem mais está por aqui pelo 87991285594? É você nesta manhã de sábado com a rádio Agnus Dei. Reforço o convite, amanhã queremos tê-los conosco também no Santuário da Divina Misericórdia, né? Todos juntos na caminhada pela vida, tá bom? Você é o nosso convidado. Esse é um domingo bem diferente, domingo dos pais, lá na Terra da Misericórdia. E você conosco também, tá bom? Quem mais está por aqui? Zenilda de Almeida, lá em Sanharó. Nosso ouvinte, dona Zenilda, dona Rita da Conceição, também em Sanharó. Sempre sintonizados na Rádio Agnus Dei. Irmã Angélica canta pra gente: És tu quem eu amo.

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Quem namora está descobrindo alguém de maneira especial. Descobre que ele ou ela é diferente. Tem alguma coisa que atrai. Algo que parece deslumbrar, complementar, enriquecer. Quem no seu namorado ou na sua namorada quer ver apenas o reflexo de si mesmo, não faz a experiência do amor. Amar é sair de si. Narcisismo é idolatrar-se a si próprio, procurar no outro ou na outra a imagem de si mesmo, de seus gostos, de suas opiniões, de seu modo de ver a vida. Respeitar o outro é acolher o outro na sua diferença, no seu ser outra pessoa, com outra história de vida, dono ou dona de seu próprio processo de decisão. Por isso, vai esse primeiro conselho para quem está namorando: respeitar. Respeitar o outro é aceitar que o outro seja outro e não a fotocópia de nós mesmos. Respeitar é não querer cercear a liberdade do outro ou da outra em nome do amor. Respeitar é o rapaz não querer controlar a vida da menina, reconhecendo que ela é dona do seu nariz e não precisa de sua licença para tratar de sua vida. Respeitar é também alguém não imaginar que precisa necessariamente ser correspondido nos seus sentimentos. Ninguém pode ser obrigado a amar. O namoro é uma etapa de crescimento, de amadurecimento das pessoas. Se não há respeito no relacionamento, não há crescimento. Há só imposição. Amor sufocante que enjaula a pessoa. E aí não é amor, é o mesquinho sentimento do egoísmo, travestido de paixão. Respeitar, esse é o primeiro conselho, para crescer, para aprender, amadurecer, para acolher o outro na sua enriquecedora diferença. O segundo conselho que vai para quem está namorando é esse: aconselhar-se. Quem vai se casar precisa aprender da experiência dos seus pais, no mínimo. Sobretudo, antes de tomar uma decisão sobre casamento, precisa aconselhar-se com os pais. Decisões precipitadas são sempre um desastre. Já cantou o Padre Zezinho que nenhuma família comece em qualquer de repente. Para o jovem cristão, é de se esperar também que ele mantenha uma conversa com o seu confessor ou com alguém de experiência na sua comunidade de fé antes de uma decisão definitiva para o casamento. E isso não é de se estranhar. E estranho é alguém, diante de uma definição tão importante para o seu futuro, aventurar-se apenas pela própria cabeça e dispensar o apoio de quem lhe pode ajudar a pensar melhor. Depois desses dois conselhos, respeitar e aconselhar-se, eu vou completar a conversa com o terceiro: ter calma, não apressar-se, não meter os pés pelas mãos e engravidar antes do casamento. Isso é sinal de irresponsabilidade, descontrole, desrespeito. É claro que ninguém vai escorraçar uma pessoa por uma situação de gravidez, mas cada coisa no seu tempo. O fato é que essas situações forçam casamentos, apressam um processo que requer tempo, calma, planejamento. É preciso ter calma. Então aí estão três conselhos. Planejamento. É preciso ter calma.

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5: Quando estiveres muito cansado, pare um pouco, descanse, ore e depois retome aos seus trabalhos com vigor, esperança e fé.

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Muito bem, muito bem, muito bem. Agora pontualmente 11 da manhã. Essa é a Rádio Agnus Dei FM 106,7, a sua emissora católica. Tocando o melhor da música católica pra você. Daqui a pouquinho teremos o programa Caridade na Verdade. Depois, a partir das 13 horas até as 14, Catolizando. Depois teremos Padre Zezinho Palavras que Não Passam, com o Padre Edson Rodrigues. Às 15 horas, a Hora da Misericórdia. Depois o programa com Horácio também, Catequese com Horácio. É, a partir das 15 horas e 30 minutos, tá bom? Vamos juntos então, tocando o melhor. Teremos com Horácio Escola da Palavra, né? Muito bem. A partir das 15 horas e 30 minutos, depois teremos a Santa Missa às 17 e assim seguimos com a nossa programação, tá bom? Mas queremos convidá-los a estarem conosco amanhã, mais uma vez, para a caminhada pela vida. Amanhã, Dia dos Pais, lá no Santuário da Divina Misericórdia, nós teremos uma programação toda especial, tá bom? Convide seu papai, leve seu papai, esteja em família também, para vivenciarmos momentos maravilhosos lá no Santuário da Divina Misericórdia, trilhas especiais, a caminhada que será muito especial também. E vamos juntos vivenciar um momento e um domingo bem diferente lá no santuário. Encerrando tudo isso às 16 horas com a bênção do Santíssimo Sacramento, tá bom? Será uma programação muito, mas muito especial. Agora são 11 horas, 2 minutos. Nós vamos a um breve intervalo comercial e já voltaremos trazendo muito mais para você, tá certo? Não sai daí, não desliga, é rapidinho.

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Queridos irmãos e irmãs, no dia 9 de agosto,

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0: Pois é, estamos aqui para mais um sábado do Caridade, na verdade. E como é bom voltarmos a participar, sim, participar deste programa com você. Com você que vem em auxílio, com você que vem em nosso socorro. E quando eu digo em nosso socorro, é porque nós somos a voz daqueles que muitas vezes não têm voz. Nós somos aqueles que querem fazer o bem, aqueles que tanto necessitam. Bom dia, queridos irmãos. Bom dia, Eli Vasconcelos.
1: Bom dia, Anabel. Bom dia a todos.
0: Pois é, hoje o nosso amigo Tiago Felipe está folgando, né? Ele hoje e amanhã é folga dele.
1: É merecida, né?
0: Merecida folga, com certeza. E aqui estamos nós para realizar esse programa que nos faz um bem imenso, né? E como a gente costuma dizer, cada programa agora a gente diz: hoje nós vamos bombar. Sim, vamos bombar, vamos com certeza atingir a nossa meta de levar a 20 famílias a cesta básica, o cobertor, aquilo que eles tanto necessitam. E nós queremos agradecer a Deus, a você que já está em sintonia conosco, a você que também aguarda este momento para celebrar conosco, para viver conosco esse momento que Jesus nos convida para fazer o bem sem olhar a quem.

0: São 11 horas 17 minutos. Você acompanha conosco o programa Caridade da Verdade deste sábado, 8 de agosto de 2026. Mas afinal, o que é a caridade? Caridade da Verdade. A caridade, ela não é apenas dar aquilo que temos. A caridade é reconhecer no outro um irmão que precisa de nós. A palavra de Deus, ela nos ensina, filhinhos, não amemos com palavras nem com a língua, mas por ações e em verdade. Está em João, capítulo de 3 a 18, né? Mas o que isso significa? Isso significa que viver a caridade é transformar a fé em gestos concretos. É estender a mão a quem sofre, repartir o pão com quem tem fome, visitar quem está sozinho, consolar quem perdeu a esperança e ajudar aquele que já não sabe a quem recorrer. Jesus nos lembra que cada gesto de amor realizado ao próximo é realizado a ele próprio. Todas as vezes que fizestes isso a um dos menores dos meus irmãos, ele diz que foi a mim que o fizeste. Está em Mateus capítulo 25 a 40, né? E por isso a verdadeira caridade, ela não procura aplausos, é bem verdade. Ela nasce de um coração que ama, serve e se coloca à disposição do irmão. Caridade, na verdade, é mais que um programa. Ele é um convite para que a nossa fé saia das palavras e se transforme em amor, solidariedade e esperança. Porque quando ajudamos alguém a levantar, também estamos ajudando a construir um mundo mais próximo daquele que Deus sonhou para nós. O programa Caridade da Verdade, ele acontece porque a fé se transforma em amor e o amor se transforma em ação.
1: Poxa, que lindo! Nossa fé saia das palavras e se transforme em amor. E como fazer isso acontecer? São tantas as oportunidades, né, Li, que nós temos de fazer essa fé sair das palavras. A gente tem tanto texto bonito sobre a fé, mas não basta só falar, pronunciar, proclamar essa fé e nada fazer. Então, somos convidados a fazer essa fé se transformar em amor, ajudando o irmão que precisa, enxugando lágrimas, visitando doentes. As obras de misericórdia, corporais e espirituais. E aí, quando a gente pratica esta fé desta forma, compreendemos o que é a caridade. Compreendemos, de fato, o que é lançarmos em prol do próximo. E assim, nós queremos ler para você estas cartas, para que, a partir da leitura de cada carta, a partir de cada realidade que as famílias nos relatam através de suas cartas, você possa, com a sua fé, fazer transformar-se em amor, por gestos, não apenas por palavras. E queremos já informar que hoje as nossas cartas, elas são direcionadas para lá no Novo Arco Verde, na Vila São Francisco, né? Os irmãos da Vila São Francisco. A primeira carta, ela vem da Kellen Cristina, que diz: estou escrevendo esta carta para pedir que me ajude com a cesta básica. Estou sem nada para comer. Tenho dois filhos, espero que vejam minha dificuldade. Às vezes eu saio para pedir alimento fora daqui, mas nem sempre consigo e é bem difícil. Preciso muito dessa ajuda. Desde já agradeço muito a todos que recebem, a todos que fazem essa doação. Que Deus abençoe. Ela conta um pouco já da sua realidade, mostra também da esperança, né, de que você possa vir em auxílio e em socorro. Cartinha número 2, Eli.
0: Pois é, Anabel, a cartinha número 2 é da Edileuza Maria Bernardo. E ela conta o seguinte: estou precisando muito de uma ajuda. Tenho 6 filhos, estou desempregada, meu Bolsa Família só paga o aluguel. Infelizmente, não tenho mais onde ir, ou melhor, tirar dinheiro para o restante das despesas de casa. Peço encarecidamente que nos ajudem, pois está muito difícil. Mas tenho fé em Deus que irá nos ajudar. Que Deus abençoe todos vocês. A Edileuza Maria Bernardo reside na rua José, número 25, acho que aqui,
1: Vila São Francisco, né? Isso mesmo. É, temos também a carta da Jucineide Correia da Silva. A Jucineide, ela diz: bom dia, padre. Venho por meio desta carta pedir ajuda de uma cesta básica. Padre, eu tenho 3 filhos. Estou precisando muito desta ajuda. Estou desempregada, recebo Bolsa Família, mas não cobre, padre, todas as despesas da nossa casa. Peço, pelo amor de Deus, que nos ajudem e que Deus abençoe a todos vocês. Jucineide Correia da Silva, ela mora na rua São Caetano, número 20, na Vila São Francisco.
0: Quem também nos escreve, agora a quarta cartinha, é Márcia da Silva Lima. Ela diz: sou mãe de 4 filhos, estou sem condições de trabalhar, acabei de ter um bebê recém-nascido. Estou precisando muito de uma cesta básica. Não estou recebendo Bolsa Família. Se puder nos ajudar, serei eternamente grata. A Márcia da Silva Lima, ela reside na rua São Benedito, número 32, Vila São Francisco.
1: Também a carta da Luana. E a Luana é uma das coisas que a gente vem sempre frisando nela e aqui no programa. Não basta botar só o nome. É preciso que você coloque nome e sobrenome, porque Luana tem muitas, né? O que muitas vezes ainda ajuda a gente é pelo endereço, a gente localizar essa pessoa. Mas a gente precisa que tenha nome e sobrenome. A Luana, ela mora também na Vila São Francisco e diz: bom dia, padre. Venho por meio desta carta pedir ajuda de uma cesta básica. Tenho 4 filhos, estou necessitando muito de uma cesta básica. Estou vivendo uma situação muito difícil. Peço nas portas das pessoas, mas nem todas nos ajudam, infelizmente. Minha mãe que me ajudava muito, mas Deus a levou. Por isso estou aqui pedindo, pelo amor de Deus, que me ajude. Ficarei muito feliz por aqueles que puderem ajudar. Que Deus abençoe a vocês. Luana mora na rua São Benedito, número 16, Vila São Francisco.
0: Quem também nos escreve é a Jaldete Rodrigues e ela conta a sua situação. Bom dia, eu gostaria de pedir ajuda, uma ajuda com uma cesta básica. Moro com 6 pessoas, mas perdi meu marido faz 6 anos. Não é fácil, padre. Mas eu tenho fé que Deus irá nos ajudar. A Jaldete Rodrigues reside na rua São Benedito, número 156, também na Vila São Francisco.
1: A carta do José Rafael Silva dos Santos. Ele diz: bom dia, povo de Deus. Bom dia, Padre Adilson. No momento, estou desempregado. Padre, recebo Bolsa Família, mas não dá para todas as despesas de casa. Esta carta eu fiz na esperança de ganhar uma cesta básica, pois estou precisando muito. Que Deus abençoe todos vocês. José Rafael Silva, ele mora na rua São Caetano, número 19, Vila São Francisco.
0: Muito bem, para você que está nos acompanhando, que ligou seu radinho e que já manifesta também o desejo de acolher uma dessas cartas também, né? Você pode fazer, trazer uma doação aqui em nossa emissora. 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
1: Ficou um pouco embaralhado. Vamos repetir devagar.
0: Vamos repetir,
1: devagar.
0: Vamos lá, Anabel. 87 9 9 9 1 9 1 4 2 4 2 4 3 77 77. Isso mesmo.
1: Que bom que você tem a chave que lhe dá a oportunidade de fazer o bem, de fazer a caridade, né? Como o texto que o Eli leu para a gente, que a nossa fé saia das palavras, né? Ah, eu sou uma pessoa fervorosa, eu tenho fé, mas eu não faço o bem. Eu não tenho tempo de fazer o bem. Muitas vezes a gente até diz que não tem tempo, né? E quanto tempo que Deus nos dá e a gente não reserva esse tempo. Isso. Vamos para a próxima cartinha.
0: Vamos lá, Anabel. É da Juliana da Silva, né?
1: Isso.
0: A Juliana nos conta o seguinte em sua cartinha. Bom dia, padre. Venho por meio desta carta pedir ajuda de uma cesta básica. Tenho 4 filhos, pequenos. O mais novo tem 6 meses de vida. Meu marido está desempregado e eu também preciso muito dessa ajuda de alimentos, pois não temos nada para comer em casa. Que Deus abençoe a todos vocês. A Juliana da Silva reside à rua Padre Cícero, número 10, Vila São Francisco.
1: São 11:27. Você está ouvindo o programa Caridade na Verdade e você é convidado. E quem faz esse convite não é o Eli Vasconcelos, quem faz esse convite não é a Anabel, quem faz esse convite não é o Padre Adilson, mas é o próprio Jesus. É o próprio Jesus através de tantos irmãos e irmãs que dizem, pelo amor de Deus, me ajudem. Me ajudem com a cesta básica. Então nós queremos dizer a você que se você pode, faça agora o seu Pix, envie para nós o seu comprovante. E esse comprovante, ele vem, você pode colocar através do nosso zap, não é isso, Eli?
0: Pode sim, Anabel. O nosso zap é 87 99128-5594. 87 99128-5594.
1: E aí está a oportunidade para que você possa doar uma cesta básica, mas eu não posso, eu não tenho condições de doar. A cesta básica está em torno de R$70, R$75. Eu não tenho esse dinheiro. Você tem R$5? Saiba que esses R$5 vai fazer grande diferença. Você tem R$10? Se você pode dar mais, R$100, R$150, enfim, aquilo que tiver dentro de suas possibilidades. É tão bom vivenciarmos o momento em que estamos vivenciando na nossa cidade, né, Eli? O Pernambuco, meu país, que lindo, que cada apresentação belíssima. Não estou acompanhando, mas a gente acaba vendo pelas redes sociais.
0: Uhum.
1: Então, nós também podemos, através dessa alegria que esse programa vem proporcionando à nossa cidade, também dá essa alegria, né, Eli Vasconcelos, esses irmãos e irmãs que fazem suas cartas e pedem pelo amor de Deus.
0: Exatamente, Anabel, pelo amor de Deus, né? É um grito de socorro, né? Por favor, me ajude, estou necessitando. Venham, muitos convidam venham ver a minha situação de perto, se você tem dúvida, que não, né? Mas eles convidam. Se você não acredita, venha ver. E, Anabel, vocês que têm muitas vezes deslocado até esses lugares para a entrega das cestas,
1: sim,
0: básicas, eles realmente, eles pedem o básico do básico, o direito de se alimentar. Mas quando você chega na residência de muitos que aqui nos escrevem, a situação é bem mais complicada, né, Anabel?
1: Muito mais, muito, né? Mais. Ontem nós estivemos na Vila do Presídio, porque até ali eu fiz questão de in loco para compreender. Na Vila de Presídio, dentro da Vila de Presídio, existe o Novo Arco Verde e a Vila São Francisco, né? Que são duas pessoas responsáveis, nós temos duas pessoas que são responsáveis, uma pela Vila São Francisco, outra pelo Novo Arco Verde. E ontem nós estivemos no Novo Arco Verde e a gente pode presenciar, sabe, a necessidade, a carência e a ansiedade, sabe, quando vê chegar uma cesta básica, a ansiedade de serem contemplados. Mas nós temos os nossos critérios, né, Eli? É preciso que seja feita a carta, é preciso que você envie essa carta, que essa carta, ela conte, ela relate a sua história, as suas necessidades, né? Mais uma vez a gente frisa, não, a gente não dá dinheiro, a gente não pode. Não, se você pede dinheiro para viajar, se você pede dinheiro para outra finalidade, a gente vai até a rodoviária, se for o caso, o receptivo, paga a sua passagem, mas a gente não dá o dinheiro. Muitas pessoas vinham enviando sempre conta de energia, conta de água. A gente prioriza mais o alimento, né? O alimento que é a necessidade maior. Caso muito extremo, até porque a gente também precisa da ajuda de outras pessoas para fazer essa ajuda. A gente conta com a ajuda dos irmãos e irmãs que acompanham esse programa, que são solidários, que têm coração generoso. Então, a gente prioriza, eu repito, o alimento, a cesta básica. Então, vendo essa realidade no Novo Arco Verde, e aí fui conhecer também a Vila São Francisco, pessoas de fato, Eli Vasconcelos, que são, mas teve vereador tal que ajudou, teve, enfim, quem ajudou fez a sua parte. Mas olha, gente, uma cesta básica de R$70 para uma família de 5, 6 pessoas em casa, essa cesta vai dar no máximo 8 dias, né, Eli?
0: Exatamente, no máximo 8 dias mesmo, Anabel.
1: Isso, a pessoa fazendo o milagre da multiplicação.
0: A
1: multiplicação do feijão, do arroz, do macarrão, o que for.
0: Porque no mínimo em cada casa teve que ter, no mínimo, 5 pessoas, né, Anabel?
1: Média.
0: Nessa média, né? 4, 5 pessoas, no mínimo, né?
1: Os pais e 4 crianças, 3 crianças.
0: É verdade, né? Tem isso.
1: Número de crianças bem maior. Então, assim, a gente faz a nossa parte, a gente ajuda, sabendo que a gente não é a solução do problema.
0: Não, é um paliativo, né?
1: Isso.
0: Quem deveria de fato resolver, né?
1: Não está nas nossas mãos,
0: né? Se nós tivéssemos uma geração de emprego e renda maior, não, uma distribuição de renda melhor também,
1: sim,
0: tudo isso seria, mas como diz, é um país ou um mundo onde poucos têm tanto e muitos têm nada, né?
1: Isso,
0: não é verdade?
1: Exatamente.
0: Acho que é isso mesmo, não é bem a palavra, mas é isso mesmo. São tantos.
1: Rico cada vez mais rico, pobre cada vez mais pobre.
0: São poucos com muito, demasiadamente, né? Poucos com tanto e tantos sem nada, né? E muitos sem nada.
1: É uma logística, né? Que infelizmente a gente sabe que. Mas também a gente não vai cruzar os braços.
0: Não é por isso que a gente vai ir, né? Aí um dever de consciência, talvez, né? Uma falta de consciência, enfim, de tantos fatores, tantas coisas que levam a isso, né?
1: Imagina se a gente dissesse, isso aí é com o governo, isso aí é com o prefeito.
0: Bom, imaginemos.
1: Isso aí,
0: né?
1: E não fazer nada, aí eu também vou pagar um preço alto por isso, porque eu sou cristã. E como cristã, eu preciso olhar a vida do meu semelhante, do meu irmão que precisa.
0: A gente pode dizer que é um país que arrecada bem e gasta mal, né? Ou investe
1: infelizmente,
0: mal.
1: Infelizmente,
0: né?
1: Infelizmente.
0: É de país, mas porque a gente vive nesse país. Mas se for levar em consideração, são tantos gastos com tantas coisas, com guerras, né? Guerras que não levam a nada, na realidade, só destruição.
1: Tanto dinheiro que investe em bombas.
0: Falta para a saúde, falta para o alimento, falta para o básico, mas sobra para a destruição, né?
1: Infelizmente, ali.
0: Para ver o irmão humilhado. Essa é a grande verdade, a humilhação, né? É um país mostrando seu poderio, né? Bélico e tudo mais, só na intenção de tomar conta do que os outros têm, de ter poder pelo poder e de humilhar. A humilhação. Né?
1: Mas os que se humilham, os que são humilhados serão exaltados, né? A gente crê nessa verdade e é por isso que nós estamos aqui, aliviando essas dores, né, desses irmãos e irmãs.
0: Exato.
1: Pois é, Eli, aí nós temos a cartinha da Juscelene Marques de Souza, que diz: bom dia, Padre Adilson, bom dia, povo de Deus. Por meio desta carta, venho pedir ajuda com a cesta básica. Estou passando muita necessidade. Sou mãe de 2 crianças. Gostaria muito que o Senhor nos ajudasse com cesta básica e, se possível, andador para minha bebê, pois não tenho condições de comprar. Que Deus abençoe a todos vocês que nos ajudam. Mais uma vez, chamando a atenção dessa cartinha da Juscelene, ela pede um andador para a sua filhinha. E como é bom quando alguém vem em auxílio e socorro. Mais uma vez, a gente diz, Juscelene, nós priorizamos o alimento, a cesta básica. Quando chega algo a mais, Deus seja louvado, né? Mas a gente não garante esse algo a mais, né? Para os nossos irmãos. A gente quer garantir de antemão a cesta básica. A próxima carta, sim, a Jusilene, uhum. Ela mora na rua C, número 87, também Vila São Francisco.
0: Quem também nos escreve é a Doraci Maria dos Santos e conta a sua situação. Bom dia, padre. Venho por meio dessa carta pedir ajuda de uma cesta básica. Tenho 5 filhos. Meu esposo, pai dos meus filhos, faleceu há 1 ano. E desde que ele deixou a gente, nessas condições, está bem difícil. Eu vivo de alguns bicos quando aparece, mas nem sempre dá para as despesas de casa ou aparece algo. Gostaria muito que o Senhor nos ajudasse com casacos, lençóis para mim e meus filhos. Não tenho condições de comprar no momento. Resolvi escrever para a rádio para ver se consigo ganhar alguma ajuda, pois tenho fé que Deus irá nos ajudar e que Deus abençoe. Deixa eu ver aqui a cartinha.
1: Doraci.
0: A Doraci, deixa eu voltar aqui, Anabel, só um pouquinho. Doraci Maria dos Santos, ela reside na rua 14, número 24, na Coab 2.
1: Isso mesmo, que fica também nas proximidades ali do da Vila São Francisco, do Novo Arco Verde. Temos também a carta da Antônia Maria dos Santos Silva. Ela diz: bom dia, Padre Adilson, bom dia, ouvintes dessa rádio abençoada. Esta carta é para contar um pouco da minha história. Sou mãe, tenho 3 filhos. Tenho problemas mentais e por causa deste problema estou adquirindo problema de vista. Mal consigo escrever. Peço a Deus e ao Senhor que nos ajudem. O meu Bolsa Família foi bloqueado, padre. Não tenho a quem recorrer. Padre, está muito difícil, mas tenho fé em Deus, que irá nos ajudar, pois ele vai olhar para quem mais precisa e ajudar com uma cama para minhas filhas ficarem eternamente grata. Também preciso, se possível, da cesta básica e cobertores. Olha só, Eli,
0: não tem endereço também, né?
1: A Antônia, ela também fala aqui que o Bolsa Família está bloqueado.
0: Uhum.
1: Então, normalmente, a gente bate sempre nessa tecla. Quando o Bolsa está bloqueado, foi cortado, alguma coisa desse tipo, alguma irregularidade está acontecendo. Então, é preciso, dona Antônia, que vá até o setor, né, de regulação desse sistema para saber o que foi que aconteceu, por que foi bloqueado. Se a senhora puder vir também aqui contar um pouco dessa realidade, porque, repito, não é bloqueado se não tiver nenhuma pendência. Só bloqueia quando tem pendência.
0: Tem alguma incompatibilidade, alguma coisa, né, Anabel?
1: Isso.
0: Né? E a gente sabe que o sistema, ele qualquer falhazinha, qualquer coisinha, ele já recusa, tem a recusa também, né?
1: Exatamente. E assim, a gente também sabe que tem os regulamentos, os critérios, uhum, né?
0: Critérios, verdade.
1: Por exemplo, filho está na escola, não pode, a frequência tem a frequência que tem que estar ok, né? A escolaridade, também a questão de saúde, vacinação, tem todos esses critérios. Então, tem que ver se está tudo certinho, dona Ana, para saber o porquê, de fato, foi bloqueado o seu Bolsa Família.
0: Exatamente. Quem também nos escreve é a Gilcineide Correia de Siqueira. E ela conta em sua cartinha o seguinte: bom dia. Venho aqui pedir ajuda de uma cesta básica. Sou mãe, estou precisando muito desta ajuda. Está bem difícil nossa situação. Por isso, escrevi esta carta para que possam nos ajudar. Ficarei eternamente grata e que Deus abençoe. A Gilcineide Correia de Siqueira, ela reside na rua Padre Cícero, número 14, Vila São Francisco.
1: Temos a carta também da Fernanda Eulina Souza Calu. A Fernanda diz: bom dia, padre. Padre, eu tenho 2 filhos. Estou precisando muito de alimentos. Estamos sem nada para comer. Meus vizinhos que me ajudam quando podem. Que eles têm... quando eles podem me ajudar com um pouco. Vivo do tem o Bolsa Família, mas não cobra todas as... Não dá, não supre, né? Ela botou cobra, mas não supre todas as despesas. Estamos passando por muitas necessidades. Agradeço de coração a quem puder nos ajudar com pouco que tiver. Eu agradeço a todos. Que Deus abençoe. A Fernanda Eulina, ela mora na rua São Caetano, número 140, Vila São Francisco.
0: Bom, quem também nos escreve aqui, conta a sua situação, é a Adriana da Silva Oliveira. E diz o seguinte em sua cartinha: bom dia, padre. Escrevo esta carta, esta pequena carta, ou pequenas linhas também, como diz aqui a cartinha, para pedir ajuda de uma cesta básica. Ela diz que está necessitando muito e pede porque precisa. Não tem condições de comprar, diz que é mãe de 6 filhos e está sem alimentos para os mesmos. Não estou trabalhando no momento, pois estou sem condições. Ela diz que sente dores muito fortes nos ossos e também na coluna e não tem a quem recorrer. Pede ajuda e se essa ajuda chegar, ela diz que será muito bem-vinda. A Adriana da Silva Oliveira, ela reside na rua São Benedito, número 100, na Vila São Francisco.
1: Pois é, Liz, são cada carta com suas realidades, com as suas necessidades, com seus clamores, né? E com certeza esses irmãos e irmãs esperam por você. Você que nos escuta nesse momento, você que está acompanhando o nosso programa. E que você pode ser essa pessoa que também pode ser um multiplicador. Pode pegar o seu celular agora, passar a chave do nosso Pix para outras pessoas que estejam na cidade, que estejam em outras cidades, né, em outros estados, para vir em auxílio e socorro.
0: Quer trazer aqui em nossa emissora também, estamos de portas abertas, né, para recebê-los com muita alegria, né, Bel?
1: Sim, exatamente. Você deseja trazer, ajudar com uma cesta básica, está no supermercado agora fazendo a sua feira, que bom que você pode fazer a feira para sua família, sustento de sua família. Compra também uma cesta básica, se tiver a seu alcance, deixa aqui na nossa rádio, né?
0: Exatamente.
1: Eli Vasconcelos.
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1: Envia seu comprovante. Não, se você não deseja que seu nome seja anunciado, a gente mantém no anonimato, mas na certeza que Deus, que tudo sabe, tudo vê, tudo pode, sabe quem é você, sabe do seu coração, sabe da sua generosidade.
0: Muito bem, vamos para mais uma cartinha, Bel. A cartinha agora é da
1: Maria Vitória.
0: Maria Vitória Souza Calu, é isso mesmo?
1: Isso.
0: Vamos lá. Ela diz o seguinte: bom dia a todos que fazem esse programa. Venho aqui através dessas poucas linhas pedir uma ajuda, pois estou precisando de uma cesta básica. Ela diz que tem 3 filhos de idades 5, 7 e aqui 8 meses, não sei se é 8 meses.
1: Acho que são, de 8 meses.
0: De 8 meses, né, Anabel? Acho que as crianças 5, 7 anos e outro de 8 meses, não é verdade?
1: Isso.
0: E diz que está precisando muito de roupas para isso,
1: os filhos, né?
0: Para os filhos. E diz também que não consegue trabalhar por causa do bebê. Então é isso mesmo, Anabel, 8 meses, né?
1: Isso.
0: E peço, pelo amor de Deus, que nos ajudem. Que Deus os abençoe. A Maria Vitória Souza Calu, ela reside na rua Padre Cícero, número 26,
1: Vila, né? São Francisco.
0: Vila São Francisco, né?
1: Exatamente.
0: Número 26. Vila São Francisco. situação, né?
1: É, temos também a carta da Valdenice. Eu já gostaria de pedir ali que a gente pudesse colocar uma canção para os nossos ouvintes, uma mensagem. Para que você, através dessa mensagem, que vai com certeza despertar em você essa, cada vez mais essa consciência do que é fazer a caridade, do que é fazer o bem sem olhar a quem. Como ele falou, a gente que vai até essas comunidades, a gente presencia, a gente vê de fato aqueles que ficam nessa esperança da sua ajuda, que fica na esperança de você que vem auxílio e socorro doando essas cestas.
0: É porque a gente sabe que eles escrevem, mas escrevem pedindo o básico do básico, que é o direito de se alimentar, de ter isso, o que comer, né, Anabel? Mas quando a gente vai mais além, conhece de perto cada residência, cada lugar que vocês chegam, que eu não digo vocês porque eu praticamente não vou, né? Mas quando vocês vão lá e vocês se deparam com uma situação bem mais extrema, bem diferente. Não é só a alimentação que eles necessitam. Eles pedem isso porque é o básico do básico.
1: Sim,
0: mas
1: sim,
0: tem tanta coisa, a carência de tantas outras coisas, Anabel, né?
1: Muita, Eli Vasconcelos. Né? Criança dormindo em colchão, que a gente não chama nem colchão, são, né, espumazinha fina, crianças. Muitas realidades, de
0: muitas
1: fato.
0: Muitas realidades. Não tem muita gente, não tem um banheiro, né?
1: Não tem um banheiro,
0: não tem,
1: né? É um quadrado, onde dentro desse quadrado é quarto, é cozinha, é sala.
0: Talvez um lá até coberto, não sei.
1: Tem situações de papelão, de lona, enfim, de plástico. Tem
0: são
1: muitas
0: situações realmente que...
1: Tem muito. Né, e quando é no período chuvoso, aí é que
0: fica... O sofrimento é bem maior, né?
1: Fica bem mais...
0: O que já é ruim, torna-se...
1: Pior.
0: Tende a piorar, né?
1: A piorar. A gente vai ler essa carta e após essa carta, a gente vai ouvir essa canção para que você... Ah, mas de novo, sim, se a gente repete uma canção, é porque essa canção fala, ela expressa tudo isso que a gente está... conversando aqui, passando para você. A cartinha da Valdenice Márcia da Silva, que diz: bom dia, padre, bom dia, ouvintes dessa rádio abençoada. Venho, por meio desta carta, pedir uma ajuda. Estou precisando muito de uma cesta básica. Estamos sem nada para comer. Gostaria muito que me ajudassem com uma cesta básica, cobertor. Cesta básica, cobertor e agasalhos. Faço bicos, mas nem sempre consigo. Meu marido é deficiente de uma perna. Ele está dando entrada para ver se consegue o benefício, sim. Mas até agora não conseguiu. Seria eternamente grata por tudo que puderem me ajudar. Peço que Deus abençoe a todos. Valdenice Márcia da Silva, ela mora na rua José Calu Filho, número 101, na Vila São Francisco.
0: Pois é, são 11 horas mais 50 minutos, Anabel. Estamos no ar com o programa Caridade na Verdade até às 12 horas e 30 minutos, né? Quando estendemos sempre que necessário for, né, Anabel?
1: Porque na verdade o programa é para ser sempre de 11 a meio-dia. Mas a gente estende esse momento, esses minutos a mais, porque a gente espera atingir a nossa meta e conseguiu algo a mais, né, Eli?
0: Pois é. Anabel, mais uma mensagem que temos também por aqui, diz quando não estendemos as mãos ou a mão a um irmão que sofre, né?
1: Sim.
0: Quando eu não estendo a mão a um irmão que sofre, quando eu vejo um irmão sofrendo e escolho não estender a mão, não estou apenas deixando de ajudar uma pessoa. Estou deixando passar uma oportunidade de colocar o amor de Deus em prática. A Bíblia nos ensina que quem tiver recursos materiais e vendo seu irmão em necessidade não se compadecer dele, como pode permanecer nele o amor de Deus? Está em João 1, capítulos de 3 a 17, né? A caridade não é apenas dar aquilo que nos sobra, é olhar para a dor do outro com compaixão, reconhecer naquele irmão o próprio Cristo e fazer o que estiver ao nosso alcance. Jesus nos recorda: tudo o que fizestes a um destes meus irmãos mais pequeninos, a mim o fizeste. Por isso a caridade, ou caridade na verdade, quer mais do que ser um programa, ele quer ser um chamado para que ninguém passe diante da necessidade de um irmão sem fazer nada. Às vezes, uma pequena ajuda para nós pode significar um grande ou uma grande esperança para quem está sofrendo. Que Deus nos dê o coração generoso, capaz de enxergar, se compadecer e estender a mão, porque a verdadeira caridade, ela não pergunta se o outro merece ajuda, ela simplesmente ama. É verdade, né?
1: Repete ali, nossos ouvintes merecem ouvir esta mensagem.
0: Essa mensagem? É só esse finalzinho aqui?
1: Esse finalzinho.
0: Esse finalzinho diz o seguinte: porque a verdadeira caridade não pergunta se o outro merece ajuda. Não, ela não vai julgar também, né? Ela simplesmente ama. Interessante isso aí, né?
1: E esse amar, ele passa pelo fazer, né? E aí a gente volta a mensagem sobre a fé, que a nossa fé não seja só por palavras, né? Ah, eu sei que meu irmão está precisando, eu vou perguntar se ele está precisando. Eu vou ajudar, eu vou fazer a minha parte. Se eu não posso, vamos bater a mesma tecla. Se eu não posso dar uma cesta básica, vamos ao nosso irmão, pede um quilo de arroz a um, pacote de feijão a outro, macarrão, um cuscuz, um açúcar, um café. Leva para aquele irmão esse alimento. Você está fazendo a caridade. E que caridade, porque você está partilhando, né? Fazendo essa campanha entre irmãos. Isso é muito valioso aos olhos de Deus. Então, que bom que você compreende o que é de fato essa caridade. E ele vai colocar esta canção para que a gente possa meditar mais através dessas mensagens, através dessa canção, a gente possa meditar mais e despertar para fazer a caridade acontecer.

0: E aí, você ouviu bem essa canção? Você é convidado a fazer esse gesto de amor, esse gesto de caridade. E nós vamos dar uma parada daqui a pouco, vamos rezar, vamos clamar, vamos pedir ao Espírito Santo de Deus nessa hora média, pela intercessão da Virgem Maria, para que muitos dos nossos irmãos que estão acompanhando, que estão ouvindo, vem auxílio, vem socorro. Eli, nós estamos hoje com a meta muito aquém do que a gente precisa, viu?
1: Exatamente, Anabel.
0: Tá baixo, mas isso desanima?
1: Não, de forma alguma, né?
0: De jeito nenhum, porque nós cremos na providência divina, nós cremos nos corações generosos dos nossos irmãos que acompanham esta emissora e sabem da transparência, já sabem do quanto nós fazemos com zelo, com amor, em nome de Jesus, em nome dele nós fazemos esse programa acontecer, essas cestas chegarem para que a gente possa fazer o bem a tantos que necessitam.
1: Exatamente. Bom, são agora pontualmente 12:00, nós vamos meditar juntos a hora do Ângelus com o padre Adilson. E aqui na expectativa de que você possa fazer a sua colaboração, que você possa vir aqui em nossa emissora, possa fazer uma transferência bancária. Antes da hora do Ângelus, eu vou só repetir mais uma vez, para que você possa tomar nota aí do nosso Pix, né? 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A gente volta já já.
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3: queridos irmãos e irmãs, louvado seja nosso Senhor Jesus Cristo. 12:00, na hora média, vamos elevar ao céu nossos corações. Apresentemo-nos a Nossa Senhora, auxílio dos cristãos, medianeira de todas as graças. Ó Virgem Clementíssima, escutai-nos, porque em vós confiamos e em vós esperamos. Reze conosco a belíssima oração do Ângelus. Estamos reunidos e reunidas em nome do Pai, do Filho e do Espírito Santo. Amém. O anjo do Senhor anunciou a Maria,
4: e ela concebeu do Espírito Santo.
3: Ave Maria, cheia de graça, o Senhor é convosco. Bendita sois vós entre as mulheres. Bendito é o fruto do vosso ventre, Jesus.
4: Santa Maria, Mãe de Deus, rogai por nós, pecadores, agora e na hora de nossa morte. Amém.
3: Eis aqui a serva do Senhor.
4: Faça-se em mim segundo a vossa palavra.
3: Ave Maria, cheia de graça, o Senhor é convosco. Bendita sois vós entre as mulheres, bendito é o fruto do vosso ventre, Jesus.
4: Santa Maria, Mãe de Deus, rogai por nós, pecadores, agora e na hora de nossa morte. Amém.
3: E o Verbo se fez carne
4: e habitou entre nós.
3: Ave Maria, cheia de graça, o Senhor é convosco. Bendita sois vós entre as mulheres, bendito é o fruto do vosso ventre, Jesus.
4: Santa Maria, Mãe de Deus, rogai por nós, pecadores, agora e na hora de nossa morte. Amém.
3: Glória ao Pai, ao Filho e ao Espírito Santo,
4: como era no princípio, agora e sempre. Amém.
3: Rogai por nós, Santa Mãe de Deus,
4: para que sejamos dignos das promessas de Cristo.
3: Oremos. Derramai, ó Deus, a vossa graça em nossos corações, para que, conhecendo pela mensagem do anjo a encarnação do vosso Filho, cheguemos por sua paixão e cruz à glória da ressurreição. Por nosso Senhor Jesus Cristo vos pedimos, na unidade do Espírito Santo.
4: Amém.
3: Tenham todos e todas uma abençoada tarde. Permaneçamos na emissora de Jesus, na Rádio Católica. Agnus Dei.

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0: passadas. Agora são 12:07, estamos de volta com o programa Caridade na Verdade, deste sábado, 8 de agosto de 2026. Estamos aqui juntos na missão, né? Na missão, sempre com muita alegria estarmos juntos, mas se compadecendo também, com cada cartinha que lida, com o sofrimento dos irmãos que necessitam, que sofrem, que escrevem e nos contam sua situação, né? Uns que não têm o que comer, outros que não têm onde dormir, enfim, são as mais diferentes situações e realidades. E no fim tudo é sofrimento. Seja por não ter o que comer, seja por não ter onde dormir, seja por não ter um medicamento para ter uma saúde regular, né? Enfim, são as situações que cada um mostra, chama você a conhecer também de perto e sentir na pele o que é a realidade de cada um, né? São filhos que amanhecem o dia e que chegam onde os pais estão: papai, mamãe, estou com fome. E os pais vão à dispensa, não tem o que oferecer, vão à procura de alguém, de um sim, porque o não já tem por certo, e nem sempre esse sim vem. E as crianças nem sempre têm a compreensão porque não tem, sabe que quer, né? Estão com fome e querem comer algo. Então, enfim, são essas as situações de tantas pessoas que nos escrevem. Né, Anabel?
1: Exatamente, Eli Vasconcelos. E a gente, quando visita, como a gente falava no início do programa, quando vem chegar, né, e a gente agradece a Deus pela parceria, né, dos nossos irmãos do SESC, e quando vem a gente chegar juntamente com o SESC, cada um, mesmo aqueles que não fizeram as suas cartas, vão na esperança também. Uhum. A necessidade é gritante. E vão nessa esperança também de poder, quem sabe sobra uma cestazinha aí e a gente ganha uma. Mas assim, nós, como vocês são testemunhas,

0: todos sabem que todo sábado a gente faz leitura de 20 cartas. Quem dera poder ler mais, né, ali, 30 cartas, 40 cartas, mas a gente faz a leitura de 20 cartas exatamente porque a gente também espera receber essas doações. Nós dependemos também de receber a ajuda desses irmãos e irmãs para que essas ajudas cheguem até você. Então, por essa realidade que a gente leva aquela quantidade que a gente recebeu referente às cartas lidas.
1: Pois é, Anabel, mais uma cartinha que nos chega também é a da Selma da Silva Souza, né? E ela conta a sua situação. Estou escrevendo essa carta, pois estou precisando de uma cesta básica. Estamos passando por muitas dificuldades. Não tenho nada para comer. Ela conta que tem 4 filhos e vive do Bolsa Família, mas mal dá para sobreviver. Diz que paga aluguel e luz e água e não sobra quase nada. E é bem verdade, né? Para o alimento. E no momento está desempregada e precisa muito dessa ajuda. Mas Deus é fiel, que tudo dá certo. Ela diz aqui, na esperança que tudo dá certo, e tenho fé em Deus, que alguém irá me ajudar. Deixa eu ver aqui, a Selma da Silva Souza, ela reside a rua, não diz o nome da rua, mas diz que é aqui, número 126, no bairro São Cristóvão.
0: Também temos a carta da Lucileide da Silva Souza. A Lucileide diz: bom dia, padre, bom dia, ouvintes dessa rádio abençoada. Eu estou escrevendo esta carta porque preciso muito da ajuda de uma cesta básica. Tenho 2 filhas. Recebo Bolsa Família, mas mal dá para as despesas de casa. Eu pago aluguel, pago água, luz. Tem dias que choro por não ter nada para dar de comer para as minhas filhas. Peço encarecidamente que nos ajudem e, se possível, também gostaria de receber fralda tamanho G para meu bebê e roupas para meninas de 7 anos e 2 anos, pois estou desempregada e no momento não tenho como comprar para as minhas filhas. Peço que Deus abençoe a cada um de vocês. A nossa irmã Lucileide da Silva Souza, ela mora na rua 11, no bairro do São Cristóvão.
1: Pois é, chora, né, Anabel? Porque é um filho que pede, e que dor é essa, né? O que se passa nesse momento, quando você vê um filho pedir algo, dizer que está com fome e você não tem nada para oferecer? Eita, aí haja sofrimento, né?
0: Pois é, Lee Vasconcelos, deve doer muito, né, no coração. Eu imagino, para nós que temos uma renda, que muitas vezes o filho ou o neto pede alguma coisa que não está a nosso alcance, já é difícil, né, para a gente dar. Imagina para quem não tem o alimento para dar.
1: O básico dos básicos.
0: O básico dos básicos.
1: O José Diogo Bento Silva também nos escreve e conta o seguinte: bom dia, padre Adilson. Primeiramente, a bênção. Venho através dessa carta lhe pedir uma ajuda para minha mãe e meus 5 filhos. Moro junto com a minha mãe e meus filhos desde que a mãe deles foi embora 4 anos atrás, mas não tenho trabalho fixo. Faço alguns bicos como coveiro, isso quando aparece. Não vou mentir, padre. Já peguei essa ajuda a vocês. Já peguei essa ajuda a vocês da rádio. E com a graça de Deus, vocês se nos ajudaram, acho que é isso mesmo. Por isso escreve novamente, aí disse que já veio, já pegou um certo momento uma ajuda, mas está precisando novamente. Essa carta, por isso estou precisando muito de todo o meu coração. Ele diz o seguinte: o que vocês me puderem me ajudar com, muito bem. Ele diz aqui também e conta mais detalhes de sua cartinha. Enfim, ele está precisando muito da ajuda, né? Ele diz que recebe atrasado, tem alguns papéis atrasados também. O Bolsa Família é pouco e o que ganha vai se virando, né, Anabel? Mas não dá para tudo, né? Bom, por fim, ele reside na rua Luiz Gonzaga de Andrade, número 37, no bairro São Cristóvão.
0: Isso, o José Diogo, ele, como ele diz, né, trabalha como coveiro. A esposa abandonou com os filhos e ele vem aqui pedir ajuda de cesta básica, roupa, né, também para os seus filhos. E a gente costuma ver, de Vasconcelos, muito as mães, né, se queixarem, se lamentarem por terem sido abandonadas pelo pai dos seus filhos. E aqui
1: exato,
0: a gente vê.
1: É o inverso, né?
0: Exato, um senhor, um pai de filhos. De 5 filhos, salvo engano, que pede aqui ajuda. Então, se você pode ajudar o José Diogo, ele mora na rua Luiz Gonzaga de Andrade, número 37, no São Cristóvão.

0: Pois é, Li, certamente alguém esperando a chave do nosso Pix, né? Nós temos muitas pessoas em Arco Verde com essa programação do Pernambuco Meu País. E certamente pessoas que estão ouvindo nosso programa e gostaria de ajudar, mas não tem o número da chave do nosso Pix. Vamos passar a
1: então,
0: chave?
1: Então não seja por isso, vai ter a oportunidade agora de fazer uma ação, né, Anabel?
0: Isso.
1: Vamos lá, anote aí. 87 9 9 9 1 9 1 4 2 4 2 43 43 77 77.
0: Anotou?
1: Não deu tempo? Vamos repetir, né?
0: A gente repete.
1: Vamos lá.
0: 87 9 9 9 1 4 2 42 43 77 77. Tá aí a chave do Pix do Caridade na Verdade, que você pode fazer esse gesto hoje. Hoje você pode exercer a caridade. E sabe, a caridade, ela tem um valor imenso para todos nós, seja católico, seja evangélico, seja espírita, enfim, para todo cristão, para todo ser humano. A caridade, ela tem um valor enorme. Ela paga um montão de pecados.
1: Você pode hoje fazer a diferença na vida de alguém, né?
0: Exatamente.
1: Dessa forma, vindo aqui em nossa emissora, ou fazer uma transferência bancária, enfim, os meios disponíveis para que você possa fazê-lo, né? 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

0: Temos agora a participação do padre Adilson. Bom dia, padre.
1: Bom dia, Anabel. Bom dia, Eli Vasconcelos. Bom dia, Giovana. Bom dia, povo de Deus. Eu estava em missão em Alagoinha, cuidando das crianças, dos adolescentes. Um projeto bonito da Caridade na Verdade, que começou hoje para as crianças e adolescentes pobres da minha terra. Não podemos parar. Mas aqui eu quero fazer um apelo, porque eu vim acompanhando o programa. Meu Deus, quase nunca vi tão pouca participação. Temos apenas 9 cestas básicas, não é isso, Anabel?
0: Isso, padre.
1: Minha gente, vamos ajudar. Quem ajuda o pobre? Ah, abre uma porta para o céu. Você que está me escutando em casa, você que está com a sua família almoçando, lembre-se, você ouviu as cartas, eu estava aqui ouvindo a leitura das cartas. São apelos, são gritos de pessoas que passam necessidades. O pouco que você der é tão, tão importante. O pouco que Deus torna-se muito. Eli Vasconcelos, diz o pix da nossa, do nosso programa.
2: Vamos lá, padre. 87 991 42 43 77.
1: Faça esse gesto, um gesto concreto, concreto, algo mais. Eu gostaria que até 12h30 a gente chegasse pelo menos a 20 cestas básicas. Peço a você, em nome de Jesus, ajude-nos a ajudar os pobres. Daqui a pouco eu volto a falar com vocês.
0: Sim, padre, com a graça de Deus, haveremos de atingir a nossa meta. Sim, são 20 famílias, são 20 pais de família, mãe de família que pedem, e pedem pelo amor de Deus. Quantos pais que disseram que choram, né, quando o filho pede algo para comer que não tem para dar. E dói no coração, com certeza, de uma mãe, de um pai, ouvir o filho dizer: mãe, me dê uma bolacha, mãe, me dê pão, mãe, eu tô com fome. E a mãe ter que dizer: eu não tenho para dar. Como dói no coração. Por isso, contamos com você, contamos com a sua participação, contamos com a sua colaboração, para que venha auxílio, venha socorro dessas famílias que pedem a você. Estende a mão hoje para você.
2: Anabel me fez recordar uma música que a gente sempre toca por aqui, né? Que são os pais que os filhos, ao acordar e levantar, dizem: estou com fome, pede algo para comer. Os pais, sem saber o que fazer. Mas o que fazer? Tem uma canção que diz: por não saber o que fazer, né? Quando você procura algo, uma solução, vai em busca de um sim, como disse, que esse sim nem sempre vem. Você tem um não com certeza, mas o sim nem sempre vem, aí o sofrimento tende a ser maior, né? Mas tem uma canção que fala: por não saber o que fazer. É nesse intervalo de mais ou menos os 4 minutos que dá tempo de você fazer o seu gesto concreto de amor ao próximo. Liga para nós, via aqui em nossa emissora, fazer uma transferência bancária através do Pix. 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
2: Vamos ver a canção. É o tempo que você aí já convida um amigo, um irmão, é um parente, né?
0: Faz seu gesto de solidariedade,
2: seu gesto concreto de amor ao próximo.
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0: Muito bem, são 12 horas 28 minutos. Já estamos nos encaminhando para o final de mais um programa Caridade na Verdade, né? É, nós sempre que tocamos uma música por aqui e a decorrer um tempo da música, seja de um minuto, dois, três, quatro, fica aquele naquela expectativa aí. É nesse intervalo dessa música que alguém vai fazer a diferença na vida de tantos que necessitam. E não tem sido diferente. Anabel, eu vi você com um sorriso tão... Você voltou largo. Agora, depois que eu abri os microfones, você já tá com um sorriso tão diferente do anterior, né?
1: Pois é como você diz. A gente não perde a esperança, mas a gente fica um pouquinho triste, claro. Né? Um pouquinho triste, a gente... E se a gente não conseguir, o que é que a gente vai fazer?
0: Como esse
1: é que a
0: gente... Esse é tão perigoso, né? É tão ruim, sim. Mas esse sim é para quem não acredita. Quem tem fé em Deus, Deus... Né, Anabel?
1: É, a gente tem a certeza da alegria,
0: né? Jesus no final. Tem sim. Tem certeza, né?
1: Isso.
0: O si não funciona no vocabulário dele, nem...
1: Mas eu respondo, você perguntou essa alegria, esse sorriso. Esse sorriso é porque o agir de Deus, ele toca muito e faz a gente escancarar essa alegria, escancarar essa felicidade de ver a generosidade, sabe, ali, do nosso povo, a generosidade de pessoas que compreendem, de fato, o que é fazer a caridade. E eu acho lindo quando as pessoas fazem esse gesto e diz: olha, não divulga, não diz o meu nome. Eu prefiro que fique no anonimato. E é por isso que a gente está aqui, nessa alegria, há 12 horas e 29 minutos, para dizer que nós tivemos um anjo bom. Um anjo bom que vem em nosso auxílio, em nosso socorro, e nos doou 12 cestas básicas. Merece os sinos, merece os aplausos, né, Lívia? E também a nossa querida irmã lá do Barro Preto. É, eu vou dizer o nome dela porque ela não pediu o anonimato.
0: Exato,
1: né?
0: Pode falar assim.
1: Então, a nossa querida irmã Helena, lá do Barro Preto, que também fez seu Pix também e que está aqui também completando, aumentar. E aí a gente vai para 21 cestas básicas.
0: Toca o sino, sacristão.
1: Toca o sino, sacristão. Pois é, padre, o senhor que está acompanhando, vindo aí de Alagoinha, desta obra tão linda, né, para atender as crianças, os jovens de Alagoinha, de sua terra. Se alegre também, porque estamos aqui já agradecendo a Deus por esse gesto de amor de tantos irmãos e irmãs que fizeram as suas doações, atendendo 20 famílias e uma cesta que fica para o Algo a Mais, né, Eli Vasconcelos?
0: Exatamente, Anabel. Coisa boa, né? A Helena fez sua colaboração aqui, já é importante isso, pessoal, é sempre que possível, e nos envia o comprovante, né, Anabel? É importante isso, assim como a Helena fez, como o nosso anônimo também já o fez, né, Anabel?
1: Isso mesmo, e aí a gente encerra na alegria de dizer, bendito seja Deus, louvado seja Deus, porque cada um de vocês que fizeram as suas cartas, saibam, vocês vão receber as suas cestas. A Kellen Cristina, a Edileuza, a Jucineide, a Márcia, a Luana, a Jaldete, José Rafael, Juliana, a Jucilene, Doraci, Antônia Maria, como também a Gilcineide, Fernanda, Adriana, Valdenice, Selma, Lucileide e o José Diogo. Todos vocês foram contemplados com a cesta básica.
0: Muito bem, Anabel. Com alegria, vamos aqui encerrando o nosso Caridade na Verdade, mas antes do encerramento, queremos convidar você a estar conosco amanhã, amanhã, na Terra da Misericórdia, para um momento muito, para um domingo bem especial. Dia dos Pais, leve seu papai, sua família, para estar conosco participando de tantos acontecimentos maravilhosos no Santuário da Divina Misericórdia. E, dentre tantos, tem um momento muito especial que é a caminhada pela vida. Essa caminhada pela vida, e que nós queremos tê-los conosco também, caminhando, clamando aos céus, para que nós lutemos pela vida, né? Lutemos pela vida. É um grito
1: mesmo.
0: Pela vida. Então,
1: isso mesmo.
0: Um grito pela família. É importante que você esteja conosco, participando de cada momento que será vivenciado lá na Terra da Misericórdia.
1: É um brado, né, Eli? É um brado aos céus, clamando a justiça, clamando que os homens das leis, né, compreendam a lei de Deus, que a lei de Deus é não matar. A lei de Deus é mandar viver. Só Ele que dá a vida, só Ele que tira a vida. Nada e ninguém, ciência, homens com as suas culturas, com as suas ideologias, não tem o direito de tirar a vida de ninguém. Ainda mais um inocente, na barriga, no ventre de suas mães. Então lutaremos, clamaremos aos céus, daremos esse brado, pedindo justiça, pedindo sabedoria e discernimento para essas cabeças duras que não querem ver e obedecer à lei de Deus. E pagarão um preço alto por isso. Então vamos juntos, neste domingo, homenagear os pais, aqueles que estão conosco, aqueles que já estão no céu. Mas vamos juntos pedir aos céus que derrame sobre o nosso mundo, o nosso país, a justiça. A justiça que deixem as crianças viverem. Quando o Senhor permite que seja gerada uma vida no ventre materno, Ele já tem o dia certo da chegada e da volta para o céu.
0: Pois é, Anabel. É, Anabel, olha, nós, antes do encerramento do Caridade da Verdade, nós passamos essa mensagem, esse convite, que eu ainda vou ratificar mais uma vez com a programação de amanhã, mas eu quero, nós temos a alegria também, Anabel. Nós
1: tem notícia boa?
0: Tem notícia boa, sim.
1: Oh, maravilha! É, prepara o sino, sacristão.
0: Tá vindo lá de Pesqueira. É, a Iracileide também faz sua contribuição, sua colaboração com Caridade na Verdade. É, então nós tínhamos quase 21 cestas básicas. Acho que agora dá para completar mais 22, Anabel.
1: Oh, maravilha! Obrigada, Iraci.
0: Eu acho que 23, né? Acho que na somatória aqui dá para chegar a 23, né?
1: Oh, bênção. Então, pelo valor que ela está dando, a gente completa. Iraci, Deus abençoe, Deus te retribua.
0: Deixa eu tocar o sino também para Iraci. Merece, Iraci, né? Eita.
1: Merece, com certeza.
0: Claro que sim. Os aplausos também. Vendo aí, Anabel? Coisa boa, né?
1: Pois é, como vale a pena esticar um pouquinho a mais, né? Eli Vasconcelos.
0: Iraci, querida, cheia no coração, Deus te abençoe, tá bom? Obrigado por sua generosidade, tá certo? Anabel, nós falávamos aqui desse convite de amanhã, que é um domingo especial, né?
1: Sim.
0: É, festa da família. E amanhã nós teremos a seguinte programação. Anote aí, ó, você para tomar conhecimento. Domingo, às 8 horas, teremos a acolhida dos Romeiros. Teremos ainda a recitação do texto mariano. Aí às 9 horas, pregação com o padre Adilson Simões e também confissões, viu, Anabel? Deixa eu ver por aqui mais. Depois, às 11 horas, a Santa Missa. Às 13 horas, uma pausa para o almoço. Aí retornaremos às 14h30, já com louvor. E às 15 horas teremos o texto da Divina Misericórdia. E o encerramento será às 16 horas, com esse momento tão esperado, né? Sublime. Que é a bênção do Santíssimo Sacramento, tá bom? É a programação de amanhã lá no Santuário da Divina Misericórdia, além, é claro, da Caminhada pela Vida, né? Que nós já falamos por aqui.
1: A caminhada, ela tem início?
0: Aqui na programação ela não diz ainda o horário.
1: Mas eu acredito que seja por
0: entre
1: torno
0: entre 7 horas, 8 horas da manhã.
1: Isso.
0: Acho que seja entre 7 a 8, né, Anabel?
1: Exatamente.
0: Porque já que vai ter aqui... aqui tem um 10, acho que 10 da manhã tem uma pausa aqui no tem um vazio.
1: Que é o intervalo para
0: porque aqui,
1: pessoas...
0: veja bem, 9 horas, pregação com o padre Adilson, e tem a trilha da misericórdia, 9 horas também, né? Então...
1: A caminhada, bom, ela deve
0: estar começar. Esteja conosco cedinho, esteja conosco logo cedo, que lado você vai
1: conhecer. Certamente vai acontecer, né, às 7 horas da manhã, né?
0: Né?
1: A programação está belíssima, vai ser um momento lindo. Vamos encher o nosso cenáculo para que juntos, unidos, possamos dar esse grito pela vida, esse grito em prol da vida e o nosso não.
0: Aqueles dizendo que não querem ao aborto. Interromper a vida, né?
1: Isso.
0: Muito bem. Valeu, Anabel, obrigado mais uma vez por estar conosco. Obrigado a você que nos acompanhou, se não fez sua colaboração, mas rezou, orou conosco para que tudo dê certo, e assim o foi, né? Então, gratidão a você que, mesmo quando você não tem a condição, mas que fica em casa rezando, orando para que tudo possa acontecer, e assim o foi feito. Gratidão a você, né, Anabel?
1: Isso mesmo, Eli. A oração é... Com a oração a gente consegue tudo. Então,
0: exatamente.
1: Você orando, com certeza, Deus vai no coração... Abre esses corações generosos e vem esse auxílio para nossos irmãos e irmãs.
0: Um abraço a todos, boa tarde, ótimo final de semana, vá ao santuário amanhã, vá à missa e esteja conosco sempre. Um grande abraço, obrigado mais uma vez, Deus o abençoe grandemente.
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0: Boa tarde, povo de Deus. Seja muito bem-vindo a mais um podcast Catolizando, o melhor podcast católico em linha reta do Brasil. E hoje a gente está aqui na bancada com Lucas Rijo, nosso querido apresentador, amigo e irmão da Canção Nova. Eu sou o Vitor Borba, da comunidade católica Porta Fidei. Então, Lucas, dá as boas-vindas para o nosso pessoal hoje.
1: Boa tarde, povo amado de Deus. Como é que vocês estão? Espero que estejam todos bem. É mais uma alegria estar aqui, Vitão, mais um sábado. Que bom que a gente pode estar aqui falando sobre fé, falando sobre família, falando sobre vocação no mês da vocação, falando sobre vocação hoje. E é uma alegria, você que está no carro nos ouvindo, você que está em casa, está pelo YouTube, já vai acessando aí, vai mandando tuas dúvidas, tuas perguntas, pedido de oração pra gente, porque hoje vai ser um bate-papo muito legal. Hoje eu tô aqui junto com meu irmão Vitão, né? E um grande abraço, quero mandar um grande abraço aí para toda a comunidade Canção Nova, para meu amado Padre Rafael e o Padre Marcelo Silva também da Paróquia Nossa Senhora dos Remédios que está nos ouvindo.
0: É isso aí, você que nos ouve pela Rádio Olinda e você que nos ouve também com transmissão simultânea na Rádio Agnus Dei, a Rádio de Arco Verde, da Terra da Misericórdia, do nosso querido Padre Adilson Simões. E hoje a gente vai falar um pouquinho sobre vocação, né? A nossa Santa Igreja no mês de agosto celebra e nos exorta a aprofundar o nosso conhecimento, mas sobretudo experimentar dentro da oração qual é o caminho que Deus quer para nós. Então a gente tem muitas vocações dentro da Igreja e a primeira pergunta que você pode fazer é: o que é vocação, né? É, quem nunca se perguntou o que é que significa vocação, né, Lucas?
1: Exatamente. Explica pra gente, Vitão. Explica pra quem tá ouvindo.
0: Então, vocação, pra você que nunca ouviu falar sobre essa palavra, ou ouviu e fica em dúvida, quer dizer chamado. Vocação vem do latim vocare, que quer dizer chamado. Então, quando nós falamos sobre vocação, vocação vem do latim vocare, que quer dizer chamado. Então, quando nós

0: já tá aí, Deus já sabe o que é que ele já sonhou com você desde o ventre da sua mãe. Eu. Então, o seu chamado, ele já existe. Porque tem muita gente que fica com essa dúvida, né? Meu Deus, como é que eu vou ouvir a voz de Deus? Como é que eu vou ouvir esse chamado?
1: É,
0: eu acho, tem até gente que fala assim, eu acho que eu não tenho vocação.
1: Ou então, quando vai vir, né? Quando vai vir, a gente precisa...
0: E a gente quer te falar hoje. Você tem um chamado. Veja que alegria. Não se sinta especial.
1: É, mas tá escrito, né, mesmo? Como você falou. Desde antes de sermos formados no ventre de nossas mães, Deus já havia nos chamado. É isso que ele diz através da boca dos profetas, né? A gente
0: Exatamente.
1: Fala o profeta Jeremias, por exemplo, o profeta Isaías fala muito sobre esse chamado desde o nascimento, esse chamado no momento em que somos formados, esse chamado que Deus preparou para que nós vivamos com afinco, com clareza, com certeza. E a gente vai falar um pouquinho sobre isso na tarde de hoje. Para gente começar, eu ia perguntar aqui aos nossos ouvintes, você que tem a sua dúvida sobre vocação, qual o caminho seguir, qual é o chamado da tua vida, você que se sente muitas vezes perdido, distante de Deus, sem conseguir enxergar, experimentar o sentido da tua vida, vai mandando pra gente aqui no WhatsApp da Rádio Olinda, vai mandando pra gente a tua dúvida, que a gente vai dirimindo, vai esclarecendo pra você todos os pontos. Mas Lucas, vamos começar por um chamado que é muito comum à nossa realidade. Você que é pai, eu que sou pai, muitos que nos ouvem também são pais, são mães. O chamado do matrimônio. O que é o matrimônio? Quem pensou o matrimônio? É só se juntar, vamos morar junto, vamos ver se dá certo, né? Vamos passar um tempinho para ver se funciona, depois a gente vê como é que fica. Como é que funciona o sacramento do matrimônio? Quem pensou e de que forma pensou pra gente?
0: Veja, todo chamado e todo sacramento, ele foi pensado por Deus, né, Vitão? Todo ele, seja o matrimônio, seja o sacerdócio, todo ele é um chamado de Deus. Então, hoje em dia a gente escuta muito por aí, né? O pessoal falando, ah, vamos casar, se não der certo, separa.
1: Olha só, né, que pensamento. E pior que existe muito, né?
0: Existe muito esse pensamento, ah, vamos, tem muita gente que brinca de casamento, né? Uhum. Brinca de ser marido e mulher. E não, Deus, ele leva muito a sério a família. Deus leva muito a sério esse chamado. Deus leva muito a sério esse sacramento, Vitão.
1: É verdade.
0: Eu digo muito lá ao nosso grupo, né? Na Canção Nova, o Padre Jonas, ele sempre falou, né? É feliz quem realiza a sua vocação.
1: É isso.
0: Então, o chamado de Deus e a vocação ao matrimônio é um chamado e é feliz quem realiza ela. Aí você fala, ah, Lucas, mas eu casei e eu não sou feliz. Meu irmão e minha irmã, o casamento, ele é, eu digo que ele é um tripé. Ele é o homem e a mulher e Deus que derrama a graça.
1: Centro, exatamente.
0: E é isso que a gente recebe no dia do nosso matrimônio, né?
1: Promete no altar, inclusive, vários compromissos, né?
0: Promete no altar vários. Quantos filhos Deus nos der.
1: É, aceitar
0: fidelidade
1: de braços abertos,
0: no amor e na doença, na saúde e na tristeza.
1: Isso
0: então,
1: mesmo.
0: Assim, Deus, ele. A gente faz essa promessa a Deus. Então, o chamado ao matrimônio é um chamado vindo de Deus. E foi Deus que fez isso, né? Desde o início, desde lá de Gênesis, onde ele criou o homem e a mulher.
1: Exatamente, tá escrito, né? O homem deixará pai e mãe, se unirá à sua mulher e constituirão família. Então, é muito importante a gente lembrar. E a gente falou aqui de sacramento, né? Talvez seja importante a gente dar um passo atrás. Você que ouve falar o
0: Exatamente.
1: Tempo todo dos sacramentos da igreja, mas o que é um sacramento? O sacramento é um sinal visível e eficaz da graça de Deus na nossa vida. Então, esse sinal que é visível e eficaz da graça de Deus é o sacramento. Portanto, o matrimônio, por ser um sacramento, é um sinal visível e eficaz da graça de Deus. Por que visível? Porque nós, enquanto humanos limitados, conseguimos enxergar, vivê-lo. Então, o sacramento é visível aos olhos. E eficaz por quê? Eficaz quer dizer que aquele sacramento atinge o seu objetivo, ele alcança o seu propósito. E qual é o propósito de um sacramento? O propósito de um sacramento é nos levar para o convívio de Deus. O sacramento funciona, é uma graça de Deus,

0: para nos encaminhar para o céu. Portanto, o matrimônio é um caminho para o céu.
1: Perfeito, Vitão, perfeito. E eu falo muito isso. Eu quero já mandar um beijo grande para minha esposa Maíra, que está nos ouvindo. E você que também está nos ouvindo, isso que Vitor trouxe é o que a gente fala muito e o que Deus fala pra gente. O meu caminho pro céu é através de Maíra.
0: É isso mesmo.
1: Ela me faz ser um homem melhor, assim como eu preciso fazê-la uma mulher melhor. Isso. O caminho pro céu de Maíra é através do nosso chamado, através da minha vida. Então isso é o matrimônio. Eu lembro muito de uma frase que o padre Fabiano, da Canção Nova, um grande beijo, ele não vai estar nos ouvindo, mas ele celebrou o nosso casamento. A gente teve a graça de ter mais de um padre no nosso casamento.
0: Eu também, padre Bosco, ex-reitor do seminário da Arquidiocese de Olinda e Recife, se não estiver ouvindo, padre Bosco, um grande abraço. E monsenhor João, que hoje está na Paraíba, no seu ano sabático, mas que foi pároco ali do IPSEP muitos anos, e de Jardim São Paulo.
1: Tive dois também. Grande padre Bosco. Eu tive dois também. O meu foi o padre Fabiano, da Canção Nova, e padre Luiz, um grande amigo nosso, que hoje é capelão,
0: olha, né? Aí.
1: Capelão do exército, mas ele ficou por muito tempo pároco lá em Maceió, em Alagoas, minto, em São Miguel dos Milagres.
0: E a promessa no altar, conta aí.
1: E a promessa no altar, eu lembro que o padre Fabiano olhou pra gente e fez assim: Lucas, você não está casando para ser feliz. Maíra, você não está casando para ser feliz. Vocês estão casando, Lucas, para fazer Maíra feliz, e Maíra para fazer Lucas feliz. E quando eu falo feliz, pense que não é uma felicidade só mundana, porque a felicidade do mundo, ela vai e passa.
0: É verdade.
1: É uma felicidade eterna que Deus nos promete em Filipenses 4.
0: É isso.
1: Né? Então, assim, a verdadeira alegria vem do Senhor. Então, quando eu casei, quando você se casa, meu irmão, quando você que está pensando nessa vocação, você que está noivo, você que está namorando, porque o namoro é um caminho para o casamento, é, né? Você que está namorando, é noivo ou que é casado, saiba que você precisa casar com esse pensamento. Você está casando, você vai casar para fazer a sua cônjuge, né? A sua esposa feliz. E você, mulher, vai casar para fazer o seu esposo feliz, mas na felicidade eterna, né, Vitão?
0: É isso. E é importante dizer isso, porque o casamento, ele é um caminho para o céu. Muita gente, quando vai se juntar, não vou casar porque fulano é bonita, porque fulano é bonito, é legal, aquela menina é legal, eu gosto dela. Tudo bem, sentir esse sentimento, a atração, é preciso estar apaixonado para casar. É uma condição necessária, mas não é uma condição suficiente. Eu não posso casar só porque eu estou apaixonado. Eu tenho que casar, e se você tivesse chamado casamento, porque é outra coisa, eu lembro muito bem quando eu era adolescente ainda, no aconselhamento com Frei Alberto, lá da paróquia Nossa Senhora de Piedade, ali em Jaboatão, em frente à McDonald's, quem é daqui vai saber onde fica, e ele dizia em alguns dos direcionamentos: olha, nem todo mundo nasce para casar. Tem gente que nasce para viver, por exemplo, celibato, para ser padre, para ter uma vida religiosa, seja homem, seja mulher, no caso da vida religiosa. Então a gente precisa discernir, porque muitas vezes a sociedade nos impele, nos empurra, meio que nos obriga a já crescer, dizendo: eu tenho que arranjar um namorado, eu tenho que arranjar uma namorada, eu tenho que noivar, senão eu vou ficar pra titia, né? Como costuma dizer, eu vou sobrar aí nesse enredo. Mas isso tem que ser um discernimento muito equilibrado, muito tranquilo, muito bem discernido, para que não façam escolhas erradas na vida e sejam, portanto, durante parte dela, infelizes. Mas você que já casou, você que já contraiu o matrimônio, o casamento existe para lhe levar ao céu. E por que que muitos casamentos dão errado? As pessoas, infelizmente, acabam se divorciando, e aqui eu tô falando de forma geral. É claro que existem algumas exceções canônicas, onde a igreja permite a separação dos corpos, a questão da violência doméstica, a questão do adultério, tudo isso é avaliado pela igreja, levado em consideração, mas regra geral, a gente não pode dizer assim: ah, eu não gosto mais do meu marido, eu não amo mais minha esposa, eu vou me separar. A gente precisa avaliar as raízes desse sentimento. O que que tá me levando a pensar dessa forma? Isso é uma tentação do mal? Porque a gente começa, e normalmente está muito associado quando a gente começa a pensar muito na gente, né, Lucas? pensar muito em mim e menos no meu cônjuge, menos na minha esposa, ou no caso das mulheres, do seu marido. Como você bem falou, o casamento ele existe para fazer o outro feliz. Não é para... E óbvio, quando a gente ama alguém, a felicidade do outro nos gera felicidade. E quando o outro está infeliz e entristecido, isso deve provocar no nosso coração uma inquietação grande e procurar saber como a gente pode fazer para que aquela pessoa se torne mais feliz no convívio. O casamento ele não é uma corrida de 100 metros, né? Ele é uma maratona. Quantos casais aí com 20, 30, 40, 50, 60 anos de casado não poderiam testemunhar e não podem testemunhar, evidentemente, como a graça de Deus chega no matrimônio, né? É, durante as dificuldades, as tribulações, o caminhar junto, sofrer junto, casamento não é um mar de rosas. Vai ter momento em que vai ter intriga, vai ter uma chateação, um vai ficar chateado com o outro e vai ficar de bochecha. E aí a gente vai olhar para a palavra de Deus e vai dizer, e encontra assim, né? Que o sol não se ponha sobre o coração de vocês ainda intrigados um com o outro, né? Não permita, exatamente, que a ira tome conta do seu coração.
1: O Padre Léo, ele falava isso. Ele, meu Deus, Padre Léo, se Deus quiser, já vai ser um santo nosso, ai, né? Com a graça de Deus, mas Padre Léo, ele falava: marido e mulher, vocês não podem dormir uma noite sequer sem estar perdoados.
0: Verdade.
1: Né? Vocês não podem dormir um virado para um lado e outro para o outro, não.
0: Verdade.
1: Tem que dormir, porque senão, assim, vai virando uma bola de neve, né, Vitor? E é isso, assim, eu costumo dizer muito, que o casamento é igual um time. O matrimônio, ele é um time, né? Assim, você e sua esposa, vocês jogam juntos no mesmo time. Então, a gente caminha junto.
0: Tem como fazer
1: a gente
0: gol contra,
1: sofre,
0: né?
1: Exatamente. A gente sofre junto e a gente comemora junto também. Então, assim, se você sente esse chamado ao matrimônio, saiba sempre disso. Não é fácil. E isso eu quero falar para todas as vocações, né, Vitão?
0: Sim.
1: Porque não é fácil viver a vocação do matrimônio, não é fácil você viver a vocação sacerdotal também.
0: É verdade.
1: Assim como não é fácil você viver uma vocação de ser celibato, né? De ser um consagrado de uma comunidade, né? Existem várias vocações. Não é fácil, meu irmão. E Deus não falou isso na sua palavra, né?
0: É verdade.
1: Deus falou, vem, segue-me, né? O filho do homem não terá onde repousar a cabeça.
0: É isso mesmo.
1: E nós também não temos onde repousar a cabeça. Mas Lucas, tu tem uma cama, tem uma casa. Tenho, louvado seja Deus. Mas o que Deus fala pra gente nessa palavra é justamente isso, que muitas vezes a gente vai passar por perrengues na nossa vocação. Muitas vezes a gente vai passar por dificuldades. Louvado seja Deus, porque o caminho para o céu é um caminho de cruz.
0: É verdade.
1: Né, Vitor?
0: Eu lembro, falando essa questão do caminho de cruz, e antes da gente entrar nesse caminho de cruz dentro do matrimônio, nós já temos algumas interações aqui, algumas dúvidas do povo de Deus que nos acompanha na Rádio Olinda, que tá mandando um WhatsApp. Socorro, diz assim: sou casada no civil há 19 anos. Meu maior sonho é casar na igreja. Então, minha irmã, realize. Realize esse sonho. Busque a paróquia mais próxima da sua casa. Busque um padre que você tenha confiança, case-se na igreja. Casamento civil é um casamento incompleto. Para ser sacramento, tem que casar na igreja, diante de Deus, diante dos homens, como testemunha. Você e seu esposo, busque o casamento na igreja para ontem, porque isso é urgente para a comunhão da sua alma com nosso Senhor Jesus Cristo e a alma do seu esposo. Busque esse casamento urgente.
1: E socorro, só pra complementar, Vitão.
0: Vai lá.
1: Quero só lhe falar uma coisa. Não pense em festa, não pensa em fazer uma super decoração, não pense em nada. Pensa em receber esse sacramento. Sabe, assim, eu costumo dizer a muitos casais que passam por isso que a maior alegria, eles vão entender isso quando chegarem ao altar.
0: É isso.
1: O altar é a magnitude. Né? É o máximo. É a graça de Deus sobrenatural que desce sobre nós naquele momento. Então, não pense em mais nada. Como o Vitor falou, vai numa paróquia aí perto. Acho que ela é até de Guarulhos. É. Né? Então, vai numa paróquia aí perto. Procura um padre, procura um sacerdote. Se seu esposo tem alguma resistência, saiba que estaremos aqui em oração.
0: Com certeza.
1: Né? Rezando por isso. Mas eu tenho certeza que Deus vai tocar o coração dele e vai atrás do padre, porque o padre ele vai conseguir te ajudar nisso daí.
0: Não deixa para amanhã. Busca o padre esse final de semana, já marca.
1: Urgente.
0: O importante é ter o sacramento do matrimônio, estar em comunhão com o nosso Senhor Jesus Cristo. E a gente tem outra dúvida aqui de uma irmã, que a gente não consegue visualizar o nome, não tem descrito, mas ela diz assim: boa tarde, como descobrir a minha vocação? Já rezei muito, pedi discernimento ao Espírito Santo, mas não descobri. Vocês indicam o que para descobrir? Sinto-me perdida nisso. Bom, minha irmã, o que eu poderia lhe aconselhar, e Lucas também vai ter o conselho que o Espírito Santo suscita nos nossos corações, mas o que eu poderia lhe aconselhar é buscar um diretor espiritual. E o que é isso? Um padre. Um padre que você sinta confiança, um padre que você tenha proximidade, um padre que você se sinta à vontade para partilhar da sua vida, das suas dúvidas, das suas inquietações, das suas angústias. E isso não se faz na confissão. A confissão é para a gente contar os nossos pecados e sermos absolvidos.
1: Não é aconselhamento,
0: né? Não é aconselhamento, né? É importante dizer, ajudando os nossos queridos irmãos padres. Confissão, via de regra, não é aconselhamento, é confissão. E tem momento para aconselhamento também. Agora, é claro, se for algo muito urgente, o padre jamais vai se negar de aconselhar você durante uma confissão. Mas existe um lugar especial para isso, que é o aconselhamento espiritual, o direcionamento da alma. Busque um padre, não faça isso sozinho. Todos os santos da Igreja Católica, todos, tinham um diretor espiritual, buscavam esses aconselhamentos frequentes, buscavam partilhar as suas aflições, as suas angústias, as suas dúvidas. E é no outro, é no diretor espiritual que a gente passa a enxergar coisas que a gente não consegue enxergar em nós mesmos. Então, o primeiro conselho que eu daria é buscar um direcionamento espiritual. E não é só um encontro de uma vez. Eu me encontrei uma vez, falei, ouvi, tenho que discernir. Não, existem processos de discernimento que levam anos. Eu partilho, mais pra frente vocês vão entender, mas numa dada situação na minha vida, eu levei cerca de 8 anos discernindo uma situação com o fundador da minha comunidade. Eu sou da comunidade católica Porta Fidei, e entre idas e vindas e conversas e confirmações, e vai, e é o momento agora, e não é. E depois de 8 anos, a gente decidiu, não, esse aqui é um caminho, é um chamado. Então, é algo que eu passei a aceitar para minha vida, e não só aceitar, mas querer viver a vontade de Deus na minha vida depois de discernimento. Pode ser rápido, pode não ser rápido, cada um tem seu tempo. Deus, ele tem um momento certo para cada um, e a gente precisa aprender a respeitar esse momento de Deus e o momento da nossa alma, né, meu irmão? Então, o que é que você diria aí para nossa irmã nesse processo de discernimento? Como é que provavelmente você também passou, Lucas, no discernimento do seu matrimônio? Como foram essas confirmações? Como é que, eita, caso ou não caso, nasci para casar, nasci para ser padre? Como é que funcionou para tua vida?
1: Não, e assim, o conselho que eu dou, e já vou entrar também como funcionou para mim, mas o conselho que eu dou é esse, o que Vitor trouxe, né? Procure, minha irmã, um diretor espiritual. Assim a gente faz também, Vitor, na comunidade Canção Nova. O padre Jonas tinha um acompanhador espiritual.
0: Olha aí.
1: Né? Um conselheiro espiritual. E assim, até uma história bem, bem interessante. A comunidade Canção Nova, claro, surgiu do coração do padre Jonas, mas a forma de trabalhar veio através do conselheiro espiritual do padre.
0: Olha aí.
1: Né? De um aconselhamento com o bispo na época, que o acompanhava e falou: padre, comece com os jovens, porque com os jovens é mais fácil. E ali começou a comunidade Canção Nova.
0: E veio de um conselho do diretor espiritual.
1: Veio de um conselho de um diretor espiritual. Então, assim, procure um diretor espiritual, porque isso é de extrema importância. E assim também foi comigo, né? O engraçado é que, assim, eu sempre tive no meu coração, até brinco com Maíra, que eu tinha um chamado ao matrimônio.
0: Olha aí.
1: Sempre, sempre. Vitor me conhece de novo, sempre. Minha família sempre foi da igreja.
0: Eu já tenho uns 20 anos, né, meu irmão? Mais de 20 anos.
1: Nossa.
0: Começou a jogar junto, 12 anos
1: de idade. É, mais de 20 anos de amizade. Mas assim, desde novo, minha família sempre foi da igreja. E eu sempre ali com meus pais, né, os acompanhando. Mas eu sempre tive no meu coração isso, que eu queria ser pai, que eu queria ser esposo, ter uma esposa. Até brinco com Maíra que quando eu a encontrei ali eu tive a certeza, né? Mas assim, isso sempre surgiu no meu coração. Claro que no meio do caminho, e Maíra gosta de brincar, a gente fez muitos amigos seminaristas, inclusive dentro da Canção Nova, e muitos deles brincavam: mulher, dou esse homem pro seminário. O seminário aí tá precisando de homem feito ele. Mas aquilo nunca foi uma dúvida no meu coração, uhum, porque eu sempre tive essa certeza. Então, mas se você tem a dúvida, meu irmão e minha irmã, não tenha receio de procurar um aconselhamento. E uma coisa que eu gosto de falar, Vitão, o padre ele vai lhe ajudar, mas a sua vocação, quem vai decidir é você.
0: Verdade.
1: Porque é a sua vocação, né? Então, assim, a minha vocação, por mais que tivessem pessoas que brincavam comigo, né? Ah, vai pro seminário, Maíra, dou esse homem pro seminário. Mas era a minha vocação, e a minha vocação eu já sabia qual era. Talvez você ainda esteja descobrindo. Então, um padre, um sacerdote, né? Ele vai lhe ajudar nisso. Tenha a certeza. E o principal, vida de oração.
0: É isso mesmo. Não tem como descobrir vocação e confirmar vocação sem oração, né? A conversa com o Nosso Senhor.
1: E como o Padre Jonas falava, fiquem atentos aos sinais. Deus, ele fala nos sinais. Então, Deus, ele vai mandar sinais e vai falar com você. Né? Meu filho, ele sempre fala, Bento, ele fala assim, Vitor, papai, eu não tô conseguindo ouvir a voz de Deus. É muito engraçado. A gente sai da missa, ele, papai, eu não consegui ouvir a voz de Deus. Eu fiz, você prestou atenção na homilia? Aí ele, prestei. E o padre falou isso. Então você ouviu a voz de Deus. Mas é preciso estar em constante oração, minha irmã.
0: É isso mesmo. Bom demais. E a Socorro aqui, ela ainda tirou, ela continuou aqui, ó. A gente falou sobre a dúvida do casamento na igreja. Ela disse, estou em oração porque meu esposo não aceitava, mas já mudou de ideia. No próximo ano a gente vai casar sem festa, sem nada, só nós e nossos três filhos. Minha irmã, não espere pro próximo ano. A senhora sabe se vai estar viva no próximo ano.
1: Porra, é urgente.
0: Queira Deus que esteja viva muito. Mas nós não sabemos nem o dia e nem a hora que nós vamos partir. Precisamos partir reconciliados com Deus, em comunhão plena, em estado de graça. Busque o casamento na igreja para ontem, não espere o ano que vem não, porque a gente não sabe nem se vai acordar vivo amanhã. Busque esse casamento urgente. E aqui, ó, a gente tem a Magna Monteiro, lá de Paulista, mandou uma foto aqui, foto bem bonita aqui, ó, estamos maratonando, eu e meu marido Osmar, há mais de 23 anos juntos, 10 anos casados na igreja, que em Deus seja eterno, e 5 filhos, Lucas, Esté, Isabel, Gabriel e Sara, louvado seja Deus.
1: Que testemunho,
0: Magna.
1: Lindo.
0: Grande testemunho. E já entrando no próximo tópico do matrimônio, a gente falou do casamento, da importância do matrimônio, da finalidade do matrimônio, da sua natureza, que é um sacramento. Agora a gente vai falar sobre família, porque quem casa quer ter casa e quer... ter filho,
1: família,
0: né?
1: Ter filho, exatamente.
0: Mas esse papo de família vai ficando pro próximo bloco do nosso podcast. A gente vai fazer um brevíssimo intervalo. Fica aí, como é que eu devo criar meus filhos? E se o marido for católico, a esposa evangélica ou vice-versa? Qual educação eu devo dar? E gera conflito e não gera? O que é que a igreja diz? Como eu tenho que seguir? Quais são os desafios? Criar criança não é fácil. Eu tenho 2, Lucas também. Meu menino tem 3 anos, minha menina 1,5. Tem hora que a gente sobe pelas paredes
1: e é uma loucura
0: em casa. Mas tudo tem um propósito, uma finalidade. Fica com a gente que daqui a pouco a gente tá voltando.

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2: Sejam muito bem-vindos aqui ao segundo bloco do nosso podcast Catolizando, o melhor podcast católico em linha reta do Brasil. Hoje, na apresentação, estou cá, Vitor Borba, da comunidade católica Porta Fida, e Lucas Rijo, da Canção Nova aqui de Recife. Continuando, a gente tem aqui a dúvida da nossa irmã Socorro, que diz assim: mas mesmo se meu marido não quiser casar esse ano, veja, minha irmã, leve seu marido a pulso no padre, manda o padre puxar a orelha do seu marido, porque diante de Deus não tem querer não, querer é de Deus. Diga isso a ele, diga quem falou, foi o apresentador da Rádio Olinda, e se ele continuar insistindo assim, olha, sei não, viu? Se for passar um tempo no purgatório, vai ganhar umas horinhas a mais, viu? Agora, olha só, a gente tem mais uma mensagem aqui. Boa tarde, irmãos, de Magda, ainda está acompanhando. Magda, lindo a catequese de vocês, estou emocionada, muito obrigado, diz a Magda.
3: A gente que agradece,
2: nós,
3: né, Magda?
2: Nós agradecemos, né, meu irmão? Magda, pela sua audiência, compartilha, manda o link do programa Catolizando para suas amigas, para a família, porque a nossa maior missão é falar de Nosso Senhor, é levar a Boa Nova, é trazer o Evangelho para todo mundo, né? Nosso Senhor disse: só vai voltar quando os quatro cantos da terra tiverem ouvido falar do seu nome. Então a gente tá aqui ajudando.
3: Com toda certeza, para que o Senhor volte logo.
2: Que o Senhor volte logo, que a pereja aqui tá grande, a bronca aqui tá pesada, a cruz tá pesada, Nosso Senhor, Maranata, vem Senhor Jesus. E a gente tem aqui a Aldenir, dando boa tarde, em nome de toda a família, e ela diz assim: um segredo que eu levo para minha vida, diz Aldenir de Muribeca. Conheço Muribeca demais.
3: Muito.
2: Quem fundou o Encontro de Jovens com Cristo em Muribeca, não sei se estava nesse.
3: Estávamos
2: o primeiro
3: lá.
2: EJC de Muribeca, em Jaboatão.
3: Estávamos juntos lá.
2: Participamos dessa fundação no primeiro encontro. Eu trabalhei, e Luquinhas também, muitos anos no Encontro de Jovens com Cristo, ali em Piedade, Candeias, Boa Viagem, Muribeca, Jordão, tanto lugar ali naquela região, na zona sul do Recife, pegando ali uma beirinha de Jaboatão. E naquela época eu lembro que eu fui da turma da Bandinha.
3: Rapaz, a minha memória tá ruim, eu nem lembro de qual foi. Ah, eu fui da liturgia.
2: Olha aí,
3: eu fui da liturgia.
2: Da Bandinha.
3: A gente tá estragando os segredos pra quem não fez, né?
2: Mas todo mundo sabe que tem as equipes, né? Isso aí não é segredo,
3: exato,
2: não.
3: Exato,
2: todo mundo sabe que tem equipe que trabalha. Mas aí você, Aldenir, diz assim, né, pra gente: um segredo da minha vida, depois de 23 anos de casada, fui traída, eu mesma peguei. Depois veio meu filho batizado, fez primeira comunhão, fez crisma e agora falou que é ateu. Olha só que cruz pesada nossa irmã carrega, né? Mas minha irmã, vou dizer a você, o adultério, a traição é um pecado que um dos cônjuges comete, mas a gente precisa estar ancorado e ancorada em Deus, porque os homens, os humanos, as mulheres são frágeis, são pecadores, são pecadoras, e é óbvio que a gente precisa sempre rezar em família, buscar a oração fervorosa com o nosso cônjuge, com os nossos filhos, para tentar nos blindar dessa realidade, mas infelizmente é uma realidade que existe. Então, a nossa alma, embora o matrimônio seja um caminho que nos aponte para Deus, para o céu, ela precisa estar sempre ancorada em Deus, naquele Deus que não falha, naquele Deus que não trai, naquele Deus que é fiel, num Deus de promessa, num Deus de milagre, um Deus que abre mares, um Deus que é capaz de trocar reinos por você. Então a gente precisa, eu sei que não é fácil, é uma situação muito dura, muito difícil, E a gente até brinca, de certo modo, dentro da comunidade, dizendo assim, olha, escolher o casar, a gente tem que escolher casar da melhor forma possível, sempre olhar a pessoa, né, o passado, a vida. É claro que muitas vezes a gente casa com uma pessoa que é uma pessoa reta, uma pessoa inclinada a Deus, uma pessoa de oração, e a tentação vem e acaba arrebentando ali o ponto da fidelidade. Existe, inclusive, casos de fundadores de comunidades católicas aqui em Pernambuco que passaram por situações semelhantes, mas Deus tocou o coração daquele cônjuge que praticou esse ato, que pecou, que caiu, e aquela pessoa ficou arrependida, pediu perdão, o outro cônjuge perdoou e hoje tem uma família linda, uma família restaurada. Então Deus, ele faz novas todas as coisas, e é preciso ter essa paciência, saber sofrer. Paciência significa isso, saber sofrer as cruzes que Deus nos coloca à nossa frente. Com isso eu não quero dizer que isso foi provocado por Deus, de forma alguma, mas na nossa vida a gente está suscetível a algumas tribulações e essas permissões acabam acontecendo, né, meu irmão?
3: Exatamente, e assim, o conselho que eu lhe dou é: não desista. Não desista do seu matrimônio, não desista do seu filho, porque maior do que Deus, ninguém. E falando, como o Vitor falou um pouco da questão do matrimônio, eu quero falar do seu filho, né? Engraçado, hoje eu estava ouvindo uma pregação do padre Paulo Ricardo.
2: Olha só.
3: E ele falava justamente isso, que muitas vezes a gente precisa fazer igual aquele pai fez, deixou o filho pródigo ir.
2: Verdade.
3: Porque Deus nos dá esse livre-arbítrio, né? Mas, Lucas, você está dizendo para eu entregar ele para esse mundo, né? Não, de forma alguma. Você, pelo que você me falou, você deu toda a catequese para ele, né? Ele foi crismado, foi batizado, você educou ele dentro da religião, e agora seu filho foi ao mundo, né? Disse, me dá minha parte que me cabe da herança. E o que é que aquele pai fez? Aquele pai deixou, mas ficou em casa em constante oração, né? Pedindo para que um dia o seu filho voltasse, e o filho voltou. Então é esse o conselho que eu lhe dou, minha irmã. Assim como aquele pai rezou para que o filho pródigo voltasse, reze pelo seu filho, não desista. A oração de uma mãe, de um pai, ela move montanhas.
2: É isso, é isso. E é a questão do... Ela ainda diz assim, ó, a Aldeni: meu filho falou que era ateu depois que entrou na faculdade fazendo ciências sociais. Aí eu digo, veja, minha irmã, infelizmente, algumas faculdades possuem esse ambiente um pouco mais rebelde, revolucionário, de questionamento de Deus, e veja que contradição, porque as primeiras universidades do mundo foram criadas pela Igreja Católica, né? Quem inventou o conceito de universidade, os centros de estudo, foi a Igreja Católica. Do ponto de vista histórico, foi a igreja que fundou a primeira faculdade no mundo. Então, a gente precisa dizer que a oração precisa prevalecer. Aí me vem ao coração a história de Santa Mônica, que rezou pelo seu filho Agostinho, 30 anos, décadas rezando para que Agostinho se convertesse. Tinha uma vida de prostituição, uma vida de libertinagem, uma vida distante de Deus, completamente apartado da fé. E Santa Mônica nunca desistiu de rezar pelo seu filho. E a oração de uma mãe tem um poder imensurável. A gente não tem ideia do valor, dimensão, não tem valor, não tem dimensão do valor da oração de uma mãe diante dos pés do Nosso Senhor, Nossa Senhora, com sua intercessão. Continue rezando, continue pedindo pelo seu filho, que o Espírito Santo adentre ao coração dele mais uma vez, que o fervor que um dia brotou na vida do seu filho no momento da primeira Eucaristia, da Crisma, que é a confirmação do nosso batismo, que esse fervor retome ao coração dele. E como o Lucas falou, em alguns momentos a gente, claro, como pai, como mãe, jamais vai deixar de rezar, de aconselhar, de direcionar, de puxar a orelha quando tiver que puxar, de corrigir quando for necessário, porque pai e mãe tem que corrigir, sim, isso é bíblico, quando for necessário.
3: Pai e mãe é pai e mãe.
2: Pai e mãe, não é amiguinho nem amiguinha. Pai e mãe tem que ser respeitado, mais do que amado. Então, se o meu filho em algum momento esperar mais amor do que respeito, ele vai ter mais respeito do que amor.
3: Exato.
2: Então, a gente precisa ter o respeito de pai e de mãe dentro desse contexto, preservados. Pai e mãe é autoridade dentro de casa, tem que ser assim. É assim que a Bíblia nos orienta a viver. Mas vamos estar aqui em oração pelo seu filho, Aldeni. E dando um passo aqui na conversa, são muitas dúvidas. A Maria Margarida, estou amando a catequese. Maria que fala de Camaragibe, é isso mesmo? Camaragibe. Muito isso. Bem, minha irmã, seja muito bem-vinda.
3: Reze por nós.
2: Reze por nós aí, a batalha é grande, né? A tribulação vem. E Poliana diz, 30 anos de casada em setembro, um casamento com Jesus e Nossa Senhora. Louvado seja Deus, Poliana. Poliana Gugel, que fala das graças. Poliana é tia Poli, rapaz. Tô vendo aqui a foto dela, tia Poli lá da, que vai lá na comunidade Porta Fidei. Mãe de Cecília Gugel. Ah, mãe de Ceci, tá aqui, ó, das graças. Tia Poli, quem vos fala é Vitor Borba, da comunidade Porta Fidei. Nos encontramos ali em Aldeia, infelizmente no dia fatídico que o Brasil foi eliminado para a Noruega, Copa do Mundo. Mas um beijo, tia Poli, é isso mesmo. A gente vive para Deus e quem tem um chamado matrimônio em sua vida tem um chamado muito especial, um chamado, sim, de muitas tribulações, mas também de muitas graças, muitas alegrias, muitas bênçãos. E aqui as dúvidas não param, o pessoal tá interagindo, tá assistindo e vamos responder a dúvida do povo de Deus, pedir a intercessão de Nossa Senhora para que a gente possa orientar da melhor forma possível. Qual o conselho para os jovens solteiros, Lucas? Sou evangélica, mas creio em Deus que irei me converter e ser católica. Conta aí.
3: Já começou. Porque se ela quer, ela já começou a se converter.
2: Já começou bem.
3: Minha irmã, o conselho que eu lhe dou é oração. É isso que a gente tá falando desde o início. Deus, ele vai falando, e um conselho do que Vitor Borba trouxe, né? Procure um padre. Um padre perto da sua casa, perto da sua região, tá? Porque ele vai lhe ajudar. Ele vai lhe ajudar. Tenha essa a certeza. E se você é solteira, minha irmã, se você sente o chamado ao matrimônio, o conselho que eu lhe dou é: namore bem, namore certo. Busque uma pessoa para viver o tempo de namoro. Namoro não é casamento. Se você sente o chamado, né, a uma vida celibatária também, viva o chamado de Deus. Deus, ele vai te revelar. E esse é o conselho. Procure um padre perto da sua casa. Um padre que possa lhe aconselhar, viu? Nos procure também, né? Já que você tá nesse processo de conversão, você quer ser católica, né? E o processo de conversão já começa aí, né? É o querer. Ela já disse, eu creio em Deus que eu vou virar católica.
2: É isso aí, quem fala é Ruth. Ruth, anote os nossos números aí, pode mandar uma mensagem, meu. Veja, a gente, eu sou catequista da comunidade Porta Fida e graças a Deus, todo ano a gente tem uma turma de 70, 80, 90 pessoas lá na comunidade. Isso. Fazendo crisma. Pega o número aí do apresentador, ele ajuda. Quer fazer crisma, a gente dá um jeito. Se for longe, arruma uma crisma perto. A gente ajuda você a percorrer esse caminho da conversão. Vou colocar aqui no seu WhatsApp, meu telefone. Você falou aqui, tô mandando agora, porque a missão não para, né? A nossa missão é servir e a gente precisa de mais pessoas como você. A gente tem aqui muitas histórias, muitos testemunhos de jovens, de adultos, de pessoas mais velhas, inclusive, retornando para a igreja. Isso é uma graça extraordinária, porque a igreja fundada por Jesus Cristo é a Igreja Católica Apostólica Romana. E a gente, como católico, não pode ter medo de bradar isso aos quatro cantos do mundo. Nosso primeiro Papa, São Pedro, e a partir daí toda a sucessão apostólica, os papas que vieram depois de São Pedro, resguardam essa autoridade dada por Cristo a São Pedro, não é isso, Lucas? Ele diz, tu és Pedro e sobre ti edificarei a minha igreja, entrega as chaves dos céus a São Pedro, tudo aquilo que fizeres na terra será ligado ao céu, tudo aquilo que desligares na terra será desligado no céu. Então, é a Igreja de Cristo, volte para casa, minha irmã, a Igreja Católica tá de braços abertos para lhe acolher. E o conselho para os jovens solteiros, complementando aí o que Lucas falou, são muitos, né?
3: É uma gama, né?
2: São muitos conselhos, mas se eu pudesse dar alguns conselhos, elencar alguns pontos, principais aí, eu diria o primeiro ponto, é o discernimento, fazer o discernimento com o seu diretor espiritual. Perfeito. Se você se sente chamado ao casamento, não sei qual é a sua idade, minha irmã, mas assim, se o casamento ele é preparado por Deus para nos levar ao céu, o namoro deve nos preparar para o casamento. Então, se não tem idade ainda para casar, conselho, não namore. Se não tem a condição, você ou o seu pretendente, seu namorado, não tem idade ou não tem ainda o mínimo de estrutura para se preparar para um casamento, não namore, cultive essa amizade, orem juntos, rezem juntos, convivam juntos, mas o que é que, por exemplo, um adolescente de 15 anos de idade, 14 anos de idade, vai fazer namorando? Não vai fazer nada que preste, porque a verdade é essa. Você pode cultivar essa amizade, manter esse convívio, ir rezando, esperando o tempo de Deus, mas para namorar tem que ter, assim, pelo menos um mínimo de planejamento. Isso é um conselho meu, eu diria, porque quando a gente é muito jovem, a carne grita muito alto e a gente muitas vezes está longe da fé e acaba ofendendo a Deus, dando espaços desnecessários, né?
3: E só complementando, Vitão, eu gosto muito de falar essa frase: namorar certo, dá certo. E namorar certo é no tempo certo, na hora certa e do jeito certo. E o Padre Jonas, ele tem uma frase que eu levo pra minha vida, inclusive acho que tá até lá no meu Instagram. O bonito não é realizar os nossos próprios sonhos. E aí os sonhos são os nossos desejos, as nossas vontades, né? O bonito não é realizar os nossos sonhos, mas sim realizar os sonhos de Deus.
2: É isso mesmo. E onde a gente tem os sonhos de Deus sendo desejados e realizados, a gente vê ali alegria, a gente vê sempre bons frutos. Rosete Maria diz assim: eu escuto vocês todos os sábados, eu amo esse programa, louvado seja Deus, Rosete.
3: Boa, um abraço.
2: Rosete fala de Areia, a gente começou esse programa há um pouquinho mais de um mês, que é o Catolizando, o melhor podcast católico em linha reta do Brasil. E a gente fica muito contente com o reconhecimento dos nossos ouvintes, daquilo que a gente traz de conteúdo, uma conversa leve, né, Lucas?
3: Com toda certeza.
2: Uma conversa descontraída, vai interagindo com você que tá conosco aqui nessa tarde de sábado. Todo sábado, 1 da tarde, de 1 às 2, a gente vai estar aqui. Estamos já um pouquinho mais de um mês, continuaremos, se assim Deus permitir, trazendo assuntos de fé, de vida e de família. Desafios de ser pai, Lucas.
3: Eu ia falar isso agora, Vitão. A gente falou sobre matrimônio, sobre tudo, mas e a paternidade? Amanhã, dia dos pais, né? Já mando um abraço pro meu querido pai, professor Paulo Rogério.
2: Olha só.
3: Pai, um grande abraço, amo o senhor. Já a gente tá junto, sofrendo, vendo futebol.
2: É isso aí. Mas os desafios da paternidade, é fácil?
3: Não é fácil.
2: Conta aí.
3: Pra você que nos escuta, não é fácil ser pai. A gente precisa ser sincero e transparente, né, Vitor?
2: É isso.
3: Não é fácil, é uma loucura, mas como Santa Teresinha dizia, viver à vontade de Deus é uma loucura santa, né? É uma loucura santa. Ser pai não é fácil, mas é algo que é lindo.
2: É isso.
3: É lindo, porque assim, Deus nos confia um ser humano para que a gente possa educar
2: uma alma, né?
3: Uma alma, para que a gente possa ajudar a formar essa alma para o reino dos céus. Né? Eu costumo dizer que eu sempre dizia a Maíra, né? As pessoas nos perguntavam, né? Ah, você quer que Bento seja o quê? Quer que Maria Clara seja o quê? Muita gente falava, quer que Bento seja jogador de vôlei, como você foi, ou jogador de futebol? Eu dizia, e eu sempre dou essa resposta: antes de querer que meu filho seja médico, doutor, qualquer coisa, eu quero que ele seja santo.
2: É isso.
3: Porque essa é o que é isso que o pai precisa desejar para o seu filho, tanto o pai quanto a mãe. Então, o desafio da paternidade são enormes, né? É o desafio de lutar contra o mundo, porque o mundo quer educar de uma forma e a gente precisa educar de outra. Como a gente teve o testemunho da nossa irmã, né, que falou que educou ali e hoje o filho tá vivendo de uma outra forma. Mas esses são os desafios, é entender que os filhos são heranças de Deus, são nos confiados por Deus para que a gente eduque para o caminho do céu.
2: É isso mesmo, irmão. Eu digo assim, principalmente conversando com meu irmão, com meus irmãos, com meus pais, eu digo sempre, a gente só aprende a ser homem quando a gente é pai. Porque antes de ser pai, a gente vive pra gente, né? Tudo é o que eu vou fazer com o meu dinheiro, pra onde é que eu vou viajar, o que é que eu vou fazer amanhã, o que é que eu vou fazer semana que vem. A gente olha a agenda, tá sempre livre, né? Depois do trabalho ou depois da faculdade. Mas Deus, ele é muito didático. Deus, ele nos chama, quem é chamado ao matrimônio, obviamente, a ser pai, porque o amor de um pai por um filho é o amor que Deus tem por nós. Um amor que não se pode medir, um amor que a gente muitas vezes não consegue explicar. Até me emociono, porque é um amor sacrificial. E sacrifício vem do latim, né? Sacre facere, fazer sagrado. E tudo que a gente faz pelos nossos filhos. A gente para de pensar, muitas vezes, nos nossos planos, para pensar no que ele precisa amanhã, no que ele precisa no mês que vem, como é que ele vai estar no que vem, quando ele crescer, o que é que a gente pode oferecer de estrutura. A gente entrega a Deus, é um desafio muito grande, mas posso dizer com a mais absoluta certeza que a gente só aprende a ser homem quando é pai.
3: Eu ouvi uma frase uma vez de Padre Adriano Sandoná: o amor de pai e de mãe é o amor que mais se assemelha ao amor de Deus.
2: É verdade.
3: Porque é justamente isso, é o que Vitor trouxe, né? É um amor de sacrifício. A gente para de pensar, não mais eu, né? Ele nos ensina a ser menos egoísta. Não mais eu, mas sim pelo outro, né? Por aquele ser. A gente sofre junto, assim como Cristo sofre com a gente quando estamos em apuros. A gente fica triste quando o filho acaba indo para um lado da rebeldia, assim como Cristo fica triste quando a gente sai do caminho de Deus, e a gente se alegra quando o filho volta para casa do pai, né? De forma radiante. Então, realmente é um amor que mais se assemelha ao amor de Deus. Veja, eu não estou dizendo que é um amor igual de Deus para conosco.
2: Mas é o que nos aproxima, mas é o amor de Deus, né?
3: Mas é o que nos aproxima, Vitão. E aí você pode até pensar: meu Deus, mas eu não tive um pai presente, eu não tive uma mãe presente. Mas eu tenho certeza que Deus colocou padres, amigos, tios, padrinhos na sua vida que fizeram esse papel. E que você nunca se esqueça que você tem um Deus que lhe ama e que vive assim por você, porque o nosso Deus é um Deus vivo. Então esse é o desafio, e eu queria até falar para você, pai e mãe, que está nos ouvindo: eduquem os seus filhos dentro da igreja. Não tenham medo de levar à missa. Ah, meu filho é pequenininho. O Bento, ele nasceu...
2: Leve para conhecer o amor de Deus.
3: Leve. Bento, ele nasceu na época da pandemia.
2: Olha aí.
3: Bento nasceu em janeiro de 2020. Em março, estourou a pandemia.
2: Olha aí.
3: As igrejas fechadas, isso e aquilo. E ele foi batizado, inclusive, no auge da pandemia. Eu liguei para um padre amigo e disse: padre, pelo amor de Deus,
2: tem que batizar de todo jeito.
3: Eu quero batizar, preciso. O nome dele é Bento, ele foi batizado no dia de São Bento, pela graça de Deus.
2: Olha aí que bênção.
3: E desde então, desde quando Bento nasceu e hoje com Maria Clara, que é a mais nova, Bento tem 6 anos e Maria Clara tem 1 ano e 8 meses. Desde quando Bento... 11 meses. 1 ano e 11 meses. Próximo mês ela faz 2 anos. Desde quando Bento nasceu, e assim a gente fez com Maria Clara, a gente sempre levou eles para a igreja. E o porquê, pai e mãe, eu falo isso? Porque essa é a sua missão: educar seus filhos para Deus. E eles vendo vocês o levando para a igreja: ah, mas meu filho vai chorar, meu filho isso, vai incomodar. Não, leve. Não deixe de levar. E aí, só para contar um testemunho rápido.
2: Conte dois.
3: Sabe por quê, Vitão? Bento, ele tá comigo em toda a missão. Uhum. Eu hoje sou ministro de música, também prego. Então, Bento, toda missão, ele geralmente ele vai, a não ser que seja tarde da noite, né? E ele não consiga, mas ainda assim, em alguns momentos, ele vai sozinho comigo. E uma vez a gente foi numa missa e as crianças estavam lendo. E aí, fazendo as leituras, né? E aí a mãe, Maíra, fez assim: filho, quer um dia rezar igual essas crianças aí no altar, não sei o quê? Aí sabe o que é que ele falou?
2: Conta aí.
3: Ele fez: não, mamãe, eu quero rezar que nem um papai.
2: Olha só.
3: Então, assim, você levando o seu filho para a igreja, tenha certeza que ele tá vendo o seu exemplo.
2: É isso. Minha mãe costuma dizer que a palavra convence, mas o exemplo arrasta, né? E Jesus, embora tenha falado, pregado, ministrado a palavra de Deus, Mais do que isso, ele viveu o evangelho com a vida. Então aquela história diz de que muita gente fala assim, né? Faça o que eu digo, não faça o que eu faço. Isso não existe para um cristão católico. A gente precisa ser luz nessa terra, sal nesse mundo, mostrar as pessoas com a nossa vida apontando para Cristo, não para nós mesmos. E a Maria dos Prazeres, ó, mais uma aqui, diz assim: boa tarde. Estou amando o programa, estou aqui fazendo um crochê e ouvindo vocês.
3: Coisa boa.
2: Obrigado, Maria. Acompanha a gente aqui todo sábado, 1 da tarde. Manda pras amigas, pro pessoal da paróquia, aqui no Catolizando. Você que tem Instagram, vai seguindo lá a página Catolizando Podcast. Começamos no mês passado na Rádio Olinda, graças a Deus, o pessoal nos acompanhando e recomendando. A Flávia Santos, de Casa Amarela. Olha só, a Flávia mora pertinho de mim, eu moro ali nas Ubaias, ali pertinho da Harmonia, em Casa Forte, fronteira com Casa Amarela, somos vizinhos, viu, Flávia? Diz assim: boa tarde, meninos, catequese maravilhosa, sou casada na igreja há 19 anos e tenho 2 filhos, casamento tem que ter diálogo e oração, mas não é fácil.
3: Com toda certeza.
2: No trabalho, mas estou ligadinha no programa, diz a Flávia. Nos acompanha, Flávia. Hoje já tá acabando, mas no próximo sábado, se Deus quiser, vai ter mais. Maria Margarida ainda mandou aqui: gostaria de receber o contato para esclarecimento, se possível. Estou assistindo e ouvindo muito emocionada com este bloco.
3: Deus lhe abençoe,
2: bem, Maria. Tô lhe mandando aqui meu número, esse é meu número pessoal, pode mandar uma mensagem que a gente vai lhe ajudar naquilo que a gente puder. Rosete Maria de Areia diz: feliz dia dos pais. O meu, desde na barriga, já vivia na igreja, até hoje. Louvado seja Deus. E a Aldeni, a última mensagem, porque a gente já tá se encaminhando pro final do programa. Mamãe alta, tem 83 anos, missionária da obra de Maria. Fico braba porque até hoje você não está na igreja. Mas bom, fique braba não, minha irmã.
3: Reze,
2: que o povo de Deus chega na igreja. Faça que nem Santa Mônica, reze pelas almas daqueles que não se converteram ainda. Mas a gente vai se encaminhando pro final desse programa. Passou rápido, como sempre, né, meu irmão?
3: Como sempre, foi uma bênção.
2: Um papo bom, um papo leve sobre fé, sobre matrimônio, sobre paternidade, um pouquinho sobre maternidade também. E vamos falando ao longo do mês de agosto das vocações da Santa Igreja Católica. Hoje a gente falou sobre matrimônio, quem sabe no próximo a gente fala sobre sacerdócio ou sobre vida comunitária ou sobre os dois. Vai acompanhando aí esse discernimento, tem muito chamado que a nossa igreja estabelece como sendo vocação. Eu vou me despedindo de vocês, vou dar a palavra pro nosso irmão daqui a pouquinho, mas obrigado pela sua audiência. Obrigado por participar conosco em mais um podcast Catolizando. Fiquem com Deus. Vai lá, Lucas.
3: Deus abençoe, meus irmãos. Obrigado pela sua audiência. E esteja conosco no próximo sábado. Um grande abraço.

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A vida, história, a trajetória e musicalidade de Padre Zezinho em destaque a partir de agora, na rádio Agnus Dei FM 106,7, no programa Palavras que não passam.

0: horário até às 15 horas, um especial do Padre Zezinho, cantor, compositor, catequista, sacerdote. Padre José Fernandes de Oliveira é o destaque das tardes de sábado aqui na Agnus Dei FM. Comunicando com você aqui o Padre Edson Rodrigues, estamos chegando para mais um Palavras que Não Passam. Você participando conosco pelo 87991853312. O Palavras que Não Passam, especial do Padre Zezinho, está no ar em nossa Agnus Dei FM.
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Um abraço a você que está conosco na cidade, no campo, onde quer que esteja. Fique conosco nessa tarde. Vamos viver alegrias, emoções, catequese, musicalidade, tudo que o Padre Zezinho nos ofereceu nesses mais de 60 anos de carreira e tem nos oferecido, nós vamos acompanhar aqui sempre em nosso Palavras Que Não Passam. E vamos abrir o programa com Nostalgia. É, Nostalgia, aquela canção que traz uma memória boa. O Padre Zezinho tem muitas canções que trazem boas memórias, mas eu quero abrir o nosso programa com uma canção de 1975. E essa canção chama-se Alô Meu Deus. Essa canção é baseada no capítulo 15 do Evangelho de São Lucas, o filho pródigo, né? A letra fala exatamente de alguém que foi embora, se arrependeu e depois voltou, o filho mais novo. Lembra da história? Eu não me acostumei nas terras onde andei. Canta para nós então, abrindo nosso programa Palavras Que Não Passam deste sábado, no dia 8 de agosto. Alô, meu Deus.

Tá aí, canção bonita do Padre Zezinho, 1975, do disco Um Certo Galileu 1. Porque o padre gravou dois discos com esse nome, do Certo Galileu, né? Então, esse é do Certo Galileu 1, de 1975. Mas agora vamos ao primeiro bloco do nosso programa. Qual é o primeiro bloco? A biografia do Padre Zezinho, história e vida. Hoje a gente vai conhecer o Padre Zezinho radialista. A gente já passou o Padre Zezinho na sua biografia, a gente já passou o Padre Zezinho sacerdote, o Padre Zezinho escritor.

0: cantor. A gente já passou o Padre Zezinho, músico, sábado passado foi assim. Hoje a gente fala do Padre Zezinho, radialista. Como foi essa história de ir pro rádio? Vamos lá, na história e vida de hoje.
1: Padre Zezinho.
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Uma escola para comunicador, é assim que o Padre Zezinho define o rádio. Veículo em que trabalhou mais de 40 anos. Padre Zezinho soube reconhecer e explorar de modo magistral essas possibilidades inesgotáveis. A primeira experiência de rádio do Padre Zezinho foi em 69, no início de sua vida religiosa. Logo após uma entrevista a uma emissora de São Paulo, impressionado com a facilidade com que aquele jovem padre se comunicava, o padre Lucas Carvina, da Rádio 9 de Julho, que é uma rádio da Arquidiocese de São Paulo, ofereceu ao Padre Zezinho um programa de rádio diário de crônicas. Chamava-se Um Olhar sobre a Cidade. Era 10 minutos de programa apenas. Em pouco tempo, passou a fazer 30 minutos. Outro programa chamado A Hora e a Vez da Família. E logo depois, um programa de uma hora de duração chamado Tempo e Contratempo. Em 1974, a ditadura militar fechou a Rádio 9 de Julho. O trabalho do padre continuou então na Rádio América, que ficou até 1978. Naquele ano, ele passou a falar também na Rádio Aparecida, onde permanece até hoje falando. Esgotado pelo excesso de trabalho, o padre Zezinho passou a fazer intervenções curtas, mas nunca abriu mão do espaço de rádio. O rádio lhe permitiu uma catequese simples, com linguagem prática, íntima e persuasiva. Permitiu ainda fazer um trabalho prático, melhorar efetiva e imediatamente a vida das pessoas simples, do povo. Exemplos não faltam. Padre Zezinho viu casais reconciliando-se no ar, mães conscientizando-se de que deveriam levar seus filhos ao médico, pessoas aprendendo hábitos de higiene e nutrição. Capine à frente da sua casa, faça uma horta no quintal, disse ele muitas vezes do programa. Ouvintes seguiam os conselhos, tornavam menos árido o seu dia a dia. Não são superficialidades, é qualidade de vida. Por meio do rádio, Padre Zezinho compreendeu e mergulhou fundo no universo dos católicos brasileiros. Ele aprendeu e ensinou. Uma das provas do impacto que os programas de rádio têm sobre a população brasileira é a incrível quantidade de cartas recebidas a cada programa. Pessoas contando seus problemas, pedindo ajuda, comentando o que foi exposto, fazendo sugestões. Foram as cartas enviadas aos programas da Rádio Aparecida, por exemplo, a matéria-prima para a elaboração da obra Nós, os Católicos Romanos, um livro que o Padre Zezinho escreveu com mais de 40 edições. Ao longo dos anos, então, o rádio foi um caminho de mão dupla para o padre, um precioso espaço de aproximação, de conhecimento, de reflexão e de crescimento espiritual. O Padre Zezinho dizia que o rádio é uma escola para o comunicador. Exige coesão, exige síntese, exige objetividade. E em troca, oferece a resposta imediata do ouvinte. Como é bom fazer rádio, né? É maravilhoso. Eu particularmente gosto muito. Você já deve ter percebido que o padre, quando chega a rádio, se transforma. Esse lugar para mim é maravilhoso. É maravilhoso. Como foi bom fazer o Kairos dessa rádio, Agnus Dei. Nos tempos do Kairos de manhã, onde a gente se divertia, se encontrava. Eu acho que o Padre Zezinho teria exatamente essa mesma sensação de usar o rádio para estar com o povo. Ele dizia: eu queria nadar num rio pequeno. Deus me deu algumas canções e me jogou num oceano de gente. Está aí o Padre Zezinho, radialista. Comunicação é ao mesmo tempo profecia e martírio. E quem está nessa vai ser aplaudido e vai ser contestado. É uma vocação muito difícil, mas aqui estamos nós. Padre Zezinho fazia rádio como ninguém. E assim a gente vai seguindo também a nossa missão, também no rádio, comunicando com o nosso povo. Padre Zezinho então vai cantar pra gente agora uma música que fala dessa questão de comunicar. Se o nome da canção é essa, Comunicar-te, o Padre Zezinho fala sobre a questão do ser comunicador. Vamos ouvir então o Padre Zezinho. Música de que ano essa música, Comunicar-te? Essa canção foi feita quando o Padre Zezinho completou 35 anos de carreira e está no disco Cantando a Fé. Ele canta para nós a música Comunicar-te.

Tá aí a canção do Padre Zezinho cantando para nós a música Comunicarte. E agora a gente manda um abraço para você que está na cidade de Arco Verde, você que está conosco pelo aplicativo nas cidades nos acompanhando. Manda seu recado para cá, 87991853312. É hora de catequese, é hora do Padre Zezinho catequizar a gente. Daqui a pouco, no segundo bloco, a gente vai passar em revista as obras, as canções que o padre compôs nos anos 70. A gente está fazendo aquela discografia do padre, né? Desde o primeiro disco que a gente já tocou no programa passado, a primeira música qual foi, quem lembra? Um Pai Nosso, né? Foi um Pai Nosso que o padre fez. Então, no segundo bloco, a gente vai trabalhar com a discografia do padre. Mas agora é hora do padre fazer catequese com a gente. Ele vai catequizar a gente? Vai, sim. O Padre Zezinho traz para nós hoje a sua terceira série de catequese para a gente, falando sobre a riqueza do amor. Padre Zezinho para a gente.

Se amar fosse fácil, o que eu sei é que 99% dos amores dariam certo. Se fosse fácil, nenhum marido procuraria outra mulher. Nenhuma mulher procuraria outro homem. Nenhum casal abortaria. Nenhum dos cônjuges abandonaria os filhos. Ninguém trairia ninguém. 99% das esposas e esposos estariam felizes no seu lar, se fosse fácil. Adolescentes não passariam dos limites nos carinhos. Nenhum filho seria desobediente. Nenhum pregador atacaria outra igreja. Nenhum político roubaria, porque amaria seu povo. Nenhum político caluniaria o seu oponente. Ninguém cobraria mais caro do que a mercadoria vale. Ninguém roubaria ninguém. E nenhum ancião seria abandonado. Se amar fosse fácil, e os animais seriam bem tratados. Como amar é difícil, as pessoas escolhem o caminho mais fácil. Então não é amor. Pense nisso. Fique com Deus.

Dalva Tenório. Dalva Tenório é uma das cantoras do grupo Cantores de Deus. E ficou linda essa gravação com o padre e a Dalvinha cantando pra gente. Vamos ouvir.

Tá aí a bonita canção Riacho é Como a Gente, cantada pelo Padre Zezinho e a Dalva Tenório. Ei, você sabe quantas músicas o Padre Zezinho tem? A gente vai dar uma passeada aí pelos discos do Padre Zezinho desse programa, são muitas canções. E a cada programa a gente vai explorando um disco, dois, três, quanto for possível. No próximo bloco do programa nós vamos explorar o que o Padre Zezinho produziu nos anos 70. Eu vou apresentar as músicas dos anos 70, todas elas, e depois você vai me dizer qual delas você mais gosta, qual delas ficou na sua memória. Ah, padre, eu nem nascido era. Pois é, aproveite para conhecer a obra do Padre Zezinho desde o começo. Muita gente conhece o Padre Zezinho de agora, somente dos seus 84 anos de idade. Mas a gente está conhecendo o Padre Zezinho desde lá do começo, quando era jovem, padre jovem, lá na paróquia São Judas Tadeu, em Jabaquara, em São Paulo. Dali, ele foi chamado pelos seus superiores para largar a paróquia e seguir no mundo cantando. E foram anos e anos de carreira. O Padre Zezinho esteve aqui em Arco Verde duas vezes. E a gente o recebeu aqui com muito carinho. E o Padre Zezinho esteve aqui no Coliseu de Arco Verde.

0: Isso está no YouTube, se você quiser ver um pedacinho desse show, tá escrito assim, Padre Zezinho no Coliseu. Se você quiser, vai lá no YouTube, coloca exatamente assim, Padre Zezinho no Coliseu, e você vai encontrar um trechinho dele cantando aqui no Coliseu de Arco Verde, em 1996, lá no segundo congresso eucarístico que a gente fez aqui em Arco Verde. E foi uma bela experiência com o padre aqui, muito bonita. Na época ele estava lançando o disco Quando a Gente Encontra Deus, que Senhora e Rainha, as canções que ele estava cantando naquela época. Dalvinha veio conosco aqui pela primeira vez, ela tinha 21 anos de idade. Dalva, que canta hoje no essa que cantou agora há pouco na música O Riacha Como a Gente, ela veio com o padre na época aqui em Arco Verde. E foi bonito, foi muito bonito ter na memória essa presença do Padre Zezinho dupla aqui em Arco Verde, foi muito bonito. Então, no próximo bloco, a gente vai explorar um pouco a carreira do Padre Zezinho nos anos 70, para a gente entender o que, que ele produziu de música, porque a gente já viu os primeiros discos, de 69, 68, a gente já viu. A gente vai percorrer os anos 70 com obras surpreendentes. Você não perde por esperar. Aguarde só um pouquinho, eu volto depois do intervalo comercial para mais Palavras Que Não Passam. E a gente tem hoje letra cantada também, né? Letra cantada, e tem o bloco Eu Canto e Você Canta. Ah, tem muita coisa ainda. O próximo bloco a gente continua. Daqui a pouco eu volto.
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0: Cá estamos nós de volta para o segundo bloco do nosso programa Palavras que Não Passam, especial do Padre Zezinho aqui na Agnus Dei FM. Todos os sábados você conosco aqui neste horário, vivendo e revivendo a catequese, a musicalidade do Padre Zezinho. Nesse segundo bloco nós temos duas coisas ou três para fazer. A primeira será um momento de letra cantada. O que é letra cantada? É aquela letra catequética que ajuda a gente a entender algum tema, algum ponto da Bíblia ou da doutrina católica ou sobre os sacramentos, enfim, sobre qualquer realidade. A canção que nós escolhemos hoje foi a canção Trindade Santa. Essa canção que o Padre Zezinho compôs e gravou no álbum Oremos pela Terra, de 2003, ela se apresenta como uma canção catequética. A sua letra é muito útil para os catequistas, para você que é catequista, explicar aos seus catequizandos qual a missão do Pai, do Filho e do Espírito Santo. E essa letra, a letra cantada hoje diz assim: era um Pai Santo, mil vezes santo, que de tão santo ele era o puro amor. Sendo tão santo, ele amava tanto que o seu pensamento era criador. Foi criando, foi arquitetando, desde não sei quando, a imensa vastidão do universo, de frente à avessa, essa maravilha sem explicação. Deus é tão mais que tudo aquilo que eu puder dizer ainda é pouco para descrever o seu poder e a sua imensa glória. Um filho santo, mil vezes santo, eternamente estava neste Pai, sendo gerado e muito amado, mas um certo dia o Pai lhe disse: vai. Vai lá para a terra, vai libertá-la, porque o ser humano se animalizou, perdeu o rumo, não acerta o prumo, está mais violento, se desconjuntou. E diz Jesus: aquilo tudo que eu puder dizer é muito pouco para descrever o seu poder e a graça que ele passa. Jesus, que é santo e que amava tanto, levou milhares para a grande luz, mas o inimigo não lhe deu descanso e conseguiu pregá-lo numa grande cruz. O filho amado foi crucificado por ter ensinado que o amor venceu. E os inimigos que o derrotaram logo divulgaram que Jesus perdeu. Mas não perdeu, não poderia e nunca vai perder. Ressuscitou e, cheio de poder, vai convertendo e vai iluminando. O Pai, que é santo, e o seu Filho santo se amam tanto que esse amor traduz eternamente e infinitamente o Santo Espírito, que é a nossa luz. Não sei dizer, não acho a palavra. Foi Jesus quem disse, e disse muito bem, que existe um Pai e que o Pai tem um Filho e que há um Santo Espírito que deles vem. Não digo mais, pois tudo aquilo que eu puder dizer é muito pouco para descrever um Deus que é um, mas que são três pessoas. Música catequética do Padre Zezinho pra gente. Letra bonita e bem construída. Canta pra nós agora. O Padre canta Trindade Santa.
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Tá aí canção para você usar na catequese, para falar sobre a Santíssima Trindade. Quando eu for falar para os seus jovens, para as suas crianças, use essa música. Ela é de muita utilidade para explicar a Trindade Santa. E agora? Agora a gente canta, né? Aê, chegou a hora boa. Agora é a hora da gente cantar. Eita, Jesus, o que é que vamos cantar hoje? Eu vou escolher aqui uma canção para você cantar comigo. Exatamente. Talvez a gente possa cantar. Ele tem várias sugestões aqui do Padre Zezinho. Mas como amanhã vai ser dia dos pais, que tal a gente cantar Utopia? A gente vai cantar essa música bonita do Padre Zezinho, Utopia, e você vai oferecer para o seu pai. Se ele estiver vivo, louvado seja Deus. Se ele já tiver falecido, também vale como homenagem. A gente vai cantar agora Utopia. Vamos cantar junto? Tá valendo. Deixa eu cantar com você agora.

0: Aí você cantou comigo e a gente cantou junto a Utopia de Padre Zezinho em homenagem aos nossos pais. E agora, o que, que a gente vai fazer? Vamos agora para nossa discografia, né? Vamos conhecer a obra do Padre Zezinho nos anos 70. Gente, foi muita coisa que o padre produziu, viu? Eu não sei se vai dar tempo fazer tudo nesse bloco, não. Se não der, a gente continua no próximo programa, certo? Nos anos 70, o padre produziu 13 obras entre LPs e compactos. A gente já começou semana passada a ver o primeiro disco do Padre Zezinho dos anos 70, que foi Estou Pensando em Deus, lembra? Estou pensando em Deus. Todo mundo canta isso tão bonito, né? Foi nos anos 70. Aí depois, em 71, o padre produziu um disco chamado O Cristo dos Enfermos. Não é cantado esse disco, é sobre a dor das pessoas, para os doentes escutarem. A gente vai ouvir um trechinho desse disco, que foi divulgado para ajudar os doentes a enfrentarem os seus males, as suas doenças ao longo dos tempos. O Cristo dos Enfermos. Vamos ouvir um trecho desse disco.
1: Com licença, vim fazer-lhe uma visita. Eu hoje quis reviver em você algumas das minhas caminhadas pela Galileia. Prostrado neste leito, com seu mundo exterior reduzido a este teto, a esta lâmpada, a esta janela aberta que não traz nada de novo, a estas quatro paredes que parecem prisão, e impossibilitado de fazer uso de sua liberdade, dependendo de outros para se mover e até mesmo para comer, você está vivendo um momento difícil de sua vida. E senti vontade de vivê-lo com você. Eu não sei se você vai me aceitar por companhia quando souber quem sou eu. Eu preciso dizer isto quase que num desabafo, porque uma enfermidade pode mostrar meu lado humano e íntimo, como pode tornar minha presença indesejável. Nem todo mundo que está preso a um leito está disposto a me ouvir. As dores, os inconvenientes, a solidão, as angústias pelas quais você está passando, talvez não facilitem nosso diálogo. E eu não desejo ser incômodo. Tanta gente fez de mim um remédio amargo, tanta gente me cobriu de traços fúnebres, insistiram tanto em me apresentar como um Cristo sofredor, abatido, cansado, destruído, aniquilado, e como o homem das dores, sempre preso à cruz e ao sofrimento, que os homens acabaram entendendo que não há melhor momento para uma criatura encontrar seu Deus do que a doença e a desgraça.
0: No ano seguinte, o padre gravou um disco para crianças. Não propriamente para crianças em si, mas um disco com uma história infantil, chamado O Sonho de Joãozinho. E o enredo conta a história de Joãozinho, um garoto muito inquieto, muito travesso. Ele tinha 12 anos e ele apronta na escola e em casa também. Mas que tem um sonho transformador com o sabiá e decide seguir a vocação religiosa para se tornar padre. Joãozinho é um menino brincalhão, levado, quebrava pratos, tirava notas mais ou menos, bagunçava na missa, mas possuía um bom coração e ajudava os outros. Após se comportar mal na igreja e deixar a mãe triste, Joãozinho é repreendido e começa a refletir sobre as próprias atitudes. O garoto sonha com um pássaro que lhe mostra a realidade do mundo, fala sobre o amor e aponta que faltam pessoas para ensinar o bem às crianças e aos jovens. Inspirado pelo sonho e pela figura do padre Leonel, Joãozinho decide mudar de vida e manifesta o desejo de servir a igreja. Apesar da descrença de algumas pessoas ao seu redor, ele entra para o seminário, conclui seus estudos e realiza o sonho de se tornar padre. Então esse é o resumo da história do sonho de Joãozinho, que o padre Zezinho gravou em 1972. Vamos ouvir um trecho dessa história.
2: Música.
1: uma vez um garoto de 12 anos, que como todos os garotos do mundo, não conseguia parar quieto. E que além disso, não deixava ninguém em paz. Seu nome era João. Joãozinho para os íntimos. Não precisava nem perguntar. Era isso mesmo. Mais uma vidraça quebrada e mais uma travessura. Quem tinha feito? Vocês adivinhariam? Mas é claro, Joãozinho.
2: Lida, que é isso na sua cadeira?
3: Mãe! Mãe! Olha o Joãozinho de novo! Ele colocou um saco na minha cadeira e amarrou no meu cabelo! Assim não dá! Mãe, manda ele parar com isso!
1: Era ele. Quem mais poderia ter sido?
4: Mas não sou eu não, mãe. É o gato que está querendo tirar o rabo debaixo do meu pé e não está conseguindo.

0: Puxa vida, essas férias não chegam nunca. Férias é muito mais legal que aula. A gente devia sempre ter férias.
1: Em 1973, o Padre Zezinho gravou dois discos, um deles com grande importância. O primeiro foi um compacto chamado HP. Esse disco HP do Padre Zezinho é uma celebração eucarística, é uma missa gravada praticamente, com as canções eucarísticas, com o rito celebrativo. A gente vai ouvir um trechinho do disco HP, que foi gravado em 73.

0: Em nome do Pai, do Filho e do Espírito Santo.
1: Amém.
0: A graça de nosso Senhor Jesus Cristo, o amor do Pai e a comunhão do Espírito Santo estejam convosco.
1: Bendito.

Façamos, irmãos, o nosso exame de consciência, para que o nosso encontro seja digno daquele que nos chamou a viver a sua paz e levá-la a cada um dos nossos irmãos que ficaram lá fora.

E com essa canção, a gente vai encerrando hoje o programa Palavras Que Não Passam. Eu disse a você que não ia dar tempo passar a discografia, ainda faltam mais, eu não cheguei nem na metade dos discos dos anos 70, mas não tem problema. No próximo sábado a gente volta e continua vendo a discografia do Padre Zezinho, inclusive em outros idiomas, viu? O Padre Zezinho nos anos 70 ele gravou discos em espanhol e em inglês, e a gente vai entender isso depois no próximo sábado. Ficou curioso, né, para saber? Pois o próximo sábado a gente vai passar a discografia do Padre, continuando essa discografia de 70, a gente vai ver o restante da obra do Padre. Muito obrigado a você pela companhia, pela participação conosco no nosso Palavras Que Não Passam. Estaremos de volta no próximo sábado, mas antes disso, na segunda-feira eu me encontro com você às 16h no nosso programa Querigma, com as dúvidas católicas para todos nós. Um grande abraço, Deus abençoe você, um bom final de semana, vá à missa amanhã, viu? Lembre-se da missa. Até a próxima segunda-feira.

Todas as vezes que ouvires o bater do relógio, às 3 horas da tarde, deves mergulhar toda na minha misericórdia, adorando-a e glorificando-a. Implora a onipotência dela em favor do mundo inteiro, especialmente dos pobres pecadores, porque nesse momento foi largamente aberta para toda a alma. Nessa hora, conseguirás tudo para ti e para os outros. Nessa hora, realizou-se a graça para todo o mundo. A misericórdia venceu a justiça.

0: Santa Faustina às 3 horas da tarde.
1: Implora a minha misericórdia, especialmente pelos pecadores, e ao menos por um breve tempo, reflete sobre a minha paixão, especialmente sobre o abandono que me encontrei no momento da agonia. Esta é a hora de grande misericórdia para o mundo inteiro. Permitirei que penetres na minha tristeza mortal. Nesta hora, nada negarei à alma que pedir pela minha paixão. Em nome do Pai, do Filho e do Espírito Santo.
0: Amém.
1: Pai nosso, que estais nos céus, santificado seja o vosso nome. Venha a nós o vosso reino. Seja feita a vossa vontade, assim na terra

0: nossa morte. Amém.
1: Professemos a nossa fé.
0: Creio em Deus, Pai Todo-Poderoso, Criador do céu e da terra, e em Jesus Cristo, seu único Filho, nosso Senhor, que foi concebido pelo poder do Espírito Santo, nasceu da Virgem Maria, padeceu sob Pôncio Pilatos, foi crucificado, morto e sepultado, desceu à mansão dos mortos, ressuscitou ao terceiro dia, subiu aos céus, está sentada à direita de Deus Pai Todo-Poderoso, donde há de vir a julgar os vivos e os mortos. Creio no Espírito Santo, na Santa Igreja Católica, na comunhão dos santos, na remissão dos pecados, na ressurreição da carne, na vida eterna. Amém.
2: Nesta primeira dezena, nós colocamos aos pés de Jesus misericordioso a sua vida, suas intenções, suas necessidades mais profundas do íntimo do seu coração. Nos unimos às almas do purgatório, rezamos pela conversão dos pecadores do mundo inteiro, pela conversão da nossa família. Eterno Pai,
0: eu vos ofereço o corpo e o sangue, a alma e a divindade de vosso diletíssimo Filho, nosso Senhor Jesus Cristo, em expiação dos nossos pecados e os do mundo inteiro.
2: Pela sua dolorosa paixão,
1: tende misericórdia de nós e do mundo inteiro.
2: Pela sua dolorosa paixão,
1: tende misericórdia de nós e do mundo inteiro.
2: Pela sua dolorosa paixão,
1: tende misericórdia de nós e do mundo inteiro.
2: Pela sua dolorosa paixão,
1: tende misericórdia de nós e do mundo inteiro.
2: Pela sua dolorosa paixão,
1: tende misericórdia de nós e do mundo inteiro.
2: Pela sua dolorosa paixão,
1: tende misericórdia de nós e do mundo inteiro.
2: Pela sua dolorosa paixão,
1: tende misericórdia de nós e do mundo inteiro.
2: Pela sua dolorosa paixão,
1: tende misericórdia de nós e do mundo inteiro.
2: Pela sua dolorosa paixão,
1: tende misericórdia de nós e do mundo inteiro.
2: Pela sua dolorosa paixão,
1: tende misericórdia de nós e do mundo inteiro. Nesta segunda dezena, nós rezamos por você que está doente, por você no leito do hospital, por você que traz uma doença incurável, e com você dizemos: Jesus, eu confio em vós. Convidamos você agora a abandonar-se inteiramente na misericórdia de Jesus que o envolve agora. Nós colocamos aos pés de Jesus todos os enfermos, aqueles que nós conhecemos e amamos, e especialmente rezamos por aqueles enfermos esquecidos, pelos quais ninguém mais reza, e por isso rezamos com imensa confiança. Eterno Pai,
0: eu vos ofereço o corpo e o sangue, a alma e a divindade de vosso diletíssimo Filho, nosso Senhor Jesus Cristo, em expiação dos nossos pecados e os do mundo inteiro.
1: Pela sua dolorosa paixão,
2: tende misericórdia de nós e do mundo inteiro.
1: Pela sua dolorosa paixão,
2: tende misericórdia de nós e do mundo inteiro.
1: Pela sua dolorosa paixão,
2: tende misericórdia de nós e do mundo inteiro.
1: Pela sua dolorosa paixão,
2: tende misericórdia de nós e do mundo inteiro.
1: Pela sua dolorosa paixão,
2: tende misericórdia de nós e do mundo inteiro.
1: Pela sua dolorosa paixão,
2: tende misericórdia de nós e do mundo inteiro.
1: Pela sua dolorosa paixão,
2: tende misericórdia de nós e do mundo inteiro.
1: Pela sua dolorosa paixão,
2: tende misericórdia de nós e do mundo inteiro.
1: Pela sua dolorosa paixão,
2: tende misericórdia de nós e do mundo inteiro.
1: Pela sua dolorosa paixão,
2: tende misericórdia de nós e do mundo inteiro. Nesta terceira dezena, nós apresentamos a Jesus misericordioso toda e qualquer forma de desespero. Nós pedimos que o sangue e água que jorram do diletíssimo coração de Jesus envolva agora, na paz que vem do Senhor, todo e qualquer

0: famílias, os doentes, os agonizantes deste dia, os endividados, que recebam agora, no nome de Jesus, do coração misericordioso de Jesus, a paz que o mundo não conhece. Rezemos agora com imensa confiança. É Jesus, misericordioso, quem nos visita. Eterno Pai, eu vos ofereço o corpo e o sangue, a alma e a divindade de vosso diletíssimo Filho, nosso Senhor Jesus Cristo, em expiação dos nossos pecados e os do mundo inteiro, pela sua dolorosa paixão.
1: Tende misericórdia de nós e do mundo inteiro.
0: Pela sua dolorosa paixão.
1: Tende misericórdia de nós e do mundo inteiro.
0: Pela sua dolorosa paixão.
1: Tende misericórdia de nós e do mundo inteiro.
0: Pela sua dolorosa paixão.
1: Tende misericórdia de nós e do mundo inteiro.
0: Pela sua dolorosa paixão.
1: Tende misericórdia de nós e do mundo inteiro.
0: Pela sua dolorosa paixão.
1: Tende misericórdia de nós e do mundo inteiro.
0: Pela sua dolorosa paixão.
1: Tende misericórdia de nós e do mundo inteiro.
0: Pela sua dolorosa paixão.
1: Tende misericórdia de nós e do mundo inteiro.
0: Pela sua dolorosa paixão.
1: Tende misericórdia de nós e do mundo inteiro.
0: Pela sua dolorosa paixão.
1: Tende misericórdia de nós e do mundo inteiro. Nesta quarta dezena, nós apresentamos a Jesus as necessidades mais íntimas de cada um de nós. E por isso agora você apresenta a sua necessidade. Fale com Jesus agora, que ouve-nos em oração. Porque Jesus tudo pode, nós queremos também nesta dezena pedir por nossas famílias e em especial por todos aqueles que precisam de um trabalho. Jesus, nós pedimos por todo pai de família, por toda mãe de família, por todo jovem que precisa trabalhar. Nós pedimos, Senhor, que tua divina misericórdia, unida à tua divina providência, abra os caminhos para todos os trabalhadores que precisam hoje de um emprego. Rezemos com imensa confiança. Eterno Pai, eu vos ofereço o corpo e o sangue, a alma e a divindade de vosso diletíssimo Filho, nosso Senhor Jesus Cristo, em expiação dos nossos pecados e os do mundo inteiro. Pela sua dolorosa paixão,
0: tende misericórdia de nós e do mundo inteiro.
1: Pela sua dolorosa paixão,
0: tende misericórdia de nós e do mundo inteiro.
1: Pela sua dolorosa paixão,
0: tende misericórdia de nós e do mundo inteiro.
1: Pela sua dolorosa paixão,
0: tende misericórdia de nós e do mundo inteiro.
1: Pela sua dolorosa paixão,
0: tende misericórdia de nós e do mundo inteiro.
1: Pela sua dolorosa paixão,
0: tende misericórdia de nós e do mundo inteiro.
1: Pela sua dolorosa paixão,
0: tende misericórdia de nós e do mundo inteiro.
1: Pela sua dolorosa paixão,
0: tende misericórdia de nós e do mundo inteiro.
1: Pela sua dolorosa paixão,
0: tende misericórdia de nós e do mundo inteiro.
1: Pela sua dolorosa paixão,
0: tende misericórdia de nós e do mundo inteiro. Nesta quinta dezena, nós apresentamos a Jesus tudo aquilo que para nós não tem solução aos olhos humanos. Nesta dezena, nós rezamos por aquilo que é impossível aos nossos olhos, mas não é para Jesus. Pedimos a Jesus pelas curas físicas, por todas aquelas enfermidades que diante da medicina não há cura.

Deus Jesus, cura, libertação, restauração, pelo poder da tua infinita misericórdia. Jesus, tu és a nossa solução. Nós pedimos por toda

0: que de maneira especial recorra à intercessão de Santa Faustina, aquela que foi e é a secretária da Divina Misericórdia. Jesus disse a Santa Faustina: peçam muito, muito mesmo, porque o meu desejo é dar muito. Faça seu pedido e reze com um coração feliz e repleto de confiança. Eterno Pai, eu vos ofereço o corpo e o sangue, a alma e a divindade de vosso diletíssimo Filho, nosso Senhor Jesus Cristo, em expiação dos nossos pecados e os do mundo inteiro, pela sua dolorosa paixão.
1: Tende misericórdia de nós e do mundo inteiro.
0: Pela sua dolorosa paixão.
1: Tende misericórdia de nós e do mundo inteiro.
0: Pela sua dolorosa paixão.
1: Tende misericórdia de nós e do mundo inteiro.
0: Pela sua dolorosa paixão.
1: Tende misericórdia de nós e do mundo inteiro.
0: Pela sua dolorosa paixão.
1: Tende misericórdia de nós e do mundo inteiro.
0: Pela sua dolorosa paixão.
1: Tende misericórdia de nós e do mundo inteiro.
0: Pela sua dolorosa paixão.
1: Tende misericórdia de nós e do mundo inteiro.
0: Pela sua dolorosa paixão.
1: Tende misericórdia de nós e do mundo inteiro.
0: Pela sua dolorosa paixão.
1: Tende misericórdia de nós e do mundo inteiro.
0: Pela sua dolorosa paixão.
1: Tende misericórdia de nós e do mundo inteiro.
2: Deus Santo, Deus Forte, Deus Imortal, tende piedade de nós e do mundo inteiro. Deus Santo, Deus Forte, Deus Imortal, tende piedade de nós e do mundo inteiro. Deus Santo, Deus Forte, Deus Imortal, tende piedade de nós e do mundo inteiro.
1: Em nome do Pai,

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0: Boa tarde, povo de Deus. Que a paz de nosso Senhor Jesus Cristo esteja em seu coração e na sua casa. Estamos começando mais uma edição do programa Escola da Palavra, aqui na Rádio Católica Agnus Dei FM 106,7. Eu sou Horácio Pereira e conosco nosso coordenador, o nosso programador, o nosso mesário, Lucas Mateus. Estaremos juntos até às 17 horas. E hoje é sábado, dia 8 de agosto de 2026. Estamos no sábado ainda da 18ª semana do tempo comum. E a liturgia da igreja amanhã celebra no domingo, 19º domingo do tempo comum. A igreja hoje, no sábado, nós celebramos a memória de São Domingos de Gusmão, presbítero e fundador da Ordem dos Pregadores, os Dominicanos. Ele é um santo que tem tudo a ver com este programa, porque ele dedicou a vida a pregar a palavra de Deus e a formar pregadores, convencidos de que a fé se transmite, antes de tudo, pelo estudo sério e pelo anúncio direto do Evangelho, da palavra de Deus. Então, nosso programa de hoje tem três momentos. No primeiro bloco, nós seguimos com o nosso estudo do Evangelho segundo São Lucas. Hoje, com a cura da mulher encurvada, lá no capítulo 13. Vá abrindo já a sua Bíblia, no capítulo 13 do Evangelho de São Lucas. No segundo bloco, nós vamos compreender um pouco da liturgia do domingo de amanhã. E no terceiro bloco, vamos ver com a palavra de Deus como a palavra de Deus continua viva na missão da igreja, nos eventos, naquilo que a gente vai celebrar e está celebrando essa semana. Então, nosso programa está cheio de palavra de Deus. E se você quiser mandar a sua mensagem, um pedido de oração, uma pergunta para o programa, o nosso WhatsApp é o seguinte.
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0: 87 99128 5594. Mande o seu nome, o lugar de onde você está ouvindo o nosso programa. Se você está passando pela estrada, se você está trabalhando, mande a sua mensagem e estaremos juntos com você aqui. Mas antes de abrirmos a palavra de Deus, antes de fazermos sempre aqui na Escola da Palavra o estudo do texto bíblico, vamos rezar.

Em nome do Pai, e do Filho, e do Espírito Santo. Vinde, Divino Espírito Santo. Vinde e enchei os corações dos vossos fiéis. E acendei em cada um de nós que escuta a tua palavra, Senhor, o fogo do vosso amor. Senhor, vós que falastes pela boca do profeta Isaías, que a vossa palavra é como chuva e como neve que descem do céu e não voltam sem regar a terra, sem fazê-la germinar, florescer. Fazei germinar em nós hoje essa mesma palavra. Dai-nos um coração que escute, e não apenas um ouvido que ouve. Dai-nos uma memória que guarde, e não apenas uma lembrança que retém. Dai-nos, sobretudo, Santo Espírito de Deus, uma vida que pratique o que aqui escutamos. E não apenas uma boca que repete. Que a vossa palavra, Senhor, seja para nós o que o salmista já cantava: lâmpada para os nossos pés, luz para os nossos caminhos. Também nessa semana que começa, livrai-nos, Senhor, de sermos ouvintes esquecidos. Fazei de nós antes praticantes fiéis dessa palavra. Que ela seja em nós viva, eficaz e decisiva para as nossas escolhas de todos os dias. Vinde, Espírito Santo, fazer a nossa escuta hoje um verdadeiro encontro com Cristo, que a própria palavra, Ele que é a própria palavra, a palavra feito carne, feito gente, feito Deus, feito irmão. Glória ao Pai, e ao Filho, e ao Espírito Santo, como era no princípio, agora e sempre, por todos os séculos dos séculos. Amém. Nossa Senhora, Mãe da Divina Misericórdia, rogai por nós.

0: Feito isso, vamos ao nosso primeiro bloco de intervalo. Você que está conosco, permaneça conosco, mande seu recado pelo WhatsApp. Estamos aqui juntos. Daqui a pouco a gente volta.
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Estamos de volta com o nosso programa Escola da Palavra e vamos agora à nossa proclamação do Evangelho de hoje, o Evangelho que nós vamos rezar e estudar com ele. Abra a sua Bíblia em Lucas, Evangelho segundo Lucas, capítulo 13, versículos de 10 a 17. Vamos à proclamação da Palavra. O Senhor esteja conosco, Ele está no meio de nós. Anúncio do Evangelho de Jesus Cristo segundo São Lucas. Glória a vós, Senhor. No sábado, Jesus estava ensinando numa sinagoga. Havia ali uma mulher que há 18 anos sofria de um espírito de enfermidade. Era encurvada e totalmente incapaz de endireitar-se. Vendo-a, Jesus a chamou e lhe disse: Mulher, estás livre da tua enfermidade. Ele impôs as mãos sobre ela, que imediatamente ficou erguida e começou a louvar a Deus. O chefe da sinagoga, porém, ficou furioso porque Jesus tinha feito uma cura no sábado. E se pôs a dizer à multidão: Há 6 dias em que se deve trabalhar. Vim depois, nesses dias, para serdes curados, mas não em dia de sábado. O Senhor respondeu: Hipócritas, não desamarra cada um de vós no sábado seu boi ou jumento da manjedoura para dar-lhe de beber? Esta filha de Abraão, que Satanás amarrou durante 18 anos, não devia ser solta dessas amarras, mesmo em dia de sábado? Essa resposta envergonhou todos os seus adversários, e a multidão inteira se alegrava com todas as coisas maravilhosas que eram feitas por ele. Palavra da salvação. Glória a vós, Senhor.

0: Linda palavra de Deus hoje, a palavra de Deus que nós vamos estudar com ela, rezar com ela. Mas antes, nós vamos colocar sempre para vocês aqui no programa algumas curiosidades da Bíblia, da Igreja, do Catecismo, a cada bloco do programa. Nossa primeira curiosidade desse bloco é a seguinte: qual foi o primeiro evangelho a ser escrito segundo a maioria dos estudiosos da Bíblia? Na sua opinião, qual foi o primeiro evangelho que foi escrito? Foi Mateus, Marcos, Lucas ou João? Pense aí, e no final do bloco a gente dá a resposta correta, ok? Vamos então à abertura do nosso primeiro bloco.
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Estamos então iniciando o nosso estudo da perícope de hoje, Lucas 13, de 10 a 17. Dentro do Evangelho, nós estamos na grande viagem de Lucas a caminho de Jerusalém, junto com Jesus. Jesus ensina numa sinagoga, em um dia de sábado, como sempre ele fazia. E ali no meio da assembleia, no meio daquele povo, está uma mulher encurvada. Ela estava com esse problema na coluna, né? Curvada há 18 anos. No grego, o grego chama essa condição que a mulher tinha, essa má formação na coluna, de espírito de fraqueza. O que era mais próximo de uma enfermidade física crônica do que uma possessão violenta, mas que na mentalidade daquela época de Jesus, eles tinham esse problema na coluna como uma opressão espiritual. Claro, eles não sabiam nada de medicina como a gente sabe hoje. E havia sim uma discussão, um debate entre os mestres da lei sobre o que podia esperar até depois do sábado e o que poderia ser feito no sábado. É nesse meio aí que a gente está dentro do Evangelho de hoje. Mas vamos compreender versículo por versículo. A gente começa com Lucas 13, 10. Lucas, capítulo 13, versículo 10, que diz assim: ainda andava Jesus ensinando numa das sinagogas no dia de sábado. Aqui a gente está de novo numa sinagoga. Jesus está numa sinagoga. Pode parecer um detalhe pequeno, mas não é. Ele não está rompendo com essa prática. Ensinar na sinagoga no sábado era uma coisa que ele fazia desde o começo do seu caminho, lá na sua própria cidade de Nazaré. Lembra quando a gente começou a estudar o Evangelho de Lucas? Lá em Lucas capítulo 4, versículo 16, diz assim: e chegou a Nazaré, onde fora criado, e entrando na sinagoga, segundo o costume do dia de sábado, levantou para ler. Olha aí Jesus, logo no início do Evangelho de Lucas, falando numa sinagoga. O que vai gerar o conflito, a confusão, daqui a pouco a gente vai perceber, não vai ser o sábado em si. Vai ser um jeito de guardar o sábado que esquece da pessoa que está sofrendo. Veja, a Bíblia já falava sobre o dia de sábado. O sábado era o dia do descanso, porque Deus descansou também lá no Gênesis, no sétimo dia. Guardou o sétimo dia. Então foi nesse dia, justamente, que Jesus estava ensinando na sinagoga. A sinagoga era, se a gente comparasse a nossa realidade de hoje, imagina assim, uma capela pequena, uma capela rural. Claro, o único lugar no tempo de Jesus em que se podia celebrar ofertas, sacrifícios, era o templo lá em Jerusalém. Mas Jesus não está em Jerusalém. Então, ele vai celebrar na sinagoga. As pequenas cidades, os pequenos lugarejos,
As pequenas aldeias, no tempo de Jesus, tinham as suas sinagogas, lugares de oração, de ensinamento, de encontro com a comunidade. É o que a gente encontra aqui nesse primeiro versículo, no capítulo 13, versículo 10. Mas o que é que diz o versículo 11? Lucas 13, 11. O texto diz assim: e eis que estava ali uma mulher, possuída havia 18 anos de um espírito de enfermidade, e andava ela encurvada, e de modo nenhum podia endireitar-se. Gente, 18 anos é quase uma vida inteira sem poder erguer o rosto, sem poder olhar para o céu, olhar para cima, olhar as pessoas de frente, olhar nos olhos dos outros. Naquela época, uma deformidade assim, que durava tanto tempo, fazia muita gente pensar que a pessoa carregava algum pecado escondido. Sabe? Assim, ela é doente, está doente, porque pecou, porque fez alguma coisa errada. Era assim que muita gente pensava. E o texto descreve a causa dela como um espírito de enfermidade. A Bíblia, ela fala assim, às vezes com uma frequência, sabe? Ligando a doença do corpo que as pessoas tinham a uma situação do espírito, a uma opressão espiritual. Sem separar as duas coisas do jeito que a gente separa hoje, sabe? Porque, claro, eles não compreendiam como o corpo humano era formado, eles não sabiam nada de biologia. É essa promessa antiga que se cumpre na prática. Que promessa? O Senhor levanta os abatidos, o Senhor ama os justos. Está lá no Salmo 146, versículo 8. Vou repetir. O Senhor levanta os abatidos, o Senhor ama os justos. Aqui essa promessa se cumpre com esta mulher. Santo Ambrósio, um dos primeiros grandes escritores da igreja, ele também enxergava nessa mulher curvada uma imagem da alma que carrega de pecado. Pecado, uma alma que perdeu a capacidade de olhar para Deus, uma alma que não consegue buscar Deus. Viver encurvada. Veja, o Evangelho de Lucas, ele mostra também muitos sinais. Os gestos das pessoas, as condições, as doenças, as falas, são sinais também para a nossa espiritualidade. E aqui essa mulher encurvada pode parecer com a minha alma e com a tua alma, que às vezes se curva para não ver Deus nos olhos. Mas o próximo versículo, Lucas 13, 12, diz assim: vendo-a, Jesus chamou-a e disse: mulher, estás livre da tua enfermidade. É interessante, né, o texto, porque assim, em outros lugares nos evangelhos, não só de Lucas, a gente encontra Jesus curando, mas é uma cura que às vezes alguém pediu. Alguém levou o filho para ser curado. Alguém pediu por um amigo. Lembra aquele caso em que quatro amigos levam numa maca um paralítico, abrem o telhado e colocam no meio da sala para que Jesus cure aquele doente? São muitos os casos. Mas aqui,
ninguém pediu a cura. Jesus olhou para aquela mulher. Ela não correu atrás dele. Ela não gritou. Ela não se aproximou. Foi ele quem tomou a iniciativa. E a palavra que ele usou, livre, livre. Ele diz: mulher, tu estás livre dessa enfermidade. Ela repete, quase palavra por palavra, uma profecia de Isaías, que o próprio Jesus já tinha lido em voz alta lá no começo de sua caminhada, em Lucas capítulo 4. Essa palavra livre tem muito a ver com essa palavra de Isaías. O que é que Isaías disse? E Jesus repetiu: o Espírito do Senhor está sobre mim. Ele me ungiu para evangelizar os pobres. Ele enviou-me para curar os quebrantados de coração e para pregoar liberdade aos cativos. Está lá em Lucas 4, 18, o início da pregação de Jesus. Então, quando Jesus se aproxima dessa mulher e diz que ela está livre, ele está cumprindo a promessa que fez. Ele está mostrando que ele é o Messias. Jesus olha para aquela mulher e percebe toda a dor de 18 anos. Por isso, meu irmão, minha irmã, às vezes nós ficamos angustiados na nossa vida, sabe? A gente, às vezes, vive com a dor, com angústia, com um medo, com uma decepção, com um desejo, com um pedido a Deus que há muito tempo não foi realizado. Aquela mulher parecia assim, sabe, mais uma pessoa que sempre vem todo sábado para a sinagoga rezar. Aquela senhorinha que ninguém dá atenção. Ah, ela é encurvada assim. Ah, ficou como? Encurvada? Não sei. Há quanto tempo ela está encurvada? A vida toda. A gente já conhece ela só assim. A gente nunca viu ela certa, reta, olhando nos olhos. Ela não faz mal a ninguém. Fica ali, no cantinho da sinagoga. Vem todo sábado, reza e volta para casa. Mas mesmo assim, mesmo que ninguém da comunidade pediu por ela, mesmo que ninguém notasse, ninguém falasse, Deus, o próprio Jesus, que é Deus, olhou para aquela mulher e olha para mim e olha para você. Olha para mim e olha para você. E chama a mim e chama a você para que a gente fique de pé, para que a gente coloque de lado tudo aquilo que nos faz encurvar pelas dores da vida, encurvar por falta de perdão, encurvar por falta de amor, encurvar por falta de esperança, encurvar por decepção. Mais que isso, olha o que diz o texto em Lucas 13:13, o próximo versículo. Diz assim: Jesus foi e impôs as mãos sobre ela, e logo ela se endireitou e glorificava a Deus. É um gesto simples de Jesus. Ele põe as mãos sobre aquela mulher. Embora o gesto seja simples, o efeito foi extraordinário. O efeito foi imediato. Ela se endireita na hora.
E a primeira coisa que faz, já de pé, é louvar a Deus. E isso não é só dela. No Evangelho de Lucas, sempre que alguém é curado de verdade, a reação costuma ser essa: louvar a Deus. E no Evangelho de Lucas, sempre que alguém é curado de verdade, a reação costuma ser essa: louvar a Deus.

E esse gesto é o mesmo gesto que a igreja canta há muito tempo, de tantas formas. É Deus que levanta quem estava caído. Escuta essa música e reza com ela.

Deus que nos levanta, Deus que nos põe de pé, olhando no olho dos outros, olhando com força e com fé. Que Ele possa fazer isso na minha vida, na tua vida. Mas aí a gente segue com o estudo. O próximo versículo é Lucas 13, 14. Que diz assim: mas, tomando a palavra, o chefe da sinagoga, indignado por Jesus ter curado no sábado, disse à multidão: seis dias há em que se deve trabalhar. Vinde, pois, neles curar-vos, e não no dia de sábado. Veja, aqui o chefe da sinagoga, ele fica, diz a palavra, indignado. Mas repare, ele não fala com Jesus. Ele fala com a multidão. Ele vai se reclamar com o povo que estava lá. Vai se reclamar sobre Jesus. É até de maneira indireta, né? É como se

0: Se Jesus ficasse de lado e ele falasse virado para o povo, querendo falar com Jesus, talvez com medo, com vergonha, ou talvez, enfim, querendo que todos soubessem o que ele estava dizendo. Agora, é importante a gente compreender que o que ele está falando não é um absurdo. Ele não está falando uma coisa errada. Por quê? Porque existia mesmo esse debate entre os mestres da lei, no tempo de Jesus, sobre o que podia ser feito ou não no dia de sábado. Alguns casos de risco de vida, por exemplo, eram atendidos na hora. Uma pessoa que estava passando mal, uma pessoa que precisava ser acudida, né, como a gente diz, de um remédio, de uma água. Algumas doenças antigas, como essa doença dela, às vezes, segundo alguns, podia esperar para mais um dia. Por quê? Porque mesmo ela estando doente, ela não estava passando mal. Assim diziam algumas pessoas. Dava para esperar para o dia seguinte. Porque no dia de sábado não podia se fazer nada. Não se podia trabalhar. E curar uma pessoa para eles era trabalhar. Eu não sei se vocês lembram que essa mesma discussão, ela já tinha acontecido antes, quando Jesus curou, também num sábado, um homem com a mão seca. Está lá em Lucas 6:9. Lucas 6:9 diz assim: é lícito no sábado fazer bem ou fazer mal? Salvar a vida ou tirá-la? Então, para o mestre da sinagoga, para o chefe da sinagoga, o que ele disse não é algo tão diferente daquilo que o povo da época pensava. Mas olhe o que diz Jesus no próximo versículo. Lucas 13:15. O texto diz assim: respondeu, porém, o Senhor e disse: hipócritas, cada um de vós no sábado não solta do cercado o seu boi e o seu jumento e não o leva para beber? Olha a frase de Jesus como é forte, né? Chama de hipócritas. Responde com algo que qualquer um que estava ali escutando eles conhecia e reconhecia na hora. Ele diz: vocês soltam do chiqueiro, do aprisco, o seu boi e o seu jumento no dia de sábado, para que ele vá beber água e não morra. Antes de ir para a sinagoga, vocês passam no chiqueiro e soltam o boi. Solta o jumento. E porque aqui na sinagoga eu não posso soltar essa mulher que está doente há 18 anos. A gente vê que existia um bom senso, né? Eles compreendiam que se eles não fizessem isso no dia de sábado, todas as criações iam morrer de fome, de sede. Porque para eles, abrir a porta de um chiqueiro, abrir uma cancela, abrir um portão, era trabalhar. E não podia trabalhar no dia de sábado. Mas eles compreendiam que isso era permitido porque os animais precisavam do alimento. Então Jesus aqui está lembrando algo que faz parte da prática daquele povo. E pergunta se vale mais, se vale para um animal porque não valeria ainda mais para uma pessoa libertá-la no dia de sábado. Olha aqui o que diz o livro do Êxodo, lá no começo da Bíblia. Depois você pode ler, é Êxodo 20:10. Diz assim: mas o sétimo dia é o sábado do Senhor teu Deus. Não farás nenhuma obra, nem tu, nem teu filho, nem tua filha, nem teu servo, nem tua serva, nem o teu animal. O livro do Êxodo está mandando parar. Ninguém podia trabalhar. Mas Jesus diz: ajudar alguém está acima do dia de sábado. Em Lucas 13:16, o texto diz: e não convinha soltar dessa prisão no dia de sábado esta filha de Abraão, a quem Satanás tinha atado há 18 anos? Essa é a fala ainda de Jesus. Jesus fala que essa mulher que estava encurvada era filha de Abraão. Pode parecer aqui um jeito de falar, mas é mais que isso. É a única vez que em toda a Bíblia que essa expressão aparece no feminino, filha de Abraão. Olha que interessante. Em outras partes você só vai encontrar filho de Abraão. Nenhuma doença, nenhuma suspeita, jamais, jamais excluiu aquela mulher da aliança com Deus eterno. A aliança feita por Abraão, por Isaac, por Jacó. Por isso eu te digo, meu irmão, nada nesse mundo pode te separar do amor de Deus e da aliança que ele fez contigo desde o teu batismo. Você é batizado? Você nasceu? Você é criatura vinda dos desejos de Deus? Você possui a imagem e semelhança de Deus? Deus te ama de maneira mais ainda se você for batizado. Ele te olha como filho amado, como filha amada. Mais adiante, o Evangelho de Lucas vai usar essa expressão no masculino para justificar a salvação de Zaqueu. Está lá em Lucas 19:9. Diz assim o texto: disse-lhe Jesus, hoje veio a salvação a esta casa, pois também este filho de Abraão, este é filho de Abraão, falando de Zaqueu. São Beda, que é santo, que é escritor da patrística, ele via nesse número 18 anos, né, que a mulher estava doente, ele via nesse número 18 um símbolo de imperfeição, incapaz de se endireitar sozinha, sem a intenção de Cristo. Incapaz. Por que esse número 18 é símbolo de imperfeição? Qual é o número perfeito na Bíblia? O número perfeito na Bíblia é o 7. O 7 era tido como um número perfeito, completo, para o judeu. E qual era o número imperfeito? O 6. Porque fica faltando alguma coisa para a perfeição, entendeu? 7 perfeito, 6 imperfeito, porque não chegou lá no 7. 3 vezes 6, 18. Então, aquela mulher, ela não era tida só como imperfeita, ela era imperfeita 3 vezes para o povo. Deu para entender? olha o sentido do que está por trás da palavra dita na palavra da salvação. Aquela mulher não era simplesmente a encurvada, a imperfeita, a pecadora. Está assim porque pecou. Ela era 3 vezes imperfeita. Por isso você que às vezes fica longe de Deus porque pensa que o teu pecado é grande demais para que Deus possa perdoar. Você que às vezes não se confessa porque diz que não adianta, porque vai cair de novo, vai pecar de novo, e que teu pecado é grande demais. Eu quero te dizer, olha, que não tem pecado grande para Deus. Sabe esse pecado grande que você tem aí? Multiplique por 3. E Deus vai te perdoar do mesmo jeito, se você se arrepender. Entende? Nosso Deus é um Deus de amor, gente. É um Deus que acolhe. Por isso Ele está aqui com a gente. Ele está aí com você. E aí a gente vai para o último versículo do estudo de hoje. Lucas 13, 17. Diz assim: dizendo ele isto, todos os seus adversários ficaram confundidos, e toda a multidão se alegrava por todas as coisas gloriosas que ele fazia. Aqui o texto termina com um contraste, né? De um lado está a vergonha de quem resistia à verdade, e do outro, a alegria de todo o povo. O texto disse: todos os adversários ficaram confundidos. Os adversários de Jesus, né? E o povo se alegrava. Esse mesmo contraste a gente achou lá no começo do Evangelho de Lucas, quando a gente estava estudando o cântico de Maria. Você lembra? Quando Maria canta o Magnificat? Quando o canto de Maria fala entre os poderosos derrubados e os humildes exaltados? Está em Lucas capítulo 1, versículo 52. Diz assim: o Senhor depôs dos tronos os poderosos e elevou os humildes. São Cirilo de Alexandria, ele via nessa cena a prova de que Jesus tinha sim autoridade sobre a própria lei que ele mesmo tinha inspirado. Não para acabar com ela, não para acabar com a lei, mas para mostrar o seu verdadeiro sentido. O sábado foi feito para libertar as pessoas e não para prendê-las. No Catecismo da Igreja Católica, lá no número 2173, 2173, diz assim: Jesus respeita a santidade do sábado e proclama com autoridade o sentido autêntico do sábado. O sábado foi feito para o homem e não o homem para o sábado. Por isso, a gente conclui dizendo que aquela mulher que ninguém enxergava, que não era vista, que não era chamada, que não era levantada pela comunidade, ela é reconhecida por Jesus. E nenhuma regra, por mais correta que pareça, pode travar a libertação de alguém quando Deus quer. A palavra de Deus é sempre a última palavra. Talvez a tua vida ainda esteja travada, curva. Mas não se preocupe, a última palavra ainda não foi dita. O Senhor, na hora certa, vai chamar você do lugar onde você estiver, vai impor as mãos e vai te dar vida nova. Amém? E a resposta da nossa curiosidade sobre a igreja, a gente perguntava no início, a gente perguntou sobre a curiosidade sobre o evangelho, né? Da igreja não, do evangelho. E a pergunta foi: qual foi o evangelho primeiro a ser escrito? Mateus, Marcos, Lucas, João? Lembra que a gente perguntou? E a resposta certa é o evangelho de Marcos. Apesar de ter sido escrito depois, ele, aliás, apesar de na Bíblia, né, na Bíblia que a gente tem hoje, ele está depois do evangelho de Mateus, porque a gente tem Mateus, Marcos, Lucas e João na Bíblia, né? Apesar dele vir na Bíblia hoje depois do evangelho de Mateus, ele foi o primeiro evangelho a ser escrito. É o mais antigo dos quatro evangelhos. Olha aí, a gente aprendendo mais alguma coisa, ok? Mas vamos ao nosso segundo intervalo. E antes do nosso intervalo, a gente tem algumas mensagens. Você que mandou algum recado. Lucas Mateus, a gente tem algum recado?
1: Temos a presença de Helena do Barro Preto ouvindo nosso programa. Sueli do sítio Católio, lá em Buíque. A Denilda Teixeira, aqui no bairro do São Cristóvão, aqui em Arco Verde. E também temos a presença de Iraci Leite, de Pesqueira, ouvindo nosso programa.
0: Que bom você tá ligado conosco. E nós estamos ligados com você através da palavra de Deus. Nós vamos para um rápido comercial e daqui a pouco a gente está de volta no nosso programa.
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4: Estamos de volta com o programa Escola da Palavra, um programa que estuda e reza com a Palavra de Deus. E vamos à nossa segunda curiosidade deste programa, agora é a curiosidade sobre a igreja. A gente vai fazer a pergunta e no final do segundo bloco a gente dá a resposta correta, tá bom? Então, antes do Papa Bento XVI renunciar ao papado em 2013, quando tinha sido a última vez que isso aconteceu na igreja? Antes do Papa renunciar, do Bento XVI, isso já tinha acontecido antes? Na letra A, a gente diz, nunca tinha acontecido. A letra B, a gente diz, em 1294. E a letra C, em 1809. Qual é a sua opinião? Nunca aconteceu? Letra A? 1294, letra B? Ou 1809, letra C? Daqui a pouco a gente diz a resposta. E aí você vai ficar sabendo mais um pouco sobre a igreja. Mas vamos agora a nosso segundo bloco.
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Então, neste segundo bloco, nós estudamos sempre, vamos nos deter sempre na palavra de Deus também, mas a palavra de Deus que é proclamada na liturgia do domingo. E neste 19º domingo do tempo comum, nós temos como primeira leitura o livro de 1 Reis, capítulo 19. O salmo responsorial é o Salmo 84. A segunda leitura dessa Santa Missa de domingo é a carta de São Paulo aos Romanos, no capítulo 9. E o Evangelho é o Evangelho segundo São Mateus, capítulo 14. Mas o que é que cada palavra dessa fala para a gente? A primeira leitura, 1 Reis, é o livro lá no Antigo Testamento, de 1 Reis 19, versículos 9 e de 11 a 13. O profeta Elias é quem está na leitura. E o profeta Elias, fugindo da perseguição de uma rainha chamada Jezabel, ele chega a uma montanha, a um monte chamado Monte Horebe. Lá ele se esconde. Ele se refugia numa gruta, numa caverna. E ali, Deus lhe manda sair e esperar a sua passagem. Vem um vento forte, depois vem um terremoto e depois vem um fogo. E o Senhor não está em nenhum deles. Só depois, quando vem o murmúrio de uma brisa suave, o profeta Elias reconhece a presença de Deus e cobre o rosto. É lindo, lindo, lindo, lindo. Assim é na vida da gente, né? Às vezes a gente quer encontrar Deus no tumulto. Às vezes a gente quer encontrar Deus nas nossas brigas, nas nossas verdades ditas de maneira forte, porque eu disse a verdade. Então Deus tem que estar nessa verdade que eu disse. E a verdade da gente às vezes parece um terremoto, parece um vento forte, parece fogo. Mas Deus estava presente lá em Elias, naquela brisa suave que ninguém às vezes percebia. Linda palavra. O Salmo responsorial desse domingo, Salmo 84, ele responde exatamente a esse encontro. Pede para escutar o que Deus vai falar, porque ele fala de paz ao seu povo. É a certeza de que a misericórdia e a verdade vão se encontrar e a justiça e a paz vão se abraçar, diz assim o Salmo 84. Na segunda leitura de São Paulo aos Romanos, capítulo 9, São Paulo confessa uma dor que continua no coração dele, sabe? O desejo de ver seu próprio povo, Israel, reconhecer Jesus Cristo. E ali ele faz uma lista, com carinho, de tudo o que pertence a Israel. Aliança, ele fala da aliança, da lei, das promessas, dos patriarcas, tudo isso pertence a Israel. Mas ele lembra que é justamente desse povo que Cristo, segundo a carne, nasceu. Cristo é descendente desse povo. Por isso aquela dor no coração de São Paulo, por não reconhecer a Jesus Cristo que veio justamente do seu povo. No Evangelho de Mateus 14, versículos 22 a 33, aqui, ao chegarmos ao Evangelho, depois da multiplicação dos pães, Jesus manda os discípulos seguirem de barca e sobe sozinho ao monte para rezar. E à noite, o barco está lá no meio do mar, só com os discípulos, sacudido pelas ondas. E aí, de repente, os discípulos olham e veem Jesus andando sobre a água.
e ficam com medo. Mas Jesus tranquiliza. Jesus diz: tende coragem, sou eu, não tem mais. É nesse momento que no Evangelho Pedro pede para ir ao encontro de Jesus. E Pedro sai da barca, começa a andar sobre a água. Mas quando ele olha para o vento, ele tem medo e começa a afundar. E aí Jesus segura ele na hora. E a tempestade se acalma. Repare a ligação entre essas quatro leituras desse domingo do 19º tempo comum. Deus, ele não se manifesta no espetáculo, nem no vento, nem no terremoto, nem no fogo, nem na tempestade, mas na brisa suave, na proximidade silenciosa. E é essa mesma proximidade que Jesus oferece aos discípulos no meio da tempestade. E a Pedro, quando ele começa a afundar. Aqui a gente lembra o primeiro bloco que a gente estudou, né? O Evangelho de Lucas. A mulher da sinagoga também passou 18 anos sendo, para os outros, invisível, como a brisa suave que ninguém nota, até que Deus se manifesta nela mesma, silenciosa, todos os sábados. Então, gente, Deus não precisa de espetáculo para agir. Ele age na simplicidade de quem espera. A palavra de Deus dessa Santa Missa vem nos pedir isso. Olhe ao redor. Perceba o que Deus tem feito na sua vida de maneira silenciosa. Às vezes a gente se liga muito no barulho. A gente quer que Deus fale trovejando. Enquanto isso, Deus nos procura sussurrando. Ele sussurra ao teu coração, ao teu ouvido, nesse exato momento. E diz: coragem, eu estou aqui. Por isso, amanhã, ao participar da Santa Missa, vocês vão ouvir um convite para ter coragem, mesmo no meio da tempestade. Porque Jesus está mais perto do que você imagina.

0: E aí vem a resposta da nossa curiosidade sobre a igreja. Lembra que a gente perguntou agora há pouco? Antes do Papa Bento XVI, quando tinha sido a última vez que um Papa tinha renunciado? E a resposta certa é a letra B, em 1294, com o Papa Celestino V. Veja, quase 720 anos antes de Bento XVI. Muito tempo, né? De um Papa para outro ter renunciado. Porque a lei da igreja permite isso, que o Papa renuncie. Como Bento fez, Papa Bento renunciou, permaneceu morando no Vaticano, mas aí a igreja escolheu um novo Papa, o Papa Francisco. E agora a gente nem tem o Bento, não tem o Francisco, mas tem agora o Leão. Então vamos rezar pelo nosso Papa Leão. Mas agora nós vamos ao nosso terceiro e último bloco.
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0: Palavra na vida da igreja é um momento da gente celebrar, anunciar o que a igreja faz e o que a igreja vive. Nos eventos, nas celebrações, na agenda da semana, porque na vida da igreja está a palavra de Deus, né? Por isso a gente quer falar sobre isso. E aí a gente começa pela notícia da nossa própria diocese, a Diocese de Pesqueira. Nós estamos nos preparando para a Semana Nacional da Família, que é celebrada no Brasil todo. Mas aqui na nossa diocese, de maneira especial aqui no setor Arco Verde, a nossa diocese é dividida em setores. Então, no setor de Arco Verde, a partir de amanhã começa em todo o Brasil e aqui no setor a Semana Nacional da Família. Essa Semana Nacional da Família, ela é motivada pela Comissão Episcopal para a Vida e a Família da CNBB. O tema da vivência da Semana da Família deste ano é Família, torna-te aquilo que és, com o lema O Amor Jamais Acabará. Por que esse tema e esse lema? Porque eles marcam os 10 anos da exortação apostólica Amoris Laetitia e os 45 anos da exortação Familiares Consórcio. Veja, são dois documentos da igreja, né? No caso, esse primeiro, Amoris Laetitia, foi o Papa Francisco ainda que escreveu. E aí a gente já está celebrando 10 anos dessa exortação e 45 anos do Familiares Consórcio do Papa João Paulo II, se não me engano, né? 45 anos Familiares Consórcio. E aqui na Diocese de Pesqueira, o setor Arco Verde, ele reúne as paróquias de Arco Verde, Sertânia, Pedra, Buíque e Venturosa. O setor vai encerrar a Semana da Família com uma caminhada no dia 16 de agosto, portanto, de amanhã a 8, né? Dia 16 de agosto, a partir das 5:30 da manhã, saindo em frente da Rádio Agnus Dei, em direção ao Cruzeiro Novo da cidade de Arco Verde. Vai ser uma caminhada com a família, um convite para toda a família sair de casa, literalmente. Então você que é família, você que quer que sua família caminhe com Deus, venha participar no dia 16 de agosto da caminhada da Semana Nacional da Família, saindo aqui da rádio Agnus Dei às 5:30, a partir das 5:30 da manhã, no domingo, dia 16 de agosto. E a igreja no Brasil, através da CNBB, divulgou recentemente um material de perguntas e respostas sobre as novas diretrizes gerais da ação evangelizadora da igreja no Brasil, que vão orientar a missão da igreja no país entre os anos de 2026 e 2032. O documento nasceu de um processo que a igreja chama sinodal. A igreja ouviu, né? Procurou ouvir todas as dioceses do país, as dioceses, as pastorais, os organismos de todo o Brasil. E aí assumiu a imagem de uma tenda que se alarga, né? Como diz o profeta Isaías, como um símbolo de uma igreja que caminha junto, que escuta, que se converte para sair em missão. Por isso a igreja, depois de ter escutado, redigiu o documento das diretrizes gerais. A igreja, nós somos igreja católica em todo lugar no Brasil, mas a gente quer caminhar junto, a gente quer ter um objetivo. Não é assim, cada um faz por si, né? Se nós somos um só rebanho, um só pastor, a gente quer caminhar junto. Por isso os nossos bispos no Brasil, eles traçaram essas novas diretrizes de como a igreja católica no Brasil deve caminhar, deve ser missionária daqui de 2026 até o ano de 2032. Essa é uma forma da gente viver a palavra. E a Igreja Universal, o que é que o Papa tem feito por aí? Em Roma, essa semana, o grande destaque foi para a visita do Papa Leão XIV à cidade de Assis. Assim, a cidade de São Francisco, né? Onde São Francisco nasceu e morreu. O Papa foi lá para Assis para o Encontro Internacional da Juventude Franciscana, que reuniu milhares de jovens de vários países de todo o mundo. O Papa respondeu perguntas dos jovens, ele presidiu a Santa Missa na Basílica de Santa Maria dos Anjos, no ano em que se celebra os 800 anos da morte de São Francisco. Nós estamos celebrando, né? Os 800 anos da morte de São Francisco. E aí o Papa convidou os jovens a abraçar a radicalidade do Evangelho. Olha aí a palavra de Deus, né? O Papa convidou os jovens a abraçar o Evangelho com força, com radicalidade, e a derrubar os muros que separam as pessoas, disse o Papa, construindo pontes no lugar de defesas, no lugar de guerras. O Papa é a voz pela paz, construir a paz, construir a unidade entre os povos. Que coisa boa!

Vejam, meus irmãos, famílias que se preparam para celebrar o amor que não se acaba, não se acaba. A igreja no Brasil que se organiza para os próximos anos com os objetivos do mundo inteiro, os objetivos da igreja, e jovens do mundo inteiro sendo chamados a derrubar os muros, a viver a paz. É a mesma palavra de hoje se repetindo na ação da igreja. Alguém sendo chamado, reconhecido, ajudado, levantado por Deus, compreendido. A resposta de Deus está sempre ao nosso alcance. O Senhor nos ama e o Senhor está junto de nós. E assim vamos terminando o nosso programa de hoje. Nós vimos que Deus não olha para quem está encurvado com desprezo, mas Ele chama e endireita a cada um de nós. Nós vimos na liturgia da Santa Missa de amanhã que Deus se manifesta na brisa suave e não no espetáculo. E vimos essa mesma palavra viva hoje na família, no setor Arco Verde, no planejamento pastoral da igreja no Brasil e nos jovens reunidos com o Papa em Assis. Nós desejamos que São Domingos de Guzmão, pregador da palavra, ele que é celebrado hoje pela igreja mundial, ele interceda por cada um de vocês nesta semana. O nosso muito obrigado por terem ficado com a gente. Nós agradecemos a Deus por essa tarde, por essa palavra, por você estar aí. Um abraço, fique na paz do Senhor e até o próximo sábado.

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2: Quando estiveres muito cansado, pare um pouco. 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